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0: Sheeran Shivers. Não sai daí, daqui a pouco tem mais aqui na Pan.
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0: som de Billie Eilish, rolou também Jason Mraz, Harry Styles e Kid Abelha. Não sai daí, na sequência tem as 7 melhores da Pan.
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3: Number 7. 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
3: Number
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2: Number
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0: no Post Malone, Circles, antes um Foo Fighters, teve Ted Swims e também Capital Inicial.
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0: E a gente começa mais um Conexão com a Taylor Swift, meninona. Por quê? Porque ela vai ser convidada especial do Museu da Academia de Cinema no evento de gala desse ano, que prestará homenagens aos astros Common Domingo e Charlize Theron. É, na festa, Taylor deve apresentar uma das músicas favoritas a conquistar o Oscar, I Knew You, que é o tema da animação Toy Story 5. Inclusive, a gente toca pra caramba aqui na Pan, né? E pra fechar, bora falar agora do mais novo álbum do Pet Shop Boys, A Man From the Future. A origem do disco tem uma história bem interessante, porque as músicas são baseadas na vida de Alan Turing, o matemático britânico que ganhou fama por decifrar códigos alemães na Segunda Guerra Mundial. Quer saber mais sobre essas e outras? Então só acompanha a Pan nas redes sociais. Conexão Jovem Pan, até de volta a qualquer momento na número 1 do Brasil.
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Oliveira falando com você. Bora fazer aquela viagem no tempo e relembrar, reviver, dançar, se divertir, curtir com tudo que tocava na Jovem Pan, mas ainda toca. Passou por aqui muito nos anos 70, 80 e 90, até anos 2000. E abrimos com Michael Jackson, Billie Jean, se ouvir Duran Duran, Tears for Fears, The Cure, Alphaville e muito mais.

0: Mais um clássico aqui na Jovem Pan, Song do Tears for Fears com Shout, direto de 1985, e a banda que simplesmente continua provocando nos brasileiros a expectativa de que eles venham pro Brasil, né? Comparado à maneira, a forma como veio recentemente Elton John, grandes expectativas. Tambores estão rufando pra ver se Tears for Fears finalmente, depois de tantos anos, finalmente vem pro Brasil ou não. Bom, vamos relembrar agora o som de Susan Vega com Luca aqui no Clássicos da Pan.
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da Jovem Pan número 1 do Brasil. Mais esse clássico When in Rome com The Promise. Clássicos traz pra você justamente essa edição completa pra você reviver, relembrar o que tocou aqui desde os anos 70.

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0: 4h59. Olá, bom dia para você. Hoje é quarta-feira, dia 14 de outubro de 2026. Seja bem-vindo, bem-vinda aqui à programação da Jovem Pan. O Jornal da Manhã, primeira edição, está só começando, com os principais temas que movimentam o Brasil e o mundo. Vamos então aos destaques da edição de hoje. Ministro Cássio Nunes Marques reconhece registro de canal pró-Lula no WhatsApp e impõe prazo de 48 horas para voltar a funcionar. Corregedor-Geral Eleitoral questiona a medida e defende discussão sobre exército de Lula no plenário da corte. O Senado começa a votar hoje a PEC que prevê o fim da escala de trabalho 6x1. O governo tenta obter assinaturas suficientes para aprovar um requerimento que permitiria antecipar o segundo turno da votação. Flávio Bolsonaro diz que vai votar a favor do fim da escala 6x1. O senador mudou o discurso em relação à proposta depois de visitar o pai. Lula, por sua vez, promete ampliação do pé de meia para universitários. O presidente disse que, se for eleito, os estudantes de instituições públicas e bolsistas do ProUni receberão R$ 700 mensais e uma parcela anual de R$ 2.500. A polícia prende dois suspeitos de envolvimento em furto milionário à joalheria na região dos Jardins, em São Paulo. Um deles seria o pedreiro, contratado para abrir os buracos usados pelos ladrões para invadir a loja. Papa Leão XIV é diagnosticado com câncer. O pontífice passou por cirurgia e precisou retirar parte do pulmão direito. O Vaticano disse que o procedimento não teve complicações. Agora são 5h01. E a primeira edição aqui do Jornal da Manhã começa destacando para você que o governo Lula aposta nas PECs da segurança e do fim da escala 6x1 para tentar conquistar votos. A proposta de redução da jornada terá hoje a última sessão de discussão no Senado antes da votação. É assunto aqui para a Karine Hillary.
1: A expectativa é votar o texto em seguida, em dois turnos. Para isso, a base governista deve apresentar um requerimento para dispensar o intervalo regimental entre as duas votações. O presidente da Casa, senador Davi Alcolumbre, afirmou na sessão de discussão desta terça-feira que haverá a apreciação do calendário especial.
2: Do ponto de vista regimental, nós estamos cumprindo o que foi acordado com os senadores e com as senadoras, dando a oportunidade nessas 5 sessões de discussão em primeiro turno, para que os senadores e as senadoras pudessem formar a sua convicção para nós deliberarmos a matéria. Portanto, do ponto de vista regimental, esta matéria estará apta para a sua deliberação. E lógico e evidente, que já é público, vários senadores assinaram um requerimento de calendário especial, solicitado por outras lideranças partidárias, e que eu informo a vossas excelências e ao Brasil que já há o número regimental para a apreciação do calendário especial.
1: A possibilidade de antecipar a votação tem sido articulada pelo governo desde o início da semana passada. Nesta semana, porém, um novo fato tem contribuído para o andamento da proposta. Nomes da oposição têm se manifestado favoráveis à aprovação. O próprio candidato à presidência pelo PL, Flávio Bolsonaro, que por vezes se declarou contrário à proposta, mudou o tom. Em entrevista à imprensa, o senador disse que votará a favor do fim da escala 6x1.
3: Eu estou rodando o Brasil, a maioria dos trabalhadores brasileiros querem o fim da 6x1, então eu vou votar a favor do fim da 6x1. Só que a gente defende algo ainda melhor sempre. Eu queria que tivesse liberdade para o trabalhador montar seu jornal de trabalho. Como é que fica a pessoa que trabalha de home office? Isso não está definido na PEC. Como é que fica aquela mãe que não tem com quem deixar o seu filho, só pode trabalhar, por exemplo, 4 horas por dia, só pode trabalhar de manhã ou só pode trabalhar de tarde? Vai continuar engessada a jornada dela. Mas eu acho que é um processo de evolução. Eu acho que a gente tem que buscar ali é fazer com que o trabalhador tenha direito a uma folga maior, sim.
1: A expectativa é tanta que, segundo o senador veneziano Vital do Rego, a ideia é que até o fim da semana a proposta seja promulgada.
4: Estou muito esperançoso, estamos aqui para que não nos permitamos ver quaisquer postergações. Então esse é o compromisso do presidente Davi Alcolumbre. Muitos senadores se deslocaram, mesmo estando nas suas bases fazendo campanha, como eu próprio na Paraíba estava a fazer em relação ao presidente Lula, mas logo em seguida, amanhã à noite, voltarei ao nosso estado para que nós cumpramos essa agenda de 11 dias restantes. Mas antes, tem uma tarefa maior com o Brasil, tem uma tarefa maior, um dever para com os trabalhadores, que é exatamente a implementação da escala 5x2.
1: A PEC, que prevê 2 dias de descanso remunerado e reduz de 44 para 40 horas a jornada máxima semanal, sem diminuição salarial, é uma das grandes apostas do presidente Lula para o segundo turno. Para ser aprovada, é necessário que 49 senadores votem favoráveis à proposta.
5: Me parece que depois da pressão da sociedade, e parece que depois de todas as manifestações da rua desse Brasil, o partido do PL resolveu votar o fim da escala 6x1. Eu de vez em quando fico pensando, se todo o mal que eu causar a esse país for fazer a direita avançar e atender aos interesses do povo brasileiro, eu vou continuar fazendo isso.
1: Outra grande aposta do governo é a PEC da Segurança Pública, que busca ampliar a integração entre a União, os estados e os municípios. A proposta deve ser votada pela Comissão de Constituição e Justiça nesta quarta-feira e encaminhada ao plenário do Senado para apreciação. O presidente da comissão, Otto Alencar, falou sobre a expectativa de aprovação da proposta.
6: Então, às 9 horas em ponto, eu estou abrindo a Comissão de Constituição e Justiça para aprovar essa proposta de emenda constitucional da segurança, né? O Sistema Único de Segurança Pública, que é uma iniciativa do presidente Lula, que ele cobra muito isso, e acho que é importante para melhorar a segurança e combater de frente todos esses casos de violência urbana que nós vivemos em todo o Brasil. Brasil, sobretudo nos grandes centros urbanos.
7: O senhor tem essa expectativa de votação na CCJ de um trâmite mais rápido antes do segundo turno das eleições?
6: Não sei, eu não posso avaliar isso. De minha parte, estarei presente para colocar em votação e aprovar esse ano ainda. Mas depende muito dos líderes, do presidente Davi Alcolumbre. Então, eu quero fazer minha parte o mais rápido possível. Gostaria de ter feito antes. Não consegui aprovar naquela época porque esses destaques foram feitos em 3 emendas e nós não tivemos tempo hábil para aprovar.
1: A expectativa da base governista é pautar no plenário a proposta na próxima semana, logo após a votação do fim da escala 6x1. A intenção é dar uma resposta ao eleitorado sobre a sensação de insegurança no país.
0: E o governo anunciou um pacote de medidas para os microempreendedores de olho no eleitorado de Flávio Bolsonaro. De Brasília, quem tem os detalhes é o Marco Viana.
8: Exatamente, há 12 dias do segundo turno, o governo anunciou um pacote para microempreendedores que inclui a proposta de perdoar 12 bilhões e 600 milhões de reais em dívidas com a União. O presidente Lula, que disputa a reeleição, apresentou as medidas aqui no Palácio do Planalto. O programa foi chamado de Prospera MEI e tem 5 frentes. A principal é esse perdão das dívidas públicas, que pode beneficiar cerca de 3 milhões e 600 mil microempreendedores individuais. Para isso acontecer, o Congresso precisa aprovar um projeto de lei complementar.
5: Todo mundo, gente, sonha trabalhar por conta própria. Todo mundo, ninguém quer levantar 5:30 da manhã, 4:30 da manhã, pegar um ônibus lotado, depois ganhar, sabe, o salário mínimo e voltar para casa de tarde e só ter tempo de dormir sem ver o filho e saber que no dia seguinte vai voltar e o ônibus lotado outra vez e no final do mês recebe um salário que mal dá para sustentar a família. Então é normal que todo mundo sonhe em progredir. Todo mundo sonha em prosperar e todo mundo sonha em ter um negócio.
8: Segundo o ministro do Planejamento, Bruno Moretti, a intenção é que o perdão comece em janeiro de 2027. A retirada das pendências seria automática, sem o empreendedor precisar apresentar um pedido. O pacote também prevê um novo desenrola para tratar das dívidas dos MEIs com os bancos. Nesse caso, o governo pretende comprar os débitos diretamente das instituições financeiras, exigindo desconto mínimo de 90%. Os bancos que oferecerem descontos maiores terão prioridade, como uma espécie de leilão. O ministro da Fazenda, Dario Durigan, mencionou cerca de 6 bilhões de reais em dívidas bancárias da categoria. Outra medida anunciada é o chamado PIX-MEI, um apoio de até 5 mil reais para investir no negócio. Segundo os ministros, não será empréstimo. O dinheiro poderá ser usado em equipamentos e melhorias com acompanhamento técnico. Ainda não foram apresentados os critérios nem o calendário para receber esse recurso em específico. O governo também pediu ao Congresso que aprove o aumento do limite anual de faturamento dos atuais R$ 81 mil reais para R$ 110 mil em 2027 e R$ 140 mil em 2028. Por fim, anunciou um decreto para a dispensa de nota fiscal nas vendas dos MEIs a pessoas físicas e dispensar também os nanoempreendedores de nota fiscal.
0: Ainda na política, em evento em São Paulo, a senadora eleita por Goiás, Gracinha Caiado, disse que a votação sobre a escala 6-1 deveria acontecer depois da eleição. A reportagem é do Daniel Lia.
9: Apesar da polêmica sobre o fim da escala 6-1, a senadora eleita pelo estado de Goiás, Gracinha Caiado, encara com naturalidade o voto favorável do candidato à presidência da República, Flávio Bolsonaro, pela redução da jornada de trabalho, mesmo sendo uma pauta encampada pelo governo.
10: Acho que ele está certíssimo. Se é num cunho eleitoreiro, ele está no momento, ele está indo numa campanha. Eu vi hoje o presidente Lula reclamando disso. Reclamar por quê? Ele não está pondo em votação? Ele não quer o Congresso todo para votar a favor dele? A pergunta não deveria ser essa. Deveria, é esse o momento correto para se pôr em votação uma pauta tão importante como essa?
9: Para a futura parlamentar, a discussão da matéria foi assodada e deveria ocorrer a votação em plenário somente depois das eleições, com todas as camadas da sociedade sendo ouvidas.
10: Tanto essa quanto a do MEI, por que fazer isso 10 dias antes das eleições? Por que essa urgência? Que diferença faria ser votado agora em novembro?
9: Gracinha Caiado participou na capital paulista do lançamento da rede parlamentar suprapartidária de políticas femininas, idealizada pelo CEMEC, Conselho da Mulher Empreendedora e da Cultura.
0: E o presidente Lula prometeu criar um programa pé de meia para universitários se for reeleito. Ele também confirmou a ida ao debate no domingo, organizado pela Band em parceria com a Jovem Pan. A reportagem é do André Anelli.
11: O presidente Lula prometeu ampliar o programa Pé de Meia para estudantes universitários durante um anúncio em vídeo publicado nas redes sociais. Ele afirmou que o pagamento será de R$ 700 durante 10 meses. O programa vai valer para estudantes de universidades públicas federais, estaduais e do ProUni. A expectativa é atender 1 milhão de estudantes por ano. A previsão é destinar cerca de 4 bilhões e 600 milhões de reais para custear o programa com recursos do Fundo Social do Petróleo. Segundo o senador e porta-voz da campanha de Lula, Camilo Santana, o programa vai servir para garantir que nenhum jovem desista do sonho de concluir o ensino médio. A afirmação foi dada durante entrevista coletiva da coordenação da campanha à reeleição. Na mesma ocasião, Camilo também confirmou de maneira oficial a presença do presidente Lula no debate da Band em parceria com a Jovem Pan.
12: E no domingo ele vai no debate da Band, né, já confirmou a sua participação no debate da Band que vai ocorrer. O importante é que o presidente vai. E ele desafia querer saber por que o candidato adversário não quer debater sobre o futuro do Brasil. vai ser tete a tete, a gente espera que ele possa ir a confrontar as ideias e ver a diferença dos projetos que estão sendo colocados para o povo brasileiro.
11: Pouco tempo depois desse anúncio, Lula fez outro vídeo em formato de selfie nas redes sociais, confirmando a própria presença no debate e dizendo ter expectativa de que Flávio Bolsonaro também compareça, apesar de o adversário já ter dito que não vai ao programa de TV.
5: Eu quero falar a todos os telespectadores e ouvintes da TV Bandeirante, da Rádio Bandeirante e do Sistema Bandeirante, que domingo eu estarei no debate da Bandeirante. Eu espero que o meu aniversário compareça para que a gente possa fazer com que o povo tenha conhecimento da diferença de programa, da diferença de candidatura. Eu estarei lá.
11: Ao longo do dia, Lula fez novos acenos eleitorais. Em linha com o novo slogan da campanha, para o trabalhador a proteção, para os bandidos a prisão, ele decretou um plano voltado a impedir o uso irregular de celulares e outros equipamentos de telecomunicações dentro de presídios. Entre as ações previstas está a criação do Cadastro Nacional de Perímetros de Segurança Penitenciária, que vai reunir informações georreferenciadas dos estabelecimentos penais. O cadastro será mantido pelo Ministério da Justiça e Segurança Pública de forma a regulamentar o uso de bloqueadores de sinais de radiocomunicação em presídios. Além disso, autoridades penitenciárias poderão encaminhar informações técnicas, incluindo o código de identificação do equipamento, o IMEI, para o bloqueio específico do aparelho usado pelos criminosos. De Brasília, André Anelli.
0: Agora são 5 horas e 15 minutos. A Jovem Pan repudia com veemência a violência contra o repórter João Revedilho e o cinegrafista Fabiano Araújo durante ato realizado em São Paulo por correligionários do Partido dos Trabalhadores. O repórter teve seu trabalho interrompido de forma hostil, havendo a necessidade de ser assistido por seguranças no local. Privar a imprensa de trabalhar é, em si, uma violência contra toda a sociedade. Em pleno período eleitoral, é uma violência contra os valores que sustentam a democracia. A Jovem Pan agradece a manifestação de apoio e o respaldo oferecido pelos organizadores do evento. Informa também que o repórter e o cinegrafista estão bem e lamenta a postura nada republicana e antidemocrática de parte dos eleitores que estavam no ato. O candidato do PL à presidência, Flávio Bolsonaro, diz que não vai comparecer ao debate organizado pela Band e a Jovem Pan. Ele também criticou o pacote de Lula para microempreendedor individual. A reportagem é da Beatriz Manfredini.
13: O candidato à presidência pelo PL, senador Flávio Bolsonaro, disse nesta terça-feira em evento em São Paulo que não irá ao debate promovido pela TV Bandeirantes em parceria com a Jovem Pan.
14: Não vou ordenar, não está previsto esse debate domingo. Estamos analisando, quem vai dar a palavra final vai ser a minha equipe técnica no último debate.
13: Às vésperas do primeiro turno, Flávio tinha dito que compareceria aos confrontos contra o presidente Lula. Mas a equipe, como mostrou a reportagem, vinha reavaliando a estratégia, com o senador encerrando o primeiro turno na frente. A avaliação é que ele deve evitar novas exposições. A declaração foi dada durante evento em São Paulo, em que o MDB confirmou o apoio formal de 17 dos 27 diretórios do partido à candidatura de Flávio. Em mais uma costura feita pelo governador do estado, Tarcísio de Freitas, e o prefeito da capital, Ricardo Nunes. No mesmo local, o candidato do PL disse que não foi orientado pelo pai, o ex-presidente Jair Bolsonaro, a mudar de posicionamento sobre a escala 6x1. O senador visitou o ex-presidente pela manhã em Brasília, antes de embarcar para a primeira agenda em São Paulo, após 90 dias de proibição.
15: Depois de mais de 3 meses com essa ordem aí, completamente sem fundamento, proibindo o filho de visitar o próprio pai. Hoje visitei o presidente Bolsonaro, visitei meu pai Jair Bolsonaro, então saio muito feliz daqui, ele estava muito alegre com o resultado dessas eleições, né, com o primeiro turno, a gente virando na frente, estava muito feliz de ter sido ouvido pela maioria do povo brasileiro, que deu um Senado forte para a legislatura a partir de 2027, deu uma Câmara ainda mais forte também, mais à direita. Então a expectativa dele é a melhor possível com relação ao futuro do nosso Brasil,
3: É, agora eu falando aqui, né, como filho, fico muito feliz de poder dar um abraço ao meu pai, de olhar no olho dele, ver que ele tá bem.
13: Depois do evento do MDB, Flávio e aliados seguiram para um encontro com empreendedores em um clube, também na capital paulista. O grupo foi recebido com aplausos e, em discurso, Flávio afirmou que Tarcísio tinha expectativa de disputar o Planalto quando o ex-presidente Jair Bolsonaro escolheu o filho para concorrer, em dezembro do ano passado. Flávio ainda acusou o governo federal de comprar votos dos microempreendedores individuais, os MEIs, ao anunciar medidas voltadas ao grupo a 12 dias do segundo turno da eleição presidencial.
14: Dos microempreendedores individuais. Passaram 4 anos sendo massacrados. Maior carga tributária da história. Financiamento caro pra caramba, porque é um governo gastador, jogou o juro oficial lá na lua. É proibitivo você pegar um financiamento em qualquer banco, público ou privado, porque você não vai ter capacidade de pagar os juros tão altos por culpa do governo. Aí, faltando 12 dias para as eleições, ele quer comprar o voto dos MEIs, dizendo que vai fazer um PIX. Ele é tão... é um cara tão irresponsável que, para começar, esse PIX só vai poder cair a partir de janeiro do ano que vem. Ele nem pode fazer isso agora, mas ele anuncia achando que pode comprar os MEIs.
13: Em seguida, em compromisso fora da agenda, o candidato à presidência do PL visitou o espaço Motoboy, no centro da capital. Flávio se encontrou com um grupo servindo pizza, esfirra e refrigerante e dialogou com os motoboys presentes, além de tirar fotos e ouvir pedidos de liberação da faixa azul a nível nacional, além de investimentos na área. Além de ouvir as reivindicações, Flávio conheceu o espaço, inaugurado em janeiro deste ano pela prefeitura, que já projeta outros 2 locais similares. A ideia é que, se eleito, o candidato do PL possa replicar o projeto a nível nacional.
0: Jornal da Manhã, 5 horas e 21 minutos.
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6: Jornal da Manhã, 5:23. O presidente do TSE, o ministro Nunes Marques, autorizou o uso do canal Exército do Lula no WhatsApp pela campanha petista. A ferramenta será restabelecida em 48 horas. Quem tem detalhes pra gente é Bruno Pinheiro.
7: O canal Exército do Lula no WhatsApp foi reativado nesta terça-feira, depois de uma nova decisão do presidente do Tribunal Superior Eleitoral, Cássio Nunes Marques. A liberação veio após a campanha de Lula registrar formalmente o endereço do canal na Justiça Eleitoral. O canal é administrado pelo deputado André Janones e reúne milhões de inscritos. A regularização foi feita depois que Nunes Marques voltou a suspender o canal e condicionou a retomada das publicações ao registro junto ao TSE. A campanha cumpriu a determinação, mas ressalvou que isso não significa que tenha assumido a administração do canal, que continua sobre responsabilidade de Janones.
8: Eu tenho dito e vou repetir aqui, em um processo judicial, às vezes uma testemunha já é suficiente. Eu não tenho uma testemunha, eu tenho 4 milhões de testemunhas, 4 milhões de pessoas que testemunham que a gente nunca divulgou fake news no canal do Exército Lula. Ponto final.
7: A discussão sobre o uso de canais de WhatsApp também entrou na reunião desta terça-feira entre o presidente do TSE e representantes das campanhas de Lula e Flávio Bolsonaro. O encontro teve como objetivo reduzir a judicialização nesta reta final do segundo turno e tentar construir regras mais claras para a atuação das campanhas nas redes sociais. Na abertura da sessão do TSE, Cássio Nunes Marques disse que as duas campanhas apresentaram críticas e sugestões e destacou o aumento expressivo do número de ações que chegam ao tribunal. O presidente do TSE disse que a corte busca diminuir a judicialização e melhorar o funcionamento do processo eleitoral.
9: Tratamos, em resumo, da desinformação, especialmente que diz respeito aos servidores da Justiça Eleitoral. Tratamos da judicialização excessiva, buscando entendimento para a diminuição do número de ações no TSE, que já superam 217% do mesmo período da eleição passada, com a perspectiva de elevação do percentual.
7: O ministro também citou que houve discussão sobre impulsionamentos irregulares, sobre a tramitação dos processos e sobre o uso de canais particulares de comunicação que, mesmo sem vínculo formal com as campanhas, eles podem acabar gerando reflexos na disputa eleitoral.
9: Foram várias as temáticas, essas são apenas umas poucas temáticas tratadas, e eu quero aqui de plano parabenizar as coordenações dos partidos, parabenizar as coordenações dos jurídicos dos partidos pela cooperação, pelo espírito de cooperação que marcou a reunião de hoje à tarde, isso buscando o aperfeiçoamento desse processo eleitoral. Então, todos os partícipes, absolutamente todos, concordaram em muitos pontos de tentar levar o eleitorado brasileiro as propostas que os candidatos desejam que cheguem à casa e aos ouvidos de todo o eleitorado brasileiro. E discutimos também sobre os temas mais polêmicos. Hoje não temos tempo, não tem pauta para tratar disso, que diz respeito também aos canais particulares de comunicação, especialmente aqueles que não estão imbricados diretamente com as campanhas eleitorais, que eventualmente podem responsabilizá-las acerca disso.
7: A discussão agora vai além do caso do Exército do Lula. As duas campanhas devem tentar construir um entendimento sobre o uso de canais de WhatsApp nessa reta final da eleição e apresentar uma

0: A proposta ao TSE. A ideia é definir com mais clareza quando um canal é considerado parte da estrutura oficial de uma campanha. Nunes Marques determinou que o conteúdo seja monitorado e estendeu o acompanhamento também a canais ligados à campanha de Flávio Bolsonaro. A disputa sobre o WhatsApp, que começou com pedidos de suspensão e decisões divergentes, agora pode resultar em novas regras para o restante do segundo turno.
1: Dois suspeitos de envolvimento em um roubo de cerca de 5 milhões de reais a uma joalheria na região central de São Paulo foram detidos pela polícia. Os detalhes com o repórter Matheus Dias.
2: Os dois presos nessa terça-feira foram encontrados em uma tabacaria na região central de São Paulo durante uma operação do Departamento Estadual de Investigações Criminais, o DEIC. Com um deles, os policiais apreenderam uma mochila com centenas de peças de joalheria. Ambos confessaram a participação do crime. A estimativa é que o grupo tenha levado cerca de 5 milhões de reais em joias da loja no bairro Jardins. Pelas imagens de circuito de segurança que a polícia teve acesso, pelo menos 3 criminosos foram flagrados dentro da joalheria. O grupo teria invadido o local por volta das 4 horas da tarde do último domingo. Para acessar a joalheria, que hoje está com a vitrine vazia, os criminosos primeiro invadiram um imóvel ao lado, que está em obras. Desse imóvel, conseguiram ter acesso a 2 outras lojas de roupas por dentro, fazendo buracos nas paredes com uma espécie de serra. Isso porque a polícia teve acesso a informações que apontaram que um dos integrantes da quadrilha era pedreiro e teria sido ele o responsável por fazer essas passagens até a joalheria. Vizinhos aqui da região disseram que durante a madrugada ouviram barulhos semelhantes a de uma obra. Só que como esses sons têm sido muito frequentes aqui na região, eles nada suspeitaram. O que faz a polícia acreditar que os criminosos ficaram dentro das lojas cerca de 24 horas. Afinal, eles saíram da joalheria apenas na segunda-feira de manhã. Antes de finalizar o roubo, imagens mostram ainda os criminosos bebendo champanhe dentro da joalheria. Entre os detidos estão o pedreiro e um homem responsável pela receptação das joias. Ambos vão responder por furto qualificado e associação criminosa. As peças recuperadas ainda vão passar por análise para confirmar a origem e identificar o que foi levado durante a invasão, assim como a serra mármore usada para cometer o crime e que também foi recuperada. A ferramenta teria sido levada de uma obra onde a invasão começou e vai ser devolvida ao proprietário. De acordo com a Polícia Civil, pelo menos outros 2 suspeitos ainda são procurados.
1: Agora 5:30, tá na hora da gente trazer o destaque aqui da previsão do tempo para o dia de hoje, porque São Paulo segue em alerta para chuva e o Paraná tem risco de transbordamento de rios. A Camila Yunes está chegando com os detalhes.
3: Excelente quarta-feira para você, Nonato. Muito bom dia a todos. Quarta-feira de muita chuva em boa parte do centro-sul do país. A condição para temporais, ela ainda se mantém em boa parte do centro-sul. Aqui no estado de São Paulo, aquele alerta, né, da Defesa Civil Estadual segue vigente. A gente tem condição de temporais. Lembrando que aqui na capital paulista, os volumes maiores de chuva podem acontecer na quinta-feira. Mas hoje a gente tem condição de chuva não só na capital paulista, mas em todo o território de São Paulo, principalmente ali no sul do estado, região de Ourinhos, também Itapeva, na divisa com o estado paranaense, os volumes podem ser mais elevados. Não só aqui em São Paulo, mas no centro-norte do Paraná e sul de Mato Grosso do Sul. Temos ainda, Nonato, a atuação de vários sistemas meteorológicos, uma baixa pressão atmosférica que está ali na altura do Paraguai e vai se alongando aqui, chegando na região do Paraná. Além dessa baixa pressão atmosférica, temos a atuação de cavado meteorológico, aquele corredor de umidade que vem do norte do país e que traz a umidade dessa área mais ao norte, também ajuda a alimentar essas instabilidades. Então, muita chuva em áreas aqui da região sudeste, centro-sul de Minas Gerais, Rio de Janeiro, os cariocas também enfrentarão chuva, não só os cariocas, mas os fluminenses, sul aqui do estado do Espírito Santo, Santa Catarina, norte do estado do Rio Grande do Sul. Toda a região centro-oeste também em alerta para as pancadas pancadas de chuva, e lá no norte do país as precipitações ficam mais concentradas no norte do Amazonas e também em Roraima. Tem condição de tempo firme para algumas áreas também, Nonato, mas em uma área restrita aqui do nordeste do país. Olha só, norte de Minas Gerais também o tempo fica mais firme. Aqui na região nordestina a gente tem condição de algumas instabilidades na faixa litorânea, mas no interior sem precipitações e o tempo fica mais seco. E lá no estado gaúcho, no Rio Grande do Sul, a condição de temporais ela acontece no norte, mas tem algumas instabilidades também para outras áreas lá do Rio Grande do Sul. E vamos falar um pouquinho da umidade relativa do ar, porque apesar de todas essas instabilidades, de muita chuva, lá no interior nordestino continua esse padrão de alerta para baixa umidade relativa do ar. Então, boa parte aqui do território da Bahia, olha só, o norte de Minas Gerais também, aqui no Piauí, Maranhão, Pernambuco, Paraíba, também Ceará, com alerta para essa secura. Então, atenção redobrada nesses locais. E vamos dar uma olhadinha nas temperaturas, como elas ficarão para o dia de hoje. Aqui na capital paulista, máxima de 25 graus, tem chuva ao longo do dia. Então, para você que está saindo de casa neste momento, não esqueça o guarda-chuva. Lá em Cuiabá, máxima de 34 graus, também com pancadas de chuva. E lá em Curitiba, máxima de 22, temperaturas mais baixas, mais agradáveis e condição de chuva também lá em Curitiba. Lembrando, Nonato, que não só hoje, mas ao longo de toda essa semana a gente ainda tem muitas instabilidades. E claro, esse é um dos principais efeitos da primavera, o retorno das precipitações. Um bom dia para você e até amanhã.
1: Camila Yunes está sempre com a gente aqui atualizando a previsão da meteorologia no Jornal da Manhã, primeira edição. E a nossa comentarista Dora Kramer analisa que as pesquisas eleitorais seguem apresentando grandes diferenças, o que faz com que as campanhas de Lula e Flávio adotem a cautela. Acompanhe.
4: As três primeiras pesquisas da segunda semana da campanha da etapa final continuam confirmando a vantagem de Flávio Bolsonaro sobre o presidente Lula, mas registram uma diferença grande entre elas. A variação da distância entre os candidatos vai de 2 pontos no Instituto Poder Data a 10 pontos de dianteira para Flávio no Instituto GERP. A diferença é grande, né? Mas já a pesquisa BTG Nexus fica no meio termo, com 4 pontos de diferença entre os dois. Essa oscilação dos índices de intenções de votos faz com que as duas campanhas considerem que o clima é de incerteza, realmente não há nada resolvido. O time de Lula, que chegou em segundo lugar, aposta ainda no poder da máquina governista, com anúncio de medidas populares, a gente tem visto isso todos os dias. E também aposta numa novidade, que são as manifestações de rua pro Lula, que antigamente, quer dizer, há muito pouco tempo não conseguiam levar muita gente na rua, e agora, nesses dias de campanha de segundo turno, eles fizeram umas 3 manifestações bastante significativas. Já a preocupação da equipe de Flávio Bolsonaro é justamente a de conter o entusiasmo e evitar tropeçar no salto alto, que é sempre o risco que correm os favoritos.
1: Olha só, o presidente do Supremo Tribunal Federal disse nesta terça-feira que todas as menções encontradas sobre ministros da corte, no caso Master, devem ser encaminhadas ao Supremo em caráter estritamente descritivo. A declaração de Luiz Edson Fachin foi dada depois de uma reunião com o diretor-geral da Polícia Federal, Andrei Rodrigues. A reportagem é do Bruno Pinheiro.
0: O diretor-geral da Polícia Federal, Andrei Rodrigues, chegou ao Supremo no fim da tarde para uma reunião com o presidente da corte, Edson Fachin. O encontro foi pedido pela PF e teve como principal assunto o destino das informações encontradas nas investigações do caso Master, que fazem referência a ministros do Supremo Tribunal Federal. Depois da reunião, Andrei Rodrigues deixou o STF sem falar com a imprensa. Em uma nota conjunta, Supremo e Polícia Federal informaram que Fachin esclareceu como deve ser feito o encaminhamento desse material. A PF terá de enviar todas as menções encontradas, sem exceção, acompanhadas do contexto, de forma descritiva. Mas a Polícia Federal não pode, por conta própria, avançar sobre uma investigação contra um ministro do Supremo. Fachin deixou claro que uma eventual investigação de integrante da corte depende de uma autorização do plenário do Supremo Tribunal Federal. Antes disso, a PGR também deve ser ouvida. A reunião acontece no momento em que o material apreendido com Daniel Vorcaro ampliou a pressão sobre o Supremo. Investigadores encontraram no celular do ex-dono do Banco Master mensagens e referências a integrantes da corte e a pessoas ligadas a ministros. A expectativa da Polícia Federal era justamente receber da presidência do STF uma definição sobre o formato e o caminho jurídico para apresentar essas informações. O caso Master não foi o único assunto do encontro. Fachin e Andrei também discutiram as ameaças contra os ministros e a necessidade de reforçar a atuação conjunta na segurança dos magistrados. A Polícia Federal reafirmou o compromisso de atuar de forma preventiva e adotar as medidas que estiverem dentro de sua competência. Os dois também discutiram o andamento das investigações relacionadas ao INSS e ao Banco Master. No caso do Banco Master, Fachin informou que aguarda uma manifestação da PGR na petição, que centraliza uma parte das discussões sobre o caso no Supremo. E houve ainda uma cobrança direta à Polícia Federal. O presidente do STF também pediu celeridade na análise do inquérito das fake news, aberto em 2019. E que ainda tem diligências pendentes. A Polícia Federal respondeu que vai examinar o que ainda precisa ser feito para que a investigação possa ser concluída. No mês passado, Andrei chegou a ser afastado do comando da PF junto com o diretor de inteligência policial, Leandro Almada da Costa. A decisão foi do ministro André Mendonça, que viu suspeitas na produção de relatórios de inteligência com informações sobre a atuação de ministros. A ordem foi revertida por Flávio Dino. Em seguida, o ministro Edson Fachin suspendeu as duas decisões e manteve Andrei no cargo até a decisão do plenário. Em parecer enviado ontem ao presidente do STF, a PGR disse que o afastamento não se justifica. Para a PFR, a posição de chefia dos diretores não é suficiente para que eles sejam responsabilizados por atos praticados pela corporação.
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1: Agora são 5:42. Tem mais informação da economia. O boletim Focus do Banco Central elevou a expectativa de inflação para este ano e manteve a estimativa de crescimento da economia brasileira. Quem tem os detalhes para a gente é o Rodrigo Viga.
17: O primeiro boletim Focus, após o primeiro turno das eleições presidenciais desse ano, trouxe uma perspectiva de inflação bem mais alta em 2026 e um corte maior na taxa básica de juros. Boletim Focus, houve mais de 100 analistas e especialistas. E agora, segundo o Banco Central, está projetando uma inflação medida pelo IPCA, o Índice Nacional de Preço ao Consumidor Amplo do IBGE, em 5,22% no fechamento deste ano. É a quarta alta consecutiva. Até a semana passada, o mercado estava apostando numa taxa de inflação de 5,01%. Muito disso tem a ver com a guerra no Oriente Médio e seus impactos sobre o preço dos combustíveis, frete e outras pressões de custo. No entanto, as perspectivas para a taxa Selic melhoraram um pouquinho. O mercado, que previa apenas mais um corte na taxa básica de juros até o final do ano, agora está enxergando 2 cortes ou um corte mais impactante. Taxa básica de juros deve fechar esse ano, segundo o foco do Banco Central, em 13,25%. Atualmente, está em 13,75%. Até a semana passada, as perspectivas eram que a Selic encerraria 2026 em 3,50%. Gustavo Sunk, economista-chefe da Suno Research, analisa aqui na Jovem Pan essas novas perspectivas para a inflação e Selic em 2026.
18: Boletim Focus divulgado esta semana trouxe mudanças importantes. Os economistas analistas revisaram para cima a projeção de inflação de 2026, de 5,01 para 5,22, muito por conta da incorporação do IPCA de setembro divulgado na semana passada, que veio numa alta de 0,82%, acima das projeções do mercado, com uma leve deterioração do qualitativo e nos últimos 12 meses voltou a ficar acima do limite superior da meta. Entretanto, o mercado revisou para baixo a taxa de câmbio em 5,15, muito por conta da melhora das cotações nos últimos dias.
17: As previsões dos analistas e especialistas ouvidos pelo Focus do Banco Central se mantiveram para Selic e inflação em 2027. Inflação oficial do país, o IPCA do IBGE em 4,30% e taxa Selic um patamar de 12%. Luca Darré, economista da MA7 Capital, avalia aqui na Jovem Pan essas novas previsões do mercado financeiro.
19: Para os juros caírem de verdade, o governo vai precisar mostrar um compromisso fiscal crível. Se o segundo turno frustrar essa expectativa, o espaço para cortes diminui. E não seria uma surpresa ver a Selic em 2027 mais perto dos 13% do que dos 12%. Para empresas e famílias, isso significa crédito caro por mais tempo, mais pressão sobre quem já está endividado e uma economia que o próprio mercado já vê crescendo só 1,4% no ano que vem.
17: Já as perspectivas para o crescimento da economia brasileira se mantiveram essa semana. PIB de 1,85% no fechamento de 2026, mas o câmbio baixou um pouquinho. Até a semana passada, os analistas apostavam um dólar custando R$5,20 em 31 de dezembro de 2026. Agora, a previsão é de R$5,15. Do Rio, Rodrigo Viga.
1: Agora a gente tem destaque do cenário internacional. O Papa Leão XIV segue internado depois da cirurgia para a retirada de um tumor maligno no pulmão, em Roma. Os detalhes com Fabrizio Naitzki.
20: A equipe médica do Hospital Gemelli, em Roma, na Itália, confirmou que o nódulo removido no pulmão direito do Papa Leão XIV era cancerígeno. O diagnóstico de adenocarcinoma pulmonar foi informado no boletim do hospital e também pelo Vaticano após a realização da biópsia. Leão XIV, de 71 anos de idade, deu entrada no hospital pela manhã de terça-feira e foi operado no começo da tarde, em um procedimento que durou aproximadamente 1h30. Os médicos retiraram o lobo inferior do pulmão direito do pontífice, que não teve complicações e foi transferido para o quarto, onde passa bem e se alimenta normalmente. chamada de lobectomia. A operação é considerada padrão para o tipo de caso apresentado pelo Papa. Agora, o líder da Igreja Católica aguarda resultados de exames para confirmar o perfil genético e o tamanho do tumor e avaliar se a doença se espalhou para outras partes do corpo, o que deve definir a continuidade do tratamento. Considerado um dos tipos mais comuns de câncer de pulmão, o adenocarcinoma pulmonar é um tumor maligno que tem origem nas células glandulares, responsáveis pela produção de muco nas vias respiratórias. Quando localizada nas bordas do pulmão, a doença costuma se desenvolver sem apresentar sintomas graves e, em geral, é detectada durante exames de rotina. Em entrevista à Jovem Pan News, o oncologista e pesquisador da Beneficência Portuguesa de São Paulo, Marcelo Coraça, disse acreditar que a opção dos médicos pela cirurgia foi a mais adequada.
2: A gente está acostumado, na maioria das vezes que há uma suspeita de câncer, que nós façamos uma biópsia, que é tirar um pedacinho para aquilo ir para o laboratório e depois que aquilo vai para o laboratório, a gente dá o diagnóstico. No caso do Papa, o que aconteceu foi que os exames de imagem que ele fez já apontavam muito provavelmente que aquilo era câncer. Então, a opção, é uma opção que tem que ser discutida com o paciente, discutida entre toda a equipe médica e multidisciplinar, foi direto para a cirurgia. E aí, na cirurgia, a cirurgia só foi à frente porque existe uma técnica chamada congelamento intraoperatório ou congelação intraoperatória, em que eles conseguem fazer uma análise bem rápida e dizer, opa, isso aqui é um tumor maligno. A gente vai precisar continuar com a cirurgia. Então, assim, não é comum a gente ter diagnóstico tão rápido, lógico, né? O Santo Padre vai ter um privilégio de ir um pouquinho mais rápido no diagnóstico, mas foi por isso que ele foi direto para a cirurgia, que é uma proposta que a gente não costuma ver tão frequentemente, mas que discutindo e pensando nisso de forma adequada é algo bastante viável para a gente trabalhar assim.
20: Quando o adenocarcinoma pulmonar é identificado em estágio inicial, as chances de cura são superiores a 90%. Neste tipo de situação, os especialistas apontam que a cirurgia pode ser o único procedimento necessário para a recuperação, sem precisar de outros tratamentos, como a quimioterapia e a radioterapia. Mas se o tumor estiver em estágio avançado ou em um tamanho acima do normal, a probabilidade de cura diminui, podendo ter menos de 10% de sucesso. Até o momento, nem o Vaticano e nem os médicos do Hospital Gemelli indicaram o estágio da doença. Mas a nota oficial divulgada pela Santa Sé manteve a previsão de alta em até uma semana.
2: Parece que vai ser bem tranquila, né? Colocaram, se eu não me engano, 7 dias, né? Para poder o Papa voltar às atividades normais, mas o que é bem interessante no que eu li na nota que o Vaticano divulgou foi o seguinte, que a cirurgia durou 90 minutos, o que é muito rápido, tá? Uma cirurgia que foi feita por vídeo, então ele não precisou abrir o tórax dele e que ele acordou e foi direto para o quarto, não precisou nem para talvez para UTI. Então, assim, a recuperação, quando a gente faz esse procedimento com sucesso em pessoas saudáveis, 71 anos não é mais um paciente idoso. A maioria dos nossos pacientes tem mais ou menos essa idade. Então, assim, uma pessoa saudável, sem nenhum problema de saúde, provavelmente ele deve ter alta em 2 a 3 dias, se não houver nenhuma complicação, e poderá voltar ao seu trabalho normalmente. O que é importante, como mexe no pulmão, e o pulmão tem o ar ali dentro, tem a questão da pressão do ar, provavelmente se ele tiver alguma viagem de avião ele vai ter que segurar um pouquinho por um tempo, mas ali no Vaticano, ali em Roma, daqui a pouco ele já está andando por lá e fazendo tudo que ele tem direito já, se Deus quiser.
20: O anúncio sobre o estado de saúde feito por Leão XIV durante a oração do Ângelus no domingo na Praça de São Pedro no Vaticano surpreendeu os fiéis católicos. Com pouco mais de um ano de papado, Leão é considerado jovem para o cargo e possui um histórico saudável, que inclui a prática semanal de esportes. O pontífice possui viagem marcada para a Argentina, o Peru e o Uruguai entre os dias 6 e 17 de novembro. Oficialmente, a passagem pela América do Sul segue mantida, mas o governo em Buenos Aires disse que, se necessário, pode alterar as datas da programação.
1: Os atuais presidentes da Câmara e do Senado já se movimentam para continuar no comando das duas casas legislativas no ano que vem. Quem conta como estão as negociações feitas por Hugo Mota e também por Davi Alcolumbre é o repórter Matheus Dias.
3: Depois de reeleito para o quinto mandato seguido como deputado federal pelo estado da Paraíba, o presidente da Câmara dos Deputados retornou às atividades à frente do Legislativo. O primeiro pronunciamento após o primeiro turno parabenizou os deputados eleitos e reeleitos e falou que parlamentares devem estar unidos pelo compromisso com a melhoria de vida da população, independente de divergências.
21: A Câmara dos Deputados é a casa do povo, é onde o Brasil, com toda a sua diversidade política, social e regional, se encontra para debater ideias e construir soluções para os desafios da nossa sociedade. A Câmara é um pilar da estabilidade institucional, da legalidade e do equilíbrio entre os poderes, porque acima de qualquer divergência, o que nos une é o compromisso com o país e com a melhoria da vida da população.
3: Antes que a eleição presidencial se resolva no segundo turno, Gomota já costura alianças para garantir a própria reeleição. A primeira delas com o PSD de Gilberto Kassab. O partido tinha planos de concorrer à presidência da Câmara dos Deputados, mas o líder de bancada, o deputado Antônio Brito, se reuniu com o Gomota e disse que não vai concorrer à presidência da próxima gestão, inclusive garantindo apoio para tentar a reeleição do atual chefe da casa. Antônio Brito disse, porém, que essa é uma decisão pessoal e que não reflete a escolha de todos os integrantes do partido, cujas alianças ainda precisam ser construídas. Pesa contra Mota a larga vitória do PL de Bolsonaro no primeiro turno das eleições. Só o partido elegeu 121 deputados, a maior bancada da história, que busca também ter o controle da Casa Baixa, elegendo algum parlamentar à presidência. Nomes como Sóstenes Cavalcante e Altineu Cortes são cotados. Nos bastidores, contudo, há uma especulação de que o comando do Senado pode ser ainda mais almejado e que, para tomar a cadeira da presidência de Davi Alcolumbre, o espectro político abriria a mão da presidência da Câmara e contaria com articulações de Mota no Senado para derrotar Alcolumbre. Oficialmente, o acordo não existe. Davi Alcolumbre também não baixa a guarda. A pressão sobre o presidente do Senado é imensa, em um momento em que tanto se pede pela votação a favor de impeachments de ministros do STF, com dezenas de pedidos guardados na gaveta do presidente da Casa Alta. Alcolumbre, que resiste até onde pode, ao mesmo tempo busca acelerar a votação da PEC, que prevê o fim da escala 6x1, pauta de Lula, que, se aprovada, também pode fazer com que o presidente do Senado receba apoios importantes na tentativa de reeleição.
1: E para a comentarista Dora Kramer, a mudança de opinião de Flávio em relação ao fim da escala 6x1 mostra que Jair Bolsonaro continua influente nas decisões sobre os rumos da campanha do PL. Confira.
4: O recuo do senador Flávio Bolsonaro em relação ao fim da jornada 6x1 é um indicativo de que a oposição jogou a toalha e considera essa emenda constitucional aprovada, seja desta semana ou na próxima, mas pelo visto, com certeza, antes do segundo turno de votação. A mudança de posição do candidato também demonstra que houve orientação do ex-presidente Jair Bolsonaro nesse sentido, no sentido de que ele, votasse, anunciasse que vai votar a favor do fim da jornada. Isso ficou muito claro, já que o anúncio foi feito logo após a visita do senador ao pai. E o Flávio Bolsonaro só não pode dizer isso explicitamente, que recebeu a orientação do ex-presidente, não pode falar isso com todas as letras, porque o Jair Bolsonaro está proibido de fazer manifestações políticas na condição de condenado em prisão domiciliar. Se ele violar a regra, Bolsonaro corre o risco de perder o benefício e voltar a cumprir a pena de 27 anos na cadeia. Mas quando o filho faz um anúncio relevante como o voto na PEC 6x1 e faz isso na porta da casa do pai, é uma maneira indireta de passar a mensagem de que Jair Bolsonaro ainda é influente na política.
1: 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Agora são 5:57.
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1: Amanhã, agora são 6:01. Seguimos juntos atualizando para você os principais destaques do noticiário nesta manhã de quarta-feira, dia 14 de outubro de 2026. Um ótimo dia para você. Muito obrigado pela sua companhia, pela sua sintonia. Nessa hora a gente tem também análise aqui dos principais temas com a participação do Túlio Nassa daqui a pouquinho. A SpaceX, a empresa de Elon Musk, deu mais um passo para transformar a Starlink em uma operadora de telefonia móvel nos Estados Unidos. Os detalhes com Alan Gani.
36: A companhia anunciou a compra de licenças de espectro de baixa frequência, uma tecnologia que pode ampliar a cobertura do serviço e reduzir a dependência de parcerias com operadoras tradicionais. O negócio envolve frequências na faixa de 800 MHz e ainda depende de aprovação regulatória. A expectativa é combinar a conexão via satélite com uma rede terrestre para oferecer serviços diretamente aos consumidores. A tecnologia pode facilitar a transmissão de sinais a longas distâncias e melhorar a recepção dentro de edifícios. Um dos desafios da conexão direta entre satélites e celulares. Com isso, a SpaceX pretende disputar um mercado muito maior do que o de internet via satélite. O anúncio já provocou reação no mercado financeiro. As ações das três maiores operadoras americanas, Verizon, AT&T e Mobile, caíram juntas. As empresas perderam cerca de 62 bilhões de dólares em valor de mercado, segundo o Financial Times. A movimentação reforça a ambição de Elon Musk de ampliar a atuação da empresa no setor de telecomunicações. Mas a compra das frequências, por si só, não garante a implantação de uma rede nacional. A SpaceX ainda precisa avançar na infraestrutura e na aprovação regulatória para transformar o projeto em uma alternativa comercial às operadoras tradicionais.
1: Hora da gente falar de saúde aqui na programação do Jornal da Manhã. Afinal, carboidrato engorda mais do que proteína e gordura? Essa é a dúvida que o Márcio Atala esclarece hoje aqui no quadro Viva Bem.
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6: Olá, ouvintes e espectadores da Jovem Pan News. Sabe o que eu tenho para hoje? Se carboidrato engorda mais do que proteína e gordura. Vamos lá. Cada grama de carboidrato tem 4 calorias. Cada grama de proteína também tem 4 calorias. Cada grama de gordura tem 9 calorias. E você que gosta de beber um pouquinho, saiba que cada grama de álcool fornece 7 calorias. Então o carboidrato não engorda mais do que a proteína, não engorda mais do que a gordura, de jeito nenhum. Mas é importante a gente entender que para uma boa alimentação é importante a gente combinar esses 3 macronutrientes: proteína, carboidrato e gordura. Cada um deles exerce uma função no corpo e vão ser muito importantes para que a gente tenha muita saúde e qualidade de vida. Combinado? Ficou com dúvida? Vai lá no meu Instagram e deixe seu comentário. Arroba Márcio Atala.
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1: Seguimos com outros assuntos aqui na programação do Jornal da Manhã. O governo federal espera definir o edital de concessão do Porto de Santos ainda neste final de ano. A reportagem é do Rodrigo Viga.
7: Um passo importante em direção à tão esperada e aguardada concessão do TECON-10, o terminal de containers, no Porto de Santos, no litoral de São Paulo, deve ser dado nos próximos dias. Segundo o ministro de Portos e Aeroportos, Tomé Franca, a perspectiva é que a modelagem do edital de concessão do TECON-10 chegue à Secretaria Nacional de Portos nesses próximos dias. Em seguida, esse modelo vai ser encaminhado à ANTAC, Agência Nacional de Transportes Aquaviários. Se não houver muitas ressalvas por parte da ANTAC, a perspectiva, segundo Tomé Franca, é que até o final desse ano, a despeito da disputa de segundo turno entre Lula e Bolsonaro, deve ser lançado e publicado o edital do TECON-10 de Santos. A perspectiva é que, se isso acontecer dentro desses prazos mais otimistas, o certame ocorra no primeiro trimestre de 2027, uma vez que todas as discussões vêm se arrastando há muito tempo e já estão no estágio relativamente avançado. Tomé Franca mantém a expectativa de que o processo vai caminhar de forma mais rápida, mais célere, daqui para frente, depois de muito debate e discussão em torno do modelo ideal para o TECON-10 em Santos.
8: Fase de finalização do grupo de trabalho que está harmonizando as notas técnicas do Ministério de Portos e Aeroportos e do PPI, para que a gente possa encaminhar essas sugestões à agência reguladora ANTAC. com relação ao novo terminal de contêineres do Porto de Santos.
7: O leilão do Tecon 10 de Santos já teve muitas idas e vindas, perspectivas, prazos marcados e desmarcados, mas efetivamente não tem ainda uma data precisa de quando vai acontecer. É um projeto complexo que vai ajudar a desafogar a produção brasileira, mas que mexe também com muitos interesses dentro do governo, aqueles que acham que o ideal seria criar uma barreira, um bloqueio para que um concessionário do Porto de Santos possa eventualmente participar e até ganhar do certame do Tecon 10. Há outros que entendem que esse tipo de bloqueio poderia judicializar o processo e retardar ainda mais a concessão do terminal de containers. Segundo fonte da Jovem Pan, uma solução meio do caminho, mediada ou intermediária, deve ser o destino desse edital de concessão do terminal de containers do Porto de Santos, no litoral de São Paulo, do Rio. Rodrigo Viega.
1: A disputa eleitoral também avança na justiça e nas redes sociais. O deputado André Janones contesta decisões do TSE sobre o canal Exército de Lula, que reúne mais de 4 milhões de seguidores. Em entrevista a José Maria Trindade, o parlamentar fala sobre a disputa e a estratégia digital da campanha petista. Acompanhe.
3: A campanha está judicializada de uma maneira muito alta. E aí há controvérsias nas decisões do Tribunal Superior Eleitoral. Há reclamações. O deputado André Janones está com uma grande questão no Tribunal Superior Eleitoral. É sobre o canal O Exército de Lula. O que está acontecendo, deputado?
4: É uma tentativa de tentar derrubar o canal. Para mim, o canal está sendo objeto de censura através de um pedido do senador Flávio Bolsonaro, que o TSE, num primeiro momento, acolheu, depois revogou e depois acolheu novamente para tirar o canal do ar, alegando que a gente estaria divulgando fake news no canal e isso nunca foi feito. Eu costumo dizer, eu tenho dito o seguinte: se uma testemunha já tem um peso num processo judicial, imagina 3 milhões e 400 mil. São 3 milhões e 400 mil pessoas que estão lá no canal.
3: Já mais de 4 milhões, né?
4: Até eu estou perdendo a contagem aqui. Já são mais de 4 milhões de pessoas que estão lá no canal e que são minhas testemunhas para comprovar o que eu acabei de dizer.
3: Agora, há uma promessa e uma possibilidade, inclusive, da esquerda crescer no ambiente digital, né?
4: O que a gente está promovendo é uma verdadeira revolução digital. O grande diferencial que a gente está fazendo nessas eleições através do canal é ensinar o nosso campo a usar as redes sociais. É dar técnica. É explicar, olha, o que é mais importante? Curtir ou comentar? E o compartilhar? Que hora que eu tenho que curtir? Eu preciso assistir o vídeo até o final? O que é que eu faço para alavancar o algoritmo? Eu estou orientando, ensinando o campo progressista a utilização das redes sociais.
3: O senhor foi reeleito, né, deputado federal, e tem agora um grande canhão, um canal com 4 milhões de seguidores. Então vai partir para cima do TSE e essas decisões?
4: Em nenhuma hipótese, a gente não está. Aqui não é uma disputa para saber qual ditadura vai prevalecer, se é da esquerda ou se é da direita. Eu não utilizarei esse canal para fazer a covardia que a extrema-direita fez durante 8 anos com o STF, com os ministros, com a justiça brasileira, mirando o canhão para cada decisão que contrariasse os interesses dele. Eu poderia mirar esse canhão agora contra a decisão do ministro Cássio Nunes Marques. Não farei.
1: O governo anunciou um pacote de medidas para os microempreendedores, de olho no eleitorado de Flávio Bolsonaro. De Brasília, a informação do Marco Viana.
5: Exatamente, há 12 dias do segundo turno, o governo anunciou um pacote para microempreendedores que inclui a proposta de perdoar 12 bilhões e 600 milhões de reais em dívidas com a União. O presidente Lula, que disputa a reeleição, apresentou as medidas aqui no Palácio do Planalto. O programa foi chamado de Prospera MEI e tem 5 frentes. A principal é esse perdão das dívidas públicas, que pode beneficiar cerca de 3 milhões e 600 mil microempreendedores individuais. Para isso acontecer, o Congresso precisa aprovar um projeto de lei complementar.
9: Todo mundo, gente, sonha trabalhar por conta própria. Todo mundo, ninguém quer levantar 5:30 da manhã, 4:30 da manhã, pegar o ônibus lotado, depois ganhar, sabe, o salário mínimo e voltar para casa de tarde e só ter tempo de dormir sem ver os filhos e saber que no dia seguinte vai votar e do ônibus lotado outra vez e no final do mês recebe um salário que mal dá para sustentar a família. Então é normal que todo mundo sonha em progredir. Todo mundo sonha em prosperar e todo mundo sonha em ter um negócio.
5: Segundo o ministro do Planejamento, Bruno Moretti, a intenção é que o perdão comece em janeiro de 2027. A retirada das pendências seria automática, sem o empreendedor precisar apresentar um pedido. O pacote também prevê um novo desenrola para tratar das dívidas dos MEIs com os bancos. Nesse caso, o governo pretende comprar os débitos diretamente das instituições financeiras, exigindo desconto mínimo de 90%. Os bancos que oferecerem descontos maiores terão prioridade, como uma espécie de leilão. O ministro da Fazenda, Dario Durigan, mencionou cerca de 6 bilhões de reais em dívidas bancárias da categoria. Outra medida anunciada é o chamado Pix MEI, um apoio de até 5 mil reais para investir no negócio. Segundo os ministros, não será empréstimo. O dinheiro poderá ser usado em equipamentos e melhorias com acompanhamento técnico. Ainda não foram apresentados os critérios nem o calendário para receber esse recurso em específico. O governo também pediu ao Congresso que aprove o aumento do limite anual de faturamento dos atuais R$ 81 mil para R$ 110 mil em 2027 e R$ 140 mil em 2028. Por fim, anunciou um decreto para a dispensa de nota fiscal nas vendas dos MEIs a pessoas físicas e dispensar também os nanoempreendedores de nota fiscal.
1: Esse é o primeiro assunto para a gente ouvir aqui a participação do Túlio Nassa com a gente no Jornal da Manhã, primeira edição. Túlio já está a postos aqui nesse meio de semana. Ô Túlio, perdão aí de dívidas para MEIs, né? Mais uma espécie de pacote de bondades que o governo dá agora. A gente tem o Flávio Bolsonaro também encampando o fim da escala 6x1 depois de alguma resistência. Estariam os nossos políticos ouvindo o que Ulisses Guimarães chamava de voz rouca das ruas, meu caro? Ou é só circunstancial? Bom dia e bem-vindo aqui ao Jornal da Manhã.
10: Bom dia, Nonato. Obrigado pela gentil recepção, como sempre. Bom dia também à nossa audiência, sempre muito qualificada. É verdade, estão ouvindo a voz da rua, né? Vox Populi, voz... a voz do povo é a voz de Deus, né? Vox Populi, Vox Dei. Veja, Nonato, na minha terra, distribuição de perdão de dívida equivale à distribuição de dinheiro público, ainda mais quando isso vai para os bancos, né? O governo federal, ele cria primeiro a doença e depois ele dá aspirina. Ele quebra a perna da pessoa, depois ele quer vender a muleta. O que que acontece? Era preciso atacar a causa da dívida dos microempresários individuais e de todas as empresas brasileiras, na verdade. Qual é a causa dessa dívida? A causa dessa dívida se deve ao elevadíssimo juros que nós temos aqui no Brasil. Esses juros são absolutamente impraticáveis. Quem toma esse tipo de dinheiro não consegue pagar e fica endividado. Nós temos mais de 80 milhões de pessoas endividadas no Brasil e esses juros decorrem da dívida pública. O governo gasta mais do que arrecada, aumenta o risco Brasil e, portanto, o crédito fica mais caro. Então, a redução dessa dívida, atacar a dívida na sua causa, equivaleria a reduzir a despesa pública, tornar o Brasil mais responsável do ponto de vista fiscal para que isso pudesse ter um resultado favorável. Mas não, agora ele vai dar dinheiro aos bancos pagando a dívida das MEIs. Só que o que que vai acontecer? O ano que vem novas dívidas serão geradas e os juros continuarão altos. Então isso não resolve o problema por inteiro. E de outro lado, também nós temos uma elevadíssima carga tributária no Brasil. Com essa reforma tributária, especialistas já falam que nós teremos o maior imposto do mundo, o IVA, o Imposto de Valor Agregado. E é um imposto que vai direto na veia do microempresário, do consumidor, porque é um imposto que vai diretamente no comércio. Então era preciso realmente atacar a causa do problema, atacar a doença, e não apenas dar aspirina nesse momento. Por essas e por outras, vou citar outra pessoa aqui, Milor Fernandes, dizia que o Brasil é eternamente um país condenado à esperança. É sempre o país do futuro, mas nunca é o país do presente.
1: Túlio Nassa volta daqui a pouquinho. São 6:16. A gente movimenta a nossa reportagem ao vivo nessa manhã de quarta-feira. O governo federal publicou decreto que permite bloquear celulares usados ilegalmente em presídios sem a necessidade de apreender os aparelhos ou obter autorização judicial. Repórter Danúbia Braga participa aqui com a gente do Jornal da Manhã. Tem mais informações e detalhes a respeito dessa medida. Algo que todo mundo vive se perguntando do porquê que ainda ocorre, né? A utilização de celular ou de sinal em presídios. Danúbia, bom dia, bem-vinda aqui ao Jornal da Manhã.
11: Renato, bom dia para você, bom dia a todos. Pois é, algo que gera sempre muita dúvida, né? Como que ainda não tinham conseguido fazer esses bloqueios? E a partir de agora, então, de acordo com esse decreto, isso deve ser feito de forma mais rápida, através de uma plataforma em que as autoridades penais conseguem, através do número do e-mail, cadastrar imediatamente nessa plataforma e aí é feito ali o bloqueio desse aparelho. Principalmente usando essas georreferências em relação ao local onde está esse estabelecimento penal e é feito o bloqueio dessa linha de celular, o agilizar o bloqueio de celular e outros meios de comunicação utilizados ilegalmente dentro, então, desses presídios. Além disso, então, essa aprovação mostra que essa medida tem o objetivo de agilizar esse procedimento e que também nos últimos meses foram ali apreendidos quase 10 mil celulares dentro de presídios de todo o país ao longo de 3 anos durante operações de varreduras em celas coordenadas pelo Ministério da Justiça e da Segurança Pública. Nos últimos meses, em torno de 3.045 aparelhos celulares foram apreendidos, então, dentro desses estabelecimentos penais. E aí o Programa Nacional de Neutralização de Comunicações Ilícitas em Estabelecimentos Penais prevê essa atuação conjunta, então, dos Estados, União e Anatel para identificar e bloquear essas comunicações clandestinas nas unidades penais. Entre as ações previstas, então, está esse bloqueio através do número de e-mail e também a criação de um cadastro nacional de perímetros de segurança penitenciária que vai reunir informações georreferenciadas dos estabelecimentos penais e também das áreas ao entorno desses estabelecimentos. O cadastro, ele será mantido pelo Ministério de Justiça e Segurança Pública e estará integrado também ao Sistema Nacional de Informações Penais. O decreto, ele regulamenta o uso de bloqueadores de sinais e de radiocomunicadores dentro dos presídios e que podem ser utilizados, então, pelos entes federativos que participam desses programas. O grande objetivo é fazer todo esse procedimento de forma mais rápida e mais ágil. Volto com você, Renato.
1: Obrigado a participação da Danúbia Braga com informações em São Paulo. 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

0: 6h23. O próximo governo terá influência sobre os rumos da Petrobras e as prioridades de investimento da estatal. O novo plano de negócios, que vai definir a estratégia da companhia até 2031, só vai ser divulgado depois do segundo turno. E o Rodrigo Viga tem detalhes pra gente.
1: O novo plano de negócios, também chamado de plano de investimentos da Petrobras para o próximo quinquênio de 2027 a 2031, vai ser divulgado depois das eleições. Independentemente, segundo fonte da Jovem Pan, do resultado das urnas no próximo dia 25 de outubro. Tradicionalmente, a empresa atualiza seu plano de negócios em novembro, no máximo no mês de dezembro. Só que esse ano temos eleições presidenciais que podem, dependendo do resultado, mudar o rumo, as diretrizes da companhia. Petrobras tem um plano de negócios em vigor de 109 bilhões de dólares, mais de 550 bilhões de reais para o período 2026 a 2030. A margem equatorial, onde está a Foz do Amazonas, onde a Petrobras já fez descobertas de petróleo, o Poço de Morfo tem, por enquanto, mais de 2 bilhões e meio de reais reservados nesse plano atual. Mas como a campanha está avançando na bacia da Foz do Amazonas, provavelmente essa deve ser uma área que deve receber mais recursos na Estatal Brasileira de Petróleo entre 2027 e 2031. Petrobras, no governo anterior, tinha uma política de preços diferente e também vendeu alguns ativos. Nessa gestão do presidente Lula, mudou um pouco a rota, a direção, e focou principalmente na ampliação, na exploração e da produção e busca de novos reservatórios, novas reservas aqui dentro e no cenário internacional. Os políticos que estão envolvidos no segundo turno das eleições presidenciais, Lula e Flávio Bolsonaro, têm prometido valorizar a companhia, que é uma espécie de trem pagador do Brasil, o maior pagador de impostos do país. Flávio Bolsonaro disse, inclusive, que não existe a menor possibilidade, em um eventual governo seu, privatizar a Estatal Brasileira de Petróleo e Gás. Do Rio, Rodrigo Viga.
0: Guilherme Boulos participou nesta terça-feira de um ato político em apoio à reeleição do presidente Lula em Sorocaba, no interior de São Paulo. A mobilização reuniu apoiadores na região central da cidade, na reta final da campanha presidencial. A reportagem é de Matheus Dias.
2: A agenda da virada tem como objetivo principal convencer os indecisos e os eleitores que se abstiveram das urnas no primeiro turno. Para isso, Boulos disse que se deve votar não necessariamente pela concordância com a esquerda, mas sim pela busca aos próprios direitos.
3: Veja, se você quer se aposentar, né, é importante você saber que o Flávio Bolsonaro vai congelar as aposentadorias. O Lula reajusta a aposentadoria todo ano. Se você é uma mãe autista, ou mãe, se você é uma mãe de uma criança autista ou de um filho com deficiência e recebe o BPC, é importante você saber que o Flávio Bolsonaro vai congelar o BPC. Isso não sou eu que estou dizendo. Isso quem disse foi quem o Flávio escalou para ser a chefe de economia da campanha dele. É fato. Se você é um CLT, você precisa saber que nós vamos votar amanhã o fim da escala 6-1, apoiada pelo Lula. Agora o Flávio disse que é a favor, mas se ele ganhar, ele vai revogar, porque ele defende a PEC da hora trabalhada. E a PEC da hora trabalhada, sabe o que significa? A PEC da hora trabalhada é o seguinte: 13º salário, acabou. Férias remuneradas, acabou. Se você ficou doente, nem adianta pegar atestado, não vai receber, porque você só recebe pelas horas que você trabalha. Pior, se o movimento onde você trabalha está fraco, o patrão vai te botar 2 horas para trabalhar e você vai receber só pelas 2 horas. Ah, se o movimento está bom, ele vai te botar 14 horas e você não vai receber 1 real de hora extra, porque você vai receber pela hora trabalhada sem jornada.
2: O ministro ainda comentou a atuação do Tribunal Superior Eleitoral até aqui e disse que o presidente da corte, Cássio Nunes Marques, tem agido de maneira tendenciosa nas decisões.
3: Primeiramente, o Tribunal Superior Eleitoral tem o papel de garantir uma eleição equilibrada e não de tomar parte.

0: tomar lado. E, lamentavelmente, o presidente do TSE, o ministro Cássio Nunes, tem tomado lado. Isso tá cada dia mais nítido. Ele julga dois pesos, duas medidas. Quando é a campanha do Bolsonaro, do Flávio, que entra com algo, ele vai lá, julga rápido, cede, atende o pedido. Quando é a campanha do Lula, que entra com algo, ele senta em cima. É isso que está acontecendo. Eu acho que o ministro Cássio Nunes, ele deveria se preocupar, inclusive, se defender e apresentar uma defesa para a sociedade das acusações sérias que têm sido imputadas contra ele, em vez de querer desequilibrar a eleição e tomar partido de um candidato.
1: A mobilização estudantil nessa quarta em São Paulo acontece na Universidade La Salle, na Vila Guilhermina, e na PUC em Perdizes. Uma mobilização também acontece em Goiânia e que vai contar com a presença do ministro Guilherme Boulos.
2: E o presidente Lula prometeu criar um programa pé de meia para universitários se for reeleito. Ele também confirmou a ida ao debate no domingo, organizado pela Band em parceria com a Jovem Pan. A reportagem é do André Anelli.
3: O presidente Lula prometeu ampliar o programa Pé de Meia para estudantes universitários durante um anúncio em vídeo publicado nas redes sociais. Ele afirmou que o pagamento será de R$ 700 durante 10 meses. O programa vai valer para estudantes de universidades públicas federais, estaduais e do ProUni. A expectativa é atender 1 milhão de estudantes por ano. A previsão é destinar cerca de R$ 4,6 bilhões para custear o programa com recursos do Fundo Social do Petróleo. Segundo o senador e porta-voz da campanha de Lula, Camilo Santana, o programa vai servir para garantir que nenhum jovem desista do sonho de concluir o ensino médio. A afirmação foi dada durante entrevista coletiva da coordenação da campanha à reeleição. Na mesma ocasião, Camilo também confirmou de maneira oficial a presença do presidente Lula no debate da Band em parceria com a Jovem Pan.
4: E no domingo ele vai no debate da Band, já confirmou a sua participação no debate da Band que vai ocorrer.
5: Não vai.
4: O importante é que o presidente vai. E aí desafia querer saber por que o candidato adversário não quer debater sobre o futuro do Brasil. Então vai ser tete a tete, a gente espera que ele possa ir a confrontar as ideias e ver a diferença dos projetos que estão sendo colocados para o povo brasileiro.
3: Pouco tempo depois desse anúncio, Lula fez outro vídeo em formato de selfie nas redes sociais, confirmando a própria presença no debate e dizendo ter expectativa de que Flávio Bolsonaro também compareça, apesar de o adversário já ter dito que não vai ao programa de TV.
6: Eu quero falar a todos os telespectadores e ouvintes da TV Bandeirante, da Rádio Bandeirante e do Sistema Bandeirante, que domingo eu estarei no debate da Bandeirante. Eu espero que o meu aniversário compareça para que a gente possa fazer com que o povo tenha conhecimento da diferença de programa, da diferença de candidatura. Eu estarei lá.
3: Ao longo do dia, Lula fez novos acenos eleitorais. Em linha com o novo slogan da campanha, para o trabalhador a proteção, para os bandidos a prisão, ele decretou um plano voltado a impedir o uso irregular de celulares e outros equipamentos de telecomunicações dentro de presídios. Entre as ações previstas está a criação do Cadastro Nacional de Perímetros de Segurança Penitenciária, que vai reunir informações georreferenciadas dos estabelecimentos penais. O cadastro será mantido pelo Ministério da Justiça e Segurança Pública de forma a regulamentar o uso de bloqueadores de sinais de radiocomunicação em presídios. Além disso, autoridades penitenciárias poderão encaminhar informações técnicas, incluindo o código de identificação do equipamento, o IMEI, para o bloqueio específico do aparelho usado pelos criminosos. De Brasília, André Anelli.
2: Túlio Nassa segue aqui conosco. Túlio, eu queria te ouvir aqui, essas medidas me parece que vão ao encontro daquilo que a gente estava falando no comentário anterior. Mas olhando para a questão do debate promovido pela Band, em parceria também com a Jovem Pan, eu lembro que o Flávio disse ao final do primeiro turno que ele queria debater, que seria importante ter a presença nos debates para a troca de ideias e até para que a gente tenha as propostas sendo apresentadas para a população de um modo geral, numa campanha marcada muito mais por discursos e também por judicialização de determinados temas relacionados à campanha do que propriamente por apresentação de propostas. E aí, se não for, realmente a gente perde uma oportunidade de ter um enfrentamento dos dois principais postulantes à presidência, não?
7: É verdade, Nonato. Quem está na frente nas pesquisas eleitorais não quer participar dos debates. No primeiro turno, o presidente Lula já se adiantava e falava que não iria a debate nenhum. Agora, Flávio Bolsonaro, no segundo turno, lidera as pesquisas e também não quer ir aos debates. Essa situação deve provocar uma reflexão na sociedade brasileira sobre mudar a legislação e criar a obrigatoriedade de participar de debates. Veja, é um absurdo. São 5 bilhões de reais destinados aos nossos políticos para eles gastarem com propaganda política. E eles não têm obrigatoriedade de prestar contas para a sociedade num debate, expondo as ideias, sendo sabatinados, sendo confrontados entre si. É muito fácil você pagar milhões, fazer uma propaganda e falar aquilo apenas que lhe convém. Agora, nós queremos mesmo é saber sobre um discurso, um debate de ideias. E Flávio Bolsonaro perde uma oportunidade enorme nesse caso. Veja, o presidente Lula, na matéria agora, diz que vai anunciar um pé de meia, promete uma ajuda aos universitários. Só que será que, se não houvesse um debate, não seria possível confrontá-lo e dizer que apenas 20% dos nossos jovens entre 18 e 25 anos têm ensino universitário, quando a média dos países desenvolvidos deveria ser de 50%, aqui na América Latina a média é 28%. Nós temos só 20% de jovens nas universidades. Quais as causas desse problema? O que o presidente Lula propõe? O que Flávio Bolsonaro propõe para melhorar essa taxa? Saibam os senhores que precisariam mudar a Constituição. A nossa Constituição fala que o ensino obrigatório prestado pelo Estado é apenas a educação básica, de 4 a 17 anos. Deixou de lado as universidades. Nós precisamos de mais de 10 milhões de vagas para esses alunos. Nós temos isso? Esse pé de meia resolve? Então essas questões deveriam, por exemplo, nortear os debates. Mas se Flávio Bolsonaro não quer o debate, Lula não vai precisar ser confrontado em relação a isso. E Flávio também deveria falar qual a proposta dele para resolver o problema da educação universitária no Brasil. Infelizmente, Nonato, nós só tomamos pílulas eleitorais, promessas que contêm nas propagandas políticas ou no máximo nos planos de governo. A grande maioria delas irrealizáveis.
2: Jornal da Manhã, 6 horas e 35 minutos.
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2: Jornal da Manhã, 6:39. A ofensiva russa contra a Ucrânia continua. A guerra entre as nações já dura mais de 4 anos. E o nosso correspondente internacional, Luca Bassani, participa com a gente, traz aqui todos os detalhes dos últimos acontecimentos envolvendo esse conflito, que infelizmente parece ainda não ter uma possibilidade, Luca, de trégua ou pelo menos de se falar em paz entre as duas nações, não é? Bom dia para você, bem-vindo.
21: Exatamente, Nonato. Bom dia a você, a todos que nos acompanham. Durante o último final de semana, o presidente Donald Trump havia anunciado que os dois países beligerantes nesse conflito, a Rússia e a Ucrânia, iriam realizar uma trégua energética, onde os setores energéticos de cada nação não seriam necessariamente atacados. Mas aquilo que se observa é que não há um respeito em relação a isso, principalmente do lado russo, já que uma usina elétrica foi atingida na Ucrânia durante as últimas horas, principalmente próximo à região de Kiev, a região da capital ucraniana com 3 milhões de habitantes, onde os danos neste momento deixam pelo menos 600 mil pessoas sem acesso à energia elétrica. Então a gente está falando em aproximadamente 1/5 das pessoas que vivem na capital não tendo acesso a esse bem tão essencial à medida que as temperaturas têm baixado consideravelmente, vendo já o cenário do inverno de 2026-2027. O presidente Zelensky disse que esses ataques com mísseis balísticos aconteceram sem que houvesse um aviso prévio por parte seja dos próprios russos como dos aliados europeus que deveriam auxiliar nesse processo de compartilhamento de inteligência, nesse processo também de diversas outras questões que possam prevenir ataques dessa magnitude. O presidente Zelensky então faz um apelo para que todos aqueles que estejam relacionados com a proteção da Ucrânia possam enviar os armamentos o mais rápido possível e que os Estados Unidos possam rever a sua posição, considerando que na semana passada o presidente Trump também autorizou a compra de várias toneladas de diesel russo, o que é um aceno ao presidente Putin, ao mesmo tempo em que Zelensky se vê isolado neste momento em que há pouco comprometimento dos parceiros ocidentais para prevenir esses ataques. Obviamente que a gente vai ficar de olho e voltaremos com mais atualizações a respeito disso, já que essa ofensiva também deixou mortos e feridos pelo país.
2: Luca Bassani, atualizando pra gente as informações mais recentes sobre russos e ucranianos. 6:42. Tá na hora de mais uma edição do É da Sua Conta, é a nossa parceria aqui com o Banco PicPay. Renata Flores já tá aqui com a gente. Renata, a gente tem falado muito aqui nos últimos dias sobre a chamada educação financeira para a criançada. Só que a gente sabe, né, Renata, que uma coisa é você trazer a educação financeira para uma criança aí de 10 anos. E outra é falar disso para quem tem ali 15, 16, 17 anos, já se encaminhando para o fim da idade infantil e se aproximando mais do jovem adulto. Ô Renata, agora, como é que os pais, ou mesmo os responsáveis por esse pessoal, podem aí subir essa régua se entenderem que já é importante dar um pouco mais de responsabilidade para aqueles filhos mais crescidos, hein? Bom dia e bem-vinda.
0: Oi, Nonato, olá para quem nos acompanha. Muito interessante a sua colocação, Nonato, porque adolescentes diversos nessa idade já saem sim com os amigos, fazem pequenas viagens sem os pais e podem precisar de uma segurança financeira que um cartão de crédito proporciona. E é por isso que o PicPay tem um cartão de crédito exclusivo para jovens quase adultos, bem como você disse, de 16 e 17 anos.
2: O drama é que quando chega a fatura, às vezes pais e esses jovens podem tomar um susto aí, não, Renata?
0: Pois é, não pode tomar um susto de jeito nenhum, porque nessa modalidade de cartão, o limite é equivalente ao valor guardado no cofrinho do cartão. Que isso significa? Que os responsáveis, ou então o próprio jovem, que depositam o valor que eles podem gastar, eles só podem depositar isso. Por qual objetivo, né, Nonato? Eu acho que a coisa mais importante é evitar qualquer possibilidade de dívida. Outro ponto bom seu. Os pais também acompanham tudo pelo seu próprio aplicativo, até para poder orientar e educar. Uma coisa que eu acho legal, Nonato, nesse cartão de crédito é que esse futuro adulto, ele pode aprender desde cedo como usar o parcelamento a seu favor. Então, fazendo uma compra parcelada sem juros e mantendo o valor cheio e no cofrinho rendendo a 102% do CDI. Ele precisa ver o dinheiro crescer pouco a pouco e começar a administrar suas contas com responsabilidade.
2: Pois é, e sem contar, né, Renata, que esse cartão também pode ajudar aí com qualquer imprevisto, não?
0: Exatamente. Por exemplo, se ele vai pedir um carro de aplicativo, se ele vai comprar alguma coisa que faltou para um trabalho da escola, ou mesmo ele combina de ir ao cinema com os amigos depois da aula. Se ele tiver saldo no cofrinho, tudo isso pode ser resolvido sem maiores apuros com cartão de crédito para menores do PicPay.
2: Tá, então vamos para a parte importante também dessa nossa conversa, Renata. Como pedir esse cartão, hein?
0: Bom, primeiro o menor e o responsável precisam ter uma conta no PicPay, daí o jovem de 16 ou 17 anos, atentem para essa idade, ele pode até abrir essa conta sozinho, mas os pais precisam autorizar a partir através de um SMS. Depois aí o próprio jovem pode solicitar esse PicPay Card no aplicativo, pedir o cartão.
2: Perfeito. Dicas então de educação financeira com cartão de crédito para os menores aqui no nosso É da Sua Conta na edição de hoje. Renata Flores, obrigado. Amanhã tem mais, hein?
0: Amanhã eu volto. Tchau, Nonato.
2: Valeu, até lá. 6:46, a empresa que administra o aeroporto de Congonhas, em São Paulo, promete investimentos de cerca de 3 bilhões de reais nos próximos 2 anos e também melhoria na infraestrutura. Mais detalhes você acompanha na reportagem do Rodrigo Viga.
1: O aeroporto mais amplo, mais confortável e bastante operacional. Assim deve ficar o aeroporto de Congonhas, um dos mais importantes do país, após a conclusão de obras previstas para serem finalizadas em meados de 2026. A perspectiva foi traçada pelo CEO da ENA, concessionária que administra o aeroporto de Congonhas, Santiago Yus. Em entrevista à Jovem Pan, ele afirmou que a primeira fase de 5 etapas de investimentos e intervenções está prestes a ser concluída. São investimentos feitos na pista, na infraestrutura e também na melhoria no conforto dos usuários do aeroporto de Congonhas. Os investimentos que vão ser feitos até meados de 2028 totalizam quase 3 bilhões de reais. Santiago Yus, presidente da ENA aqui no Brasil, diz que lá na frente, daqui a quase 1 ano e meio, certamente o usuário do aeroporto de Congonhas vai estar no aeroporto mais confortável e vai sentir na prática essa melhora, essa grande diferença.
22: Estamos passando de um aeroporto de 40 mil metros quadrados para um aeroporto de 105 mil metros quadrados. Estamos já no mercado com uma licitação de ou negócios comerciais com 20 mil metros quadrados de ABL, né, de superfície locável livre. E também estamos construindo 215 mil metros de novos pavimentos, né, o que vai facilitar não se desde el punto de vista de seguridad, sino también la capacidad aeroportuaria para tipologías de aeronave tipo 321, 320, 737, sem nenhuma restrição.
1: Além do Brasil, a ENA está presente em outros 4 países: Espanha, México, Jamaica e no Reino Unido, e transporta anualmente mais de 400 milhões de passageiros. Do Rio, Rodrigo Viega.
2: Hora da gente conferir aqui assuntos de capa dos principais jornais do país, às 6h48, que já estão circulando nesta manhã de quarta-feira. Começando aqui pelo Jornal do Estado de São Paulo, a manchete principal: vale tudo eleitoral, é o destaque do Estadão. Ó. Lula quer dar a MEIs um PIX de R$5.000. Flávio recua e apoiará fim da escala 6x1. Então, o plano petista ainda inclui perdão de 12 bilhões e 800 milhões de reais em dívidas. O senador Flávio Bolsonaro, por sua vez, votará a favor do projeto sobre a jornada, né? Que é o fim da escala 6x1, que ele havia taxado como uma hipocrisia. Mudou de ideia agora. Canal Lulista, bloqueado por Cássio, voltará a operar após registro no TSE, também é destaque de capa do Estadão. Assim como no Brasil, o índice de conservadorismo sobe. A pena de morte já tem apoio de 52%, segundo reportagem do Estado de São Paulo. Foto de capa hoje do Estadão para o Papa. Cirurgia extrai câncer e parte de pulmão do Papa. Os médicos detectaram o tumor e decidiram remover, então, essa parte do pulmão. Tem a chegada do Papa Leão XIV ao Hospital Gemelli, acenando para as pessoas. Do Estadão, vamos agora para os destaques da Folha de São Paulo de hoje. Flávio acena assalariados e Lula MEIs, a 12 dias do segundo turno. Os candidatos encampando pautas do adversário. Fim da escala 6x1 e incentivo a empreendedores também. Após vai e vem, Cássio libera canal pro Lula e se reúne com campanhas também. E outro destaque, ó, a bancada digital no Congresso cresce e quer rever regulação das Big Techs. Foto de capa para Leão 14 fazendo a cirurgia, recebendo diagnóstico de câncer no pulmão, a chegada do Papa também ao hospital, é exemplo do que o Estadão traz. E agora o jornal O Globo, editado no Rio de Janeiro, destaque principal tá aqui, ó. Lula amplia bondades com pacote para MEIs. E Flávio muda a posição e adere ao fim da escala 6x1 dentro daquele cenário que nós já contamos para você também aqui no Jornal da Manhã. E Nunes Marques volta a barrar canal pro Lula por 48 horas. O jornal abre espaço para o esporte heróico. Vitória inédita na Bomboneira dá vantagem ao Vasco por vaga na final da Sul-Americana. E a foto de capa do Globo de hoje, o Papa que opera também o pulmão, Papa acenando na chegada ao Hospital Gemelli. São os temas dos jornais do país que você acompanha diariamente na programação da Jovem Pan. 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
2: O tema foi discutido em reunião com o presidente da corte e representantes das campanhas de Lula e Flávio Bolsonaro. A reportagem é do Misael Mainetti.
25: O presidente nacional do PT, Edinho Silva, defendeu o funcionamento do canal Exército.
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25: 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A página, no entanto, só poderá voltar ao ar 48 horas após o registro pela campanha petista.
26: É uma forma autônoma de organização da sociedade, mas como nós entendemos que o cerceamento ao canal, ele é na nossa opinião, né, uma repressão, né, a organização social que estava se dando nas redes, nós pedimos, né, a inscrição para que o canal não caia, mas já peticionamos que entendemos que o canal é autônomo e ele manifesta a vontade da sociedade por meio do Janones que chama a organização do canal, mas quem vai para a organização desse canal é a sociedade que se organiza por meio das redes. Então nós tomamos essa medida, mas já peticionamos que na nossa compreensão o canal tem que ser autônomo, porque ele é uma iniciativa de organização da sociedade civil. É o que eu disse ao ministro Cássio nesse momento. A sociedade do século 21, ela se organiza de duas formas. Ela se organiza fisicamente, né, nas organizações tradicionais que nós conhecemos, e ela se organiza por meio das redes sociais. Negar a existência hoje, né, de instrumentos de organização da sociedade por meio das redes sociais é não reconhecer o século 21. Né? No século 21, a sociedade também se organiza por meio das redes sociais e é legítimo que a sociedade se organize. Né? E a sociedade tem que ser respeitada quando ela se organiza por meio das redes sociais e não pode ter cerceamento a esse direito de organização.
25: O presidente do PT conversou com a imprensa após reunião com o Nunes Marques e representantes da campanha do senador Flávio Bolsonaro do PL. Edinho explicou que o objetivo do ministro é reduzir a judicialização das eleições. O petista, porém, afirmou que a prioridade é defender a campanha do presidente Lula.
26: Nós temos uma postura de colaborar, de impedir a judicialização, de diminuir o volume de medidas tomadas, mas claro, isso precede também a campanha do presidente Lula não ser agredida, não ser ofendida e que não haja um desequilíbrio na disputa.
25: A reunião antecedeu um julgamento do plenário do Tribunal Superior Eleitoral que estabeleceu limites para que as campanhas de Lula e de Flávio associem os adversários ao crime organizado. O tribunal analisou uma série de representações apresentadas pelas duas campanhas. Relator de um dos casos, o ministro André Mendonça ressaltou que críticas às políticas de segurança pública são permitidas, mas não podem ser transformadas em acusações de vínculos pessoais com organizações criminosas.
27: E analisando à luz dos critérios que nós estamos estabelecendo, ou procurando estabelecer com uma certa homogeneidade, essas falas em si e a ligação com o PCC dessas falas e Comando Vermelho, como se ele estivesse apoiando essas organizações, entendo eu que houve um salto à luz em um contexto fático específico.
25: Também nesta terça-feira, Mendonça determinou a suspensão de uma propaganda de Lula, que associava as propostas econômicas de um eventual governo de Flávio Bolsonaro a possíveis cortes de recursos em programas como Farmácia Popular, Minha Casa Minha Vida e Mais Médicos. Na decisão, o ministro destacou que o plano de governo de Flávio Bolsonaro prevê a manutenção e o aprimoramento dessas políticas. O ministro André Mendonça avaliou ainda que é certo que programas de governo não constituem garantia absoluta de implementação futura das medidas anunciadas e que também é legítimo que adversários políticos questionem a viabilidade dessas propostas ou apontem eventuais contradições entre promessas eleitorais e posições anteriormente defendidas.
2: Muito bem, a gente acompanhou aí, portanto, o Edinho Silva com esse cenário todo. 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
1: Agora são 7:11.
2: Repita.
1: 7:11. A rede de rádios Jovem Pan volta a acompanhar o nosso jornalismo. Até então, seguia com a propaganda eleitoral gratuita e obrigatória. Estamos ao vivo com o Jornal da Manhã, segunda edição.
2: E em sessão do Tribunal Superior Eleitoral nesta terça-feira, o ministro Cássio Nunes Marques falou que se encontrou com a coordenação das campanhas de Lula e Flávio Bolsonaro e que teve um acerto ali entre o grupo para a manutenção daquele grupo de mensagens, agora nesse segundo turno. Confira.
3: Tratamos, em resumo, da desinformação, especialmente que diz respeito aos servidores da Justiça Eleitoral. Tratamos da judicialização excessiva, buscando entendimentos para a diminuição do número de ações no TSE, que já superam 217% do mesmo período da eleição passada, com a perspectiva de elevação do percentual. Discutimos também sobre os temas mais polêmicos. Hoje não temos tempo, não tem pauta para tratar disso, que diz respeito também aos canais particulares de comunicação, especialmente aqueles que não estão imbricados diretamente com as campanhas eleitorais, que eventualmente podem responsabilizá-las acerca disso.
1: O ministro André Mendonça afirmou durante sessão do TSE nesta terça que o canal de mensagens Exército de Lula não viola a legislação eleitoral, apesar de não ter sido registrado previamente. Entenda.
4: E analisando à luz dos critérios que nós estamos estabelecendo, procurando estabelecer com uma certa homogeneidade, essas falas em si e a ligação com o PCC dessas falas e Comando Vermelho, como se ele estivesse apoiando essas organizações, entendo eu que houve um salto à luz em um contexto fático específico.
2: Bom, e depois da reunião de Cássio Nunes Marques com os representantes das campanhas de Lula e também de Flávio Bolsonaro, Edinho Silva, que é presidente do PT e atua na direção ali da campanha de Lula, falou que a manutenção do exército de Lula, que é aquele grupo de mensagens, ela é legítima da sociedade. Acompanhe.
5: É uma forma autônoma de organização da sociedade, mas como nós entendemos que o cerceamento ao canal, ele é, na nossa opinião, né, uma repressão, né, à organização social que estava se dando nas redes, nós pedimos, né, a inscrição para que o canal não caia, mas já peticionamos que entendemos que o canal é autônomo e ele manifesta a vontade da sociedade por meio do Janones, que chama a organização do canal, mas quem vai para a organização desse canal é a sociedade que se organiza por meio das redes. Então nós tomamos essa medida, mas já peticionamos que na nossa compreensão o canal tem que ser autônomo, porque ele é uma iniciativa de organização da sociedade civil. É o que eu disse ao ministro Cássio nesse momento. A sociedade do século 21, ela se organiza de duas formas. Ela se organiza fisicamente, né, nas organizações tradicionais que nós conhecemos, e ela se organiza por meio das redes sociais. Negar a existência hoje, né, de instrumentos de organização da sociedade por meio das redes sociais é não reconhecer o século 21, né? No século 21 a sociedade também se organiza por meio das redes sociais e é legítimo que a sociedade se organize, né? E a sociedade tem que ser respeitada quando ela se organiza por meio das redes sociais e não pode ter cerceamento a esse direito de organização.
2: Vamos falar com os nossos comentaristas. Otúlio Nassa, você entende que esse grupo representa de fato um movimento legítimo da sociedade e que por isso não deveria ou poderia haver repressão contra esses integrantes?
6: Olha, Evandro, o grupo por si só representa um movimento legítimo. O problema não é isso, o problema é o conteúdo. O problema é que muitas vezes aquele que quer infringir a lei eleitoral está sempre um passo à frente do fiscal, do policial, daquele que quer controlar. Eu lembro daquele filme Prenda-me se for capaz, com Leonardo DiCaprio e Tom Hanks, um filme espetacular que Tom Hanks tentava investigar as ilegalidades de Leonardo DiCaprio, mas ele estava sempre um passo à frente. O que que acontece nesse caso aí desse grupo de WhatsApp chamado Exército do Lula? Primeiro Janones vem a público e diz o seguinte: olha, vocês intelectuais de esquerda, vocês têm que abrir mão da sua arrogância e tem que postar só aquilo que eu determinar, só repostem, repostem, nem pensem no que eu vou falar, repostem. E esse mesmo Janones é aquele que fala que o Flávio Bolsonaro vai acabar com o reajuste da aposentadoria, acabar com o reajuste do salário mínimo. Então ele já tem um precedente complicado. Só que aí o que que acontece? Quando o Tribunal Superior Eleitoral vai analisar esse grupo de WhatsApp, 500 mensagens já haviam sido apagadas. Então ficou difícil verificar se o conteúdo ali tinha ou não alguma fake news. Muito bem, então é preciso manter esse grupo de WhatsApp. E aí vem Janones e diz: não, esse grupo de WhatsApp é o grupo do bem. Eu só apenas e tão somente vou pedir para as pessoas postarem coisas do bem. Só que no mesmo dia que o Tribunal Superior Eleitoral reúne o pessoal das campanhas para falar que não pode ter fake news, Boulos vem a público dizendo de novo que Flávio Bolsonaro irá sim acabar com o reajuste da aposentadoria, que ele vai contra os trabalhadores. Então parece que as campanhas eleitorais estão sempre um passo à frente na tentativa de propagar fake news. É muito complicado para o Tribunal Superior Eleitoral realmente conseguir pegar tudo isso. Então me parece muito que a forma está correta. Não é, é verdade, é possível ter esse grupo de WhatsApp, não pode ter censura prévia. Só que o conteúdo, a propagação de fake news, ela não se vale apenas de uma única forma. Ela é pulverizada. É um trabalho muito difícil para a Justiça Eleitoral e vai piorar, sim, nessa reta final.
1: É um grupo no WhatsApp que já soma mais de 4 milhões de seguidores, essas listas de transmissão pela internet, tipo de conteúdo que historicamente o PT sempre teve um pouco mais de dificuldade de alcançar pela internet e quando consegue acaba enfrentando essa decisão judicial. Não foi possível comprovar nesse momento a presença de fake news circulando nessas mensagens e o que pesa agora, Lucas Merreiro, é muito mais uma avaliação burocrática sobre a necessidade de registrar esse grupo, a existência desse canal de comunicação junto à Justiça Eleitoral para que ele possa continuar funcionando.
7: Claro, tem que fazer tudo direitinho, né? Esse grupo, o Exército do Lula, ele é um canal de militância lulista, petista, enfim, é um canal em que a campanha do presidente, ou apoiadores do presidente, melhor dizendo, conseguem dialogar ali com os seus militantes, fazer ações ordenadas, passar informações, convocar para manifestações, e tá tudo certo, é do jogo, isso é legítimo na democracia. O problema é quando a gente começa a utilizar esse tipo de canal para emitir uma notícia falsa contra o opositor, né? Tentar, às vezes, cometer um crime contra a honra dele, né? Isso acaba sendo um problema. O André Janones, ele é um personagem conhecido por participar aí de discussões ácidas na internet e até jogar de forma muito agressiva, de forma muito baixa, muitas vezes, né? O Janones, ele é conhecido por isso. Agora, a gente não pode falar aqui num segundo turno de uma campanha presidencial em simplesmente remover um dos principais canais de militância de um desses candidatos, né? A não ser que fique comprovado, aí sim, que aquele foi um grupo formado com a intenção de ficar emitindo notícias falsas, de causar ali uma disrupção no processo eleitoral, aí ficaria configurada praticamente uma organização criminosa e realmente teria que ser extinto. Mas não sendo o caso, o grupo e também, né, fazendo todos os registros no TSE, tudo direitinho, de acordo com o que a lei determina, de acordo com o que o próprio TSE determina, né, esse grupo ele deve continuar existindo e sempre, claro, né, respeitando o bom senso, respeitando a legislação. Que a gente viu que isso está sendo pedido um pouco demais, né? Essa campanha tem ficado cada semana que passa, né? Cada dia que passa, um pouco mais suja, com um pouco mais de mentira, e continuamos sem discussão de propostas, né? Isso que é o mais impressionante. Quer dizer, na notícia passada aqui já falamos sobre as mais de 150 160 ações que Lula e Bolsonaro moveram um contra o outro. Aqui falamos da necessidade que o PT busca de manter o seu grupo, o exército do Lula online, mas pouco se fala, ou melhor, nada se fala sobre propostas. Eu ainda quero saber o que o Lula tem a prometer num eventual quarto mandato, que ele ainda não conseguiu cumprir nos outros três. E por que não conseguiu cumprir nos outros três? Ele precisa mostrar isso. O mesmo vale para o Flávio Bolsonaro. Qual é o plano de governo dele? Vai ser idêntico ao do pai dele? Vai mudar? Se vai mudar, onde vai mudar? Qual é o plano de Brasil? O que deseja fazer em relação às nossas terras raras? Vai industrializar o Brasil? Não vai? Assim, era essa discussão que eu gostaria de ver. Mas, infelizmente, e isso se traduz pelas notícias que repercutimos aqui, né? Muito se fala sobre essas questões aí jurídicas, técnicas, do que um pode, o outro não pode falar, as brigas, as mentiras e tudo mais, mas plano de Brasil que é bom, nada.
1: Agora nós temos atualizações sobre aqueles quatro homens acusados de estupro coletivo a uma adolescente de 17 anos em Copacabana, no Rio de Janeiro. O Rodrigo Viga está por aqui para relembrar o caso e principalmente nos informar sobre as condenações. Viga, bom dia.
8: Tudo bem, Bia? Bom dia para você, para o Cine, para o nosso ouvinte espectador internauta da Jovem Pan. 15 anos de reclusão e ainda pagamento de uma indenização à vítima de 40 salários mínimos.
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0: Muito bom dia, então, amigos do Jornal da Manhã, seguindo por aqui com a coluna sobre automobilismo. Hoje falo com Paulo, gerente da DR Sul Nissan. Hoje, Paulo, a gente traz, então, vamos falar fora somente dos carros, vamos falar sobre tecnologia, sobre tudo que a Nissan tem a oferecer aos seus clientes. Seja bem-vindo, muito bom dia.
1: Obrigado, Julião, obrigado a todos os nossos ouvintes aí. É, a Nissan, ela já é consolidada no mercado, ela vem trazendo seus carros já há alguns anos e ela está realmente nessa transição. O que que acontece? Novidade em primeira mão para vocês.
0: Opa, sempre bom.
1: A gente deve estar recebendo já em novembro, início de dezembro, a Frontier híbrida. Então, muita gente tem, pá, mas picape híbrida. Mas é exatamente isso, a tecnologia está embarcada no agro também, né?
0: Legal, cara.
1: É exatamente o foco da nossa escolagem agora. E a gente já está recebendo também, acredito que ainda no final de novembro, dois veículos da Dongfeng, que é, na verdade, a Nissan é uma subsidiária da Dongfeng.
0: Ah, seria uma marca parceira, então, isso?
1: Exatamente. Ah, legal. Elas têm a ligação na China, já tem mais de 20 anos.
0: Certo.
1: A tecnologia, na verdade, da Dongfeng é o que startou a maioria dos elétricos que hoje estão no Brasil.
0: E ele totalmente elétrico.
1: Exatamente.
0: Ah, tá.
1: São duas versões.
0: Vamos falar também, então, aproveitando, claro, depois tu volta ao assunto da Dongfeng, mas me despertou essa curiosidade do híbrido, cara. Como é que o híbrido, então, pode auxiliar o produtor, né, que está produzindo, claro, pela economia, pelo desempenho, como é que vai funcionar essa mistura aí?
1: É, o que acontece? A robustez da Frontier já é extremamente conhecida no mercado. E esse produtor, ele também vem para a cidade. Então, nem sempre ele precisa de um carro com tração, com força, no barro. Muitas vezes ele está na cidade, está fazendo uma compra, está passeando com a esposa, ou até viajando com o carro.
0: Certo, verdade.
1: E o híbrido vai auxiliar ele nesse sentido.
0: Porque, né, o conforto da Frontier é maravilhoso, né?
1: É, e a vantagem que os híbridos têm trazido, os elétricos também têm trazido, muita tecnologia embarcada. Então, aí tu já pensa numa multimídia de 15, 18 polegadas. Então, tu já tem um painel muito mais completo. Hoje, por exemplo, falando em painel, o nosso Kicks tem uma multimídia de 24 polegadas.
0: Uma das maiores do mercado,
1: então,
0: eu acho,
1: exatamente,
0: né?
1: Então, assim, a Nissan tem trabalhado muito nesse sentido. E ela vem trazendo a Frontier como um dos primeiros híbridos. E aí, dando sequência nisso, a gente

0: tá com um N7 batendo na porta. É um sedã um pouco maior que o nosso Versa.
1: Sim.
0: Vem ocupar aquela frestinha que Sentra deixou ali.
1: Ah, certo.
0: É um carro totalmente elétrico. E a X-Trail, uma tecnologia e-Power. Ela não é um elétrico plug-in, ela é um elétrico com gerador.
1: É aquele que, para o pessoal que não entende tanto, vai pisando no freio, ele retorna isso, a carga, mais ou menos é isso? Como é que funciona?
0: Não, esse ele tem um gerador,
1: próprio.
0: Combustão.
1: Que legal.
0: E alimenta as baterias.
1: Que legal.
0: Então, mas aí tu vai pensar, pô, mas ecologicamente ele tá poluindo. Tá, mas num nível muito menor.
1: Muito menor.
0: Porque um gerador, ele tem uma rotação estável, ele não tem as oscilações que um carro tem. E até a própria manutenção dele é literalmente programada.
1: Sim.
0: Diferente de um carro que tu tem que estar com uma manutenção muito mais recorrente,
1: claro,
0: porque tem outras peças também envolvidas. E a autonomia dele vai girar ali em torno de 600, 700 quilômetros, até mais. A gente está esperando literalmente homologar para a gente ter essa informação precisa.
1: Isso, então, todas as novidades que estão chegando já para o final do ano.
0: Em janeiro a gente já está com tudo
1: que
0: na
1: legal,
0: casa.
1: Paulo,
0: essa
1: que
0: é
1: legal.
0: A ideia com o N7, com a X-Trail, com a Frontier Híbrida, com o Vigo e o Box, que são os dois da Dongfeng.
1: Que legal.
0: Que é um
1: cara,
0: SUV
1: então...
0: compacto e o outro é um SUV médio.
1: Esse da Dongfeng.
0: Da Dongfeng.
1: Então, explica para a gente então, essa parceria, já que você tocou no assunto, Paulo, para o pessoal de repente, é que tem as duas faces, né, Paulo? O pessoal que ainda tem o receio de comprar algo elétrico, o pessoal que tá tentando entender como é que funciona esse meio elétrico. Então, assim, para esse pessoal, qual é o recado, qual é a dica que você dá? E de repente, né, você como tem mais vivência, os prós, né, tudo que a gente pode adicionar nesse carro.
0: O ideal é sentar na mesa e entender a tua rotina, entender o teu cotidiano. Paulo, eu viajo muito, eu pego estrada, pronto, eu preciso de um híbrido ou de um carro elétrico com uma autonomia maior. De repente, ó, vou daqui para Floripa, vou daqui para Curitiba, eu tenho que ter segurança de chegar lá, ter um ponto para carregar e poder voltar. Aí aquela coisa, meu uso é extremamente urbano, é eu, mas a esposa, às vezes quando um outro, um elétrico compacto como o Box, que eu sei que são quatro lugares. Então, assim, é entender a rotina de cada um. E aí, desmistificando um pouco a questão do elétrico, do híbrido, bateria, custo, esse negócio todo. O que acontece? A Dongfeng e a própria Nissan já tem uma rede de pós-venda consolidada no Brasil inteiro.
1: Legal.
0: Então, esse suporte, essa atenção, até mesmo um reparo, uma revisão, alguma coisa que tem necessidade, já vai estar estruturada em toda a rede Nissan no Brasil inteiro.
1: É menos uma preocupação para o usuário, né?
0: Exatamente. Eu, hoje, o que eu escuto muito em algumas marcas, eu tenho que levar para Floripa para fazer manutenção, eu tenho que levar para Curitiba. Então isso é o que dificulta e deixa o cara mais receoso. Mas a Nissan está bem calçada, a Nissan já tem mais de 40 anos aqui com o que ela já consolidou no mercado,
1: né?
0: Mais de 70 anos de mercado brasileiro. Então ela não vai dar um passo em falso, né? Ela vai dar um passo seguro. Mas quando é que vem? Quando é que vem? Está chegando e vai vir com força total no compacto, no SUV, no utilitário, no sedã, carro família. Então assim,
1: então vai ser para a família, vai ser para o produtor, vai ser para todo mundo, vai ter o seu espaço. Então
0: exatamente,
1: e mais ou menos a faixa de preço que vai chegar, tu tem como falar para nós? Vai ter alguma promoção, super promoção? Vamos falar aí para os nossos ouvintes já que estão aí.
0: O que eu posso dizer assim, a gente tem uma referência dos carros anteriores. Mas a Nissan nos pediu assim, vamos dar castigadinha no nosso cliente agora, vamos deixar ele ansioso, porque a gente vai ter uma campanha muito forte, principalmente na troca. Então traga o seu Nissan, vai ter um bônus extra, não é nem uma questão de avaliação, é bônus literalmente no carro.
1: Legal.
0: Mesmo que já tenha sido cliente Nissan anteriormente.
1: Certo.
0: Tem cadastro na casa, é fidelizado, eu tive o Nissan 15 anos atrás, passou na concessionária em algum momento, cara, teu registro tá lá, você tem direito a isso aí. Então, assim, a expectativa tá grande até da nossa parte.
1: Eu imagino, porque o pessoal vai chegar querendo comprar, né?
0: Exato.
1: Pelo menos pra ver a novidade também, com certeza o pessoal vai ir um pouco pela curiosidade, pela vontade, né? Então vai ter todos esse público que tu vai atender, né, Paulo?
0: E assim, o que a gente busca, principalmente a Nissan e a DR Sul, que tá agora um ano em Santa Catarina, é um grupo já muito consolidado no Rio Grande do Sul, hoje são mais de 40 lojas, mas é a fidelização e o atendimento. Então assim, chegar lá, eu quero só conhecer, vamos fazer um test drive, vamos entender o carro,
1: tirar as
0: todas as explicações técnicas ali. Por quê? De repente não é o seu momento de comprar. Uhum. Mas você tá numa roda de amigos, ah, tu viu lá a Frontier 9? Ah, o cara pode dizer, eu fui, andei, me explicaram, foi assim, assado, e eu literalmente boca a boca.
1: E nada melhor que isso,
0: não,
1: né?
0: Tem,
1: aí tu ganha, eu acho que assim, não vou dizer 50, mas uma grande parte do cliente no boca a boca, porque como tu disse, às vezes tu tá na roda de amigo, um cara tem uma visão um pouquinho mais restrita sobre a coisa, exatamente, e tu acaba ampliando isso, né, Paulo?
0: É,
1: não,
0: exatamente.
1: Que legal, cara.
0: Então é nisso que a gente tá buscando, focando, trazendo o cliente pra dentro de casa, pra poder mostrar, pra poder conversar. E aí, quer falar de valores, a gente vai falar de valores, claro, fazer avaliação, mas principalmente fazer um atendimento de qualidade, que é um dos principais pilares da DR Sul.
1: Certo. Paulo, a gente tá quase encerrando, mas eu quero assim, ó, que tu fale pra gente, então, como é que o pessoal pode chegar até a DR Sul, né? É, conversar com o Paulo, então, chegar lá, cara, Paulo, eu te ouvi aqui na Jovem Pan, quero ver os carros, ver as novidades, então, fala pra gente, faz o teu convite aí pro pessoal, e claro, né, muito obrigado desde já pela sua participação, é sempre um prazer ter a DR Sul conosco, e, cara, fica à vontade para suas considerações.
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1: 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Paulo, eu vou ter que voltar em outra oportunidade para falar contigo, porque nós vamos ter que falar daí sobre as novidades que vão chegar. Então já vou deixar marcado contigo, pro nosso ouvinte também que tá ouvindo, saibam que o Paulo vai voltar pra gente falar então das novidades, de repente aquele spoilerzinho antes, alguma coisa assim.
0: Eu vou fazer assim, ó, Juliano, chegou, vem show, vem fazer o drive.
1: Show.
0: E
1: isso.
0: Aí toca.
1: Fechou, daí o pessoal que acompanha também o arroba Jovem Pan Lages vai ter em primeira mão, de repente, toda essa estrutura, aquele passeio com o nosso cliente, nosso ouvinte, e eu esperamos vocês então, tá certo?
0: Show,
1: Paulo,
0: de bom,
1: muito obrigado.
0: Um abraço.
1: Até uma próxima.
0: Valeu.
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0: e ouvintes do Jornal da Manhã, Maíra Juline, diretamente da Expo Lages 2026, fazendo a cobertura aqui pro agro, mas também com os parceiros nossos, tanto do programa do Jornal da Manhã como da rádio, parceiros esses que a gente traz para você conhecer um pouquinho mais do trabalho, dos produtos, dos serviços que oferecem. E hoje, nessa manhã, aqui com o Leonardo Branco, ele que é licenciado Master Ademicon. Bom dia, Léo.
1: Bom dia, Maíra. Obrigado pelo convite, obrigado pela presença aqui no nosso stand. É sempre bom a gente ter parceiros como vocês aí, perto de nós aí.
0: A gente que agradece a parceria, obrigado por abrir o seu estande para que a gente possa fazer esse trabalho aqui. E antes de começar falando de Ademicon, eu acho que a gente já tem um alinhamento de alguns anos, né? Porque eu te conheço já do meu tempo de Lages, do mesmo grupo de amigos, né? E eu conheço você como Léo, e acho que é assim que as pessoas te conhecem, né? Léo, eu queria que você contasse para as pessoas quem é o Léo, porque eu conheço o Léo pai, esposo da Gi, pai da Alice, do Arthur, mas tem um Léo por trás da Ademicon, que é o Léo ser humano. Quem é essa pessoa?
1: É isso aí. A gente até brinca, né, que quando alguém me chama de Leonardo, só pode ser a Gisele, né, porque daí tá brigando.
0: E tá,
1: né,
0: brigando.
1: É, mas realmente eu sou conhecido como Léo, né, desde a época de amigos, hoje no meio de, né, empresários, meio do corporativo também. E o Léo é o cara incentivador, né? Hoje eu gosto de estar atuando como palestrante, né, trazendo conteúdos. Meu forte hoje é realmente estruturação de equipe. É, que nem você já falou, sou papai da Alice, papai do Arthur, esposo da Gisele. Tenho 37 anos, sou proprietário da Ademicon. Nós temos 6 unidades hoje da Ademicon espalhado por Rio Grande do Sul, Santa Catarina e São Paulo. É, licenciado Master há 9 anos. E antes disso, sou apaixonado por trilha. Você sabe que é os Jeep é a nossa paixão, né? E a gente quer levar um legado sobre isso, né? E um propósito de vida. De a gente sempre estar fazendo bem, ser uma pessoa de caráter, uma pessoa honesta, e por onde a gente passar, ser muito bem recebidos.
0: Exato. E sabe, Léo, que falar sobre, acima de tudo, do negócio, o negócio geralmente ele tende a ter a cara do gestor, né? A cara de quem está por trás. E eu vi essa transformação do Léo, por isso que eu começo te perguntando quem é o Léo. Porque eu vi essa transformação tua pessoal, né? Pra trazer um negócio tão robusto, pra trazer um negócio tão pujante que em alguns anos explodiu na tua mão, na tua gestão, sobre o teu olhar. Quais foram as habilidades que o Léo lá de trás teve que desenvolver pra dar conta de tudo isso e conseguir chegar nesses números que você traz hoje pra nós?
1: Isso eu posso resumir por decisão. A gente tem que tomar uma decisão na mudança, uma decisão para onde que a gente chegar, olhar para o horizonte e entender que tudo que nos trouxe até aqui não nos leva para o próximo nível. Então o Léo de 9 anos de Ademicon é o Léo que já investiu aí mais de 1 milhão em treinamento, conhecimento, buscando ensinamentos que ampliam a minha rede de network, amplia a minha rede de consultores, que amplia a minha rede de loja, que me deixa melhor como pai, como marido, como esposo. Então, isso é o grande diferencial nosso do Léo, é o quê? Buscar aprendizado. Porque uma vez, algo que eu, antes de conhecer a Ademicon, eu tive uma proposta bem boa, assim, de trabalho, sabe? De receber um salário de negócio, receber um salário legal. Aí eu me perguntei assim, poxa, mas o salário, qualquer momento alguém pode me tirar. E eu quis entender que se eu buscar conhecimento, isso ninguém me tira. Então, o meu crescimento, o crescimento da nossa empresa, o crescimento da nossa família foi o quê? Através de conhecimento. Então, essa mudança que nem vocês que me conhecem há mais tempo, poxa, Léo, te conheci lá atrás e é totalmente diferente.
0: É outra pessoa.
1: É outra pessoa, né? Mas foi isso aí.
0: Não, e uma pessoa melhor, né, Léo? Vamos colocar
1: graças
0: aqui, não é outra pessoa, mas é uma pessoa melhor. A gente vê um cara super engajado, eu acompanho um pouquinho você nas redes sociais e eu vejo um cara que acima de tudo tá engajado, e esse teu gás, esse teu pique tu traz pro teu time.
1: Sim.
0: Né? Mas sobretudo a gente vê que é um desenvolvimento teu pessoal, mas que tu tá conseguindo transmitir isso.
1: Sim.
0: Né? E esse é um treinamento, como você falou.
1: Sempre, a nossa empresa, nós estamos sempre treinando, nosso dia a dia é treino. E não existe um CNPJ forte com CPF fraco. Então a gente tem que preparar o nosso CPF para aguentar o dia a dia do CNPJ. Porque hoje você ter uma empresa, ter uma estruturação, ter time, ter pessoas, te consome muito isso. E hoje a gente não pode trabalhar pela motivação, a gente tem que trabalhar pela ação. E a ação ativa. Então, tem dias que eu acordo desmotivado. Tem dias que eu acordo assim, com cabisbaixo. Pô, mas hoje eu não tô com vontade. Não, mas eu já sei o meu propósito. E quando o propósito é bem definido e bem alinhado, nada te tira do caminho. Tem que fazer o que precisa ser feito.
0: E ao longo desse caminho, Léo, esse caminho de transformação que não acabou, né? Eu acho que agora daqui pra trás só vai pra frente e não para mais.
1: Eu acredito que eu tô 1% ainda onde a gente vai chegar.
0: Exato, olha só que legal. E dentro dessa trilha de conhecimento, dessa jornada de transformação, o que tu considera que foi mais decisivo, assim, pra ti, na tomada de decisão de onde tu tá hoje, pra tu chegar onde tu tá hoje?
1: Às vezes é meio clichê que todo mundo fala, né? Mas pra mim, assim, sem sombra de dúvida, foi Deus. Foi quando eu me converti, quando eu entendi que Deus, ele sendo meu sócio, não tem como dar errado. Ele fecha as portas, abre portas, e a gente ter essa confiabilidade de que, cara, se não era pra ser, não é. E se é, vai chegar até você. Então a grande tomada de decisão nossa foi realmente caminhar de lado de Deus, colocar os nossos planos no lado de Deus e acreditar que a gente tem que dar o passo e Deus coloca o chão. E é isso que vem acontecendo e mudando na nossa vida aí.
0: Exato. E pra família, como tá sendo essa conexão, né? Conectar o Léo empreendedor com filhos, eu ia dizer assim, uma na adolescência e outra ainda pequenininho, né? Que são dois desafios, porque tu tem aí a Alice que tá num momento diferente do Arthur. Como é que tá sendo conectar tudo isso, né? O Léo, como você falou, primeiramente esposo da Gi, mas também tem duas crianças nesse caminho. E assim, 9 empresas, 9 unidades, poxa, a agenda deve Como é que fica pra você esse jogo de cintura, do tempo?
1: É tudo uma construção, né? Mas eu falo que meus primeiros clientes é minha família. Então, eles têm que comprar o meu projeto primeiro. Eles comprando meu projeto, não tem briga, não tem discussão, nós temos acordos. Que eles pagam alto preço junto de eu não estar tão presente, essa correria do outro dia, mas eles também colhem os frutos de tudo isso. Então é acordos, da onde que a gente vai chegar, para onde que tem, quantos dias eu vou ficar fora de casa, sabe? Então assim, mas quando estou presente, a gente tem os chapéus que a gente fala dentro de casa. Quando eu tô em casa, eu tô no chapéu de
0: pai,
1: né? Quando eu tô conversando com a Gisele, chapéu de marido,
0: esposo.
1: Quando eu tô com a Alice, papel de pai. E não tem como um empresário hoje, no volume que a gente tem hoje de pessoas e negócios, dizer que eu vou chegar em casa e desligar. Não tem. Então nós temos acordo. Tem momentos que eu chego em casa, sim, vou no escritório, resolvo alguma coisinha, boto o chapéu de empresário, saio dali, o chapéu fica dentro da sala, eu volto, chapéu de pai, brincar com as crianças, né? Alice, nós estamos hoje com uma conexão muito grande no pádel, né? Então nós jogamos junto o pádel, nós discutimos junto sobre aonde que a gente vai chegar, porque eu vejo que o esporte é algo que nos incentiva, nós que somos empreendedores.
0: E que aproxima você dela num momento
1: muito.
0: Pra ela é um momento de transição, né? Essa fase da adolescência é uma fase mais complexa.
1: É.
0: Então é um momento que eu vejo que vocês estão muito integrados ali quando estão jogando e acho isso muito bonito, diga-se de passagem.
1: A Alice está com 14 anos, né? Ano que vem nós vamos ter a festinha dela de 15, então já estamos preparando tudo isso e deixando ela muito próxima de nós, né? E ela ter essa abertura com a gente de falar, se expor, se, né? Poder realmente saber que nós somos um ponto seguro dela. E que não é o pai empreendedor, que às vezes está um bom tempo fora de casa, que ela não vai poder contar. Então nós fala por mensagem, nós se comunica, nós troca ideia. Ela já está se interessando muito pela Demicon. Então ela já vem dizendo assim, pai, olha, eu quero trabalhar para mim. Eu vejo que você trabalha para você, né?
0: Já é um
1: você
0: modelo.
1: Já é um modelo. Então eu não estou criando meus filhos para serem herdeiros. Eu estou criando meus filhos para serem sucessores.
0: Exato.
1: Então, ele já vem dentro do negócio, né?
0: Exato. E para falar mais sobre sucessão, sobre a Demicon, a gente vai falar com o Leonardo Branco no segundo bloco. E aí, aqui a gente teve um panorama do Léo Pessoa, que é quem transformou tudo isso pro segundo bloco. Fique ligadinho aqui conosco, que a gente vai trazer um panorama empresarial com a fala do Léo aqui conosco. Então, fique ligadinho que logo mais a gente já volta.
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0: Voltamos com o segundo bloco diretamente da Expolages 2026, aqui diretamente da feira da multissetorial aqui na Expolages. E a gente começou no primeiro bloco com uma entrevista de amigos, um bate-papo de amigos contando a história do Leonardo Branco, ele que é licenciado Master Ademicon. Léo, acima do negócio, né, a gente falou no primeiro bloco sobre o Léo pessoa, o Léo pai, o Léo esposo, o Léo família, o Léo que ainda está em transformação, né? Porque eu sempre digo, atrás de um negócio de sucesso existem pessoas. E essas pessoas precisam acompanhar o desenvolvimento do negócio, porque senão tudo para, né? A gente vê estagnação, por quê? Porque o gestor não se atualizou, porque o gestor não buscou transformação, não buscou se atualizar. E eu vejo que você, como você bem comentou no primeiro bloco, tem feito esse trabalho de casa, essa tarefa do Léo gestor, né? É, à frente do negócio, para que a Ademicon tomasse essa tamanha transformação. Para falar de Ademicon, é preciso considerar que talvez as pessoas que estão nos vendo e nos ouvindo não conheçam o que é Ademicon. Então vamos começar do começo. O que é Ademicon? O que é esse negócio?
1: A Ademicon, ela é uma empresa hoje que transforma vidas e que dá muito acessibilidade a crédito. Nós desmificamos o crédito no Brasil. A Ademicon, ela é pioneira no produto consórcio. Em 92, Dr. Raul, que é o nosso presidente, ele, por uma demanda, ele construtor, dono de cartório, ele disse, cara, nós precisamos arrumar alguma coisa de
0: democratizar.
1: Democratizar o crédito.
0: O acesso a crédito.
1: Porque só existe três formas, Maíra, de conquistar algo. Hoje, ou você paga à vista, ou é financiado e não existiu o consórcio. Hoje você tem mais essa opção de planejamento e não pagar juro. Então, a Ademicon, ela é uma empresa hoje que, de propósito. Quantas vidas a gente pode impactar hoje? Quantas vidas que estavam lá com o sonho de ter sua casa própria por muitos e muitos anos pagando aluguel e não via uma perspectiva de conseguir isso? E quando chega um consultor nosso, chega, né, um consultor dando uma consultoria, como que essa pessoa pode conquistar algo e ter um futuro brilhante? Esse é o nosso grande diferencial. Isso é a Ademicon. 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E tudo que você tem um projeto que você precisa realizar que dependa de recurso financeiro, a Ademicon atende. Então de 10 clientes hoje, 10 nós conseguimos atender.
0: Que legal. Dentro desse cliente que você falou, né? Dessa democratização para que diversos perfis de pessoas tivessem acesso a essa democratização. Quem é esse cliente? Quem é essa persona? Existe um perfil ideal? Ou a Ademicon, ela consegue se moldar a qualquer perfil, a qualquer necessidade?
1: Posso te dar um exemplo claro aqui, você pode participar comigo. Posso te fazer uma pergunta?
0: É, eu posso ter acesso?
1: Olha só. Você tem algum sonho que você não realizou ainda que depende de recurso financeiro?
0: Com certeza, a minha casa.
1: Olha aí,
0: que está em fase.
1: Está em fase. A Ademicon vai ser a tua parceira nisso. Então esse é o nosso grande sucesso, é o grande segredo do nosso sucesso. É nós entender o nosso cliente. Entender o que ele precisa. Não simplesmente fazer uma troca de favor ou algo assim, olha, me ajude, faça uma cota de consórcio para me ajudar. Não, eu quero entender o que que tu precisa, aonde que eu posso te ajudar, aonde que nós vamos pegar, por que que vai fazer sentido você pegar um consórcio ou não um financiamento ou não se descapitalizar e comprar à vista. Então esse é o nosso real foco, é um atendimento autoconsultivo.
0: Então hoje, né, o cliente chegando na Ademicon, ele traz essa demanda e vocês conseguem encaixar em um dos produtos que vocês têm.
1: Sim, hoje nós temos aí créditos que inicia de 80 mil e vai até 1 milhão, numa única carta. Mas nós atendemos projetos de 20, 30, até de 100 milhões nós já atendemos dentro das nossas unidades. Então isso que mostra que a gente atende hoje, desde entrando numa empresa, tem lá a mulher que está fazendo a faxina. Ela pode ser nossa cliente, até o dono da empresa. Então a gente consegue atender todo mundo.
0: Qualquer perfil, Léo.
1: Qualquer perfil.
0: Dentro dessa necessidade, então você bem falou que o perfil ele é aberto e que a pessoa, desde uma necessidade menor, de um recurso financeiro menor, a um recurso financeiro maior. É, qual é o perfil que você mais atende na nossa região?
1: É, hoje aqui na nossa região a gente atende muito agro e empresários, né? Então eu tenho também a parte de consultores que a gente separa por níveis também. Então,
0: por linhas? Seria como se fosse linhas?
1: Não, níveis. Áreas, níveis de conhecimento sobre o produto. Tá. Então assim, eu não posso chegar com um consultor meu que tá ali 3, 4, 5 meses que iniciou com nós e atender uma empresa que quer um projeto de 10 milhões.
0: Tá. Tem? Claro,
1: então
0: claro,
1: a gente separa claro, por níveis, por atendimento. Então eu tenho hoje, nós estamos em todas as nossas unidades, são 210 consultores hoje que são nossos parceiros. Temos um centro administrativo, um centro de treinamento, nós temos uma faculdade da Demicon que se chama UCA. Então, nosso perfil que a gente busca de cliente é o perfil do cliente que está precisando comprar algo ou se planejar algo.
0: Exato.
1: E a gente entra com uma parte um pouco mais educativa. Então, a gente tem a questão assim, ó, tem cliente que está indo atrás de um financiamento que quer sair do aluguel porque está incomodado de pagar o aluguel. Mas a gente mostra para ele que no mesmo período que ele entrar num financiamento e comprar um imóvel, nesse mesmo período, se ele se planejar com o consórcio, ele vai ter o imóvel dele e mais 5 de locação, dando uma aposentadoria futura para ele. Então a gente entra com a parte educativa.
0: Tá? E aí mostra o planejamento, e com o planejamento ele consegue se organizar.
1: É isso aí. Que é uma cultura fraca no nosso país, infelizmente, sabe? De as pessoas se planejarem, de pegar o seu dinheiro, o seu salário, saber que a primeira parte do seu salário é investimento. A segunda parte é pagar as contas e terceiro ali desfrutar um pouquinho, né? Então, às vezes a gente faz o inverso. Eu tive esse erro. Que antes de eu ter acesso ao conhecimento, eu vou dizer, eu primeiro ia fazer uma viagem para depois economizar. Só que o que que acontece? A gente tem que entender que a gente tem que pagar um preço na nossa vida por um período para viver o extraordinário todo o restante, sabe?
0: Tá. Léo, trazendo, você falou, trazendo além desse perfil do cliente, né? Que a gente tem aí um perfil muito vasto e muito amplo, com N possibilidades. Dentro dessas 9 unidades, conta um pouquinho como é que foi o desenvolvimento. Qual foi a primeira unidade? Como que isso começou para você? A gente está indo no finalzinho do nosso programa.
1: Legal.
0: De forma rápida, mas para que o nosso ouvinte, as pessoas que estão nos assistindo, tenham dimensão do crescimento da Demicon e dos potenciais que ela tem entregue aos seus clientes.
1: Certo. Nós iniciamos em Lages, né?
0: Lages,
1: como consultor,
0: Lages.
1: Indicadores da Demicon, na época Demilar, em 2017. E a gente, com o passar do tempo, se tornamos gestores, acabamos comprando a unidade aqui de Lages e daí ampliamos para Rio do Sul, ampliamos para Concórdia, Joaçaba, Vacaria e agora abrimos São Paulo, no centro de São Paulo, na 9 de julho, no Jardins. Estamos com uma operação agora, acho que ano que vem a gente vai abrir no Rio de Janeiro. Então, dentro dessa todo o nosso ecossistema, nós temos hoje 210 consultores, umas 10 pessoas do nosso administrativo. Eu cuido de toda a parte comercial do nosso ecossistema e a Gisele cuida do financeiro e administrativo.
0: Muito bem, os dois envolvidos no negócio.
1: Sim,
0: então.
1: Nós dois. Nós somos sócio na vida e sócio na empresa.
0: Da mesma forma acontece lá em casa.
1: É,
0: sócios no casamento e sócios na empresa também. Léo, um prazer falar contigo, um prazer poder contar a tua história, que a gente acompanha pela rede social, dos encontros, né? E ver, assim, esse grande negócio que, pelo visto, olhando daqui da onde eu enxergo você, é só o começo, né?
1: Só o começo.
0: Então, assim, eu queria que você deixasse aqui o teu convite, né? Para que as pessoas, não mais na Expolages, porque esse programa vai passar posterior à feira, mas que você deixe aqui o convite para as pessoas que nos ouvem e nos assistem possam visitar uma unidade, conhecer os produtos, né? Conhecer o time, a Demicon.
1: Certo.
0: Então deixa esse momento aqui aberto a você.
1: Com certeza. 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E pode ter certeza, com a Demicon é lógico que dá.
0: Você viu só? É lógico que dá sim. Hoje, Leonardo Branco, ele que é licenciado Master da Demicon, estamos aqui direto da Expolages, feira multissetorial, trazendo informações e conexões para você que não pôde vir até aqui. Acompanha pela rádio, pelas nossas redes sociais, toda a cobertura da Expolages 2026. Léo, muito obrigada por nos conceder essa entrevista, obrigada por abrir
1: eu que agradeço.
0: O teu stand, obrigada pela amizade, pela parceria e desejo a todos vocês um excelente dia.
1: Obrigado, tchau, tchau.
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0: parte do Rock and Pop que vai voltar já já. Ultra na T também teve Depeche Mode e o Rapa.
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8: 8:28.
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0: Jackson. Acabou o Rock and Pop de hoje. Amanhã, no mesmo horário, tem mais aqui na Pan.
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0: Ella Langley, Choosing Texas.

aqui na Pan. E após o Cinebio de Michael Jackson quebrar todos os recordes possíveis do gênero, chegou a vez dos irmãos do Rei do Pop ganharem o seu próprio filme. Na verdade, a gente tá falando de um documentário de 3 partes aí sobre a vida e obra do Jackson 5. A produção vai ser dividida em 3 partes e deve seguir direto para o streaming. E depois de passar uma eternidade no topo do Hot 100 da Billboard, Choosing Texas agora ocupa um excelente segundo lugar entre os mais poderosos singles dos Estados Unidos. A responsável por tirar a coroa de Ella Langland foi a Taylor Swift, com Patient Zero, que já tá 2 semanas em primeiro lugar, e você ouve em alto e bom som aqui na número 1 do Brasil. Conexão Jovem Pan tá de volta a qualquer momento aqui na Pan, hein?

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3: 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E a hora na Pan.
4: 92.
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0: Calvin Harris e Sam Smith, Promises, fechando uma atrás da outra, foi só música aqui na Pan.
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5: 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E a hora na Pan. 9:58.

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4: 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E a hora na Pan. 10h18.
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0: 10:41.

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0: 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E a hora na Pan. 11:02.
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6: 11:23.

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0: 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E a hora na Pan. 11:38.
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6: Bem, estamos de volta aqui na programação da Jovem Pan para você que está nos acompanhando em todo o Brasil, você que estava na nossa rede de rádio. Muito obrigado. Agora a gente segue com o programa Pânico. A gente está conversando com uma majestade. Qual o nome dela?
7: Luciana.
6: Luciana, um beijão para você, Luciana, e para toda a nossa audiência que tá chegando top agora pela rede de rádio em todo o Brasil.
7: Trouxe, boa, um presentinho para você.
6: Boa. Muito obrigado. Muito obrigado. Aí, muita gentileza. Aqui. Não precisa trazer presente, não.
8: Não.
6: Não, não precisa trazer presente. É muito.
8: É, comida pode trazer.
6: É muita gentileza.
8: E dá trabalho.
6: É, passa para lá. É muita passando, gentileza.
8: Isso.
6: É muita gentileza.
8: Pra a gente não merece. Um carro que ele mesmo construiu, pô.
6: Oi?
8: Ele construiu um carro.
6: Mentira.
8: Zero modelismo.
6: É um. Não, é um. É um.
7: É um quadro.
6: É um quadro.
8: Olha, oh,
7: é obra do meu irmão.
8: Caramba, que da hora.
6: É um quadro.
8: Vamos ver.
6: Tá vendo? É um quadro.
7: Tem mais a iluminação.
6: É um quadro assim, ó.
8: Tem iluminação, meu.
7: É que tem uma iluminaçãozinha aí.
6: Ah, tem uma iluminação.
7: Isso, que aí quando ilumina que revela a imagem.
8: Isso aí. Isso aí. É bem legal.
6: É um comercial que ele quer
7: fazer. Ah, fazer meu show.
6: É um comercial. É um comercial do Milani.
8: Ei, grande Milani.
6: É um comercial. Ele quer fazer um comercial.
8: Groselha. Ele fazer groselha.
6: É um presente comercial.
8: Presente misterioso.
6: Presente misterioso.
7: Agora ficou fácil.
8: Só ligar no.
6: Tem que ligar no.
8: O bom que é rápido.
7: Na bom que vai errar bonitinho. O Delari nem viu isso.
6: Não enche o saco, não.
7: Mas, pelo amor de Deus.
8: Mas podia já dar montado,
6: não,
8: né,
6: Barba? Será que aqui não é fonte?
7: Isso, né? É sim, pode ir.
6: Aqui é fonte.
7: Mas vamos lá. Pessoal da rata.
6: Aqui, ó.
9: Entendendo toda hora.
6: Oh. On, off.
8: Aê.
6: Aí põe o Leonardo aqui.
7: Leonardo. Aí. Ele já viu que quebrou já. Aí, ó, pronto.
6: Pera,
7: perdeu
6: aí
7: o pirulito.
6: Peraí, cacete. Peraí, que é complicado o negócio aqui.
8: Precisa de um curso. Já fazer Senai.
7: Precisa ver um curso pra
6: montar. Aê. Aí, porra. Peraí. Vocês enchem o saco, né?
8: Olha,
6: é assim, no Brasil, um trabalha, olha, e quatro fica enchendo o saco.
8: É isso.
7: Cara,
6: olha, tá bom, não, aí não dá pra ver, peraí.
7: Olha o Musk aí, ó.
6: Cadê aqui, ó?
8: Quase caiu o Delari.
6: O que é isso aqui, ó? Ah, muda a cor. Várias cores.
8: Delari vai
6: apagar
8: mexer
6: a luz,
8: é,
6: né,
8: o Delari? Delari vai mexer na luz. Vai no seu tempo, filho.
7: Olha que legal, velho.
8: Legal, tá vendo, demais, hein?
7: Olha, meu, que louco, meu.
6: Parece uma coisa
8: mesmo.
6: Parece que tudo morto, ó. É. Não parece,
7: parece
6: coisa.
7: É, parece uma homenagem pós-morte.
6: Homenagem pós-morte.
7: Da hora, velho.
8: Abonas assassinos. Pô, é legal, hein?
6: Hã?
8: Como que é o nome do seu irmão?
7: Leandro.
8: Abraço, Leandro. Leandro, pô, valeu, olha.
6: Aqui você diminui o.
8: Sim,
6: o
8: a intensidade.
6: Muito obrigado. Muito obrigado. Muito gentil. Milani, que nos mandou esse presente aqui, ó.
8: Valeu.
6: Muito obrigado mesmo. Vocês, boa, são muito. A nossa audiência é muito gentil e muito bacana. A gente tem muito orgulho dos nossos ouvintes. Muito obrigado mesmo, de verdade.
8: Tá bom.
6: Se você quiser. Quem foi?
8: O cara tá tirando um puta sarrinho. Presente.
7: É, tá bom.
8: Derrubado.
7: Deixa o Mauro Motinho aí.
6: Se, é. É tudo humorista. Você entendeu?
8: Eu falei, tá bom.
6: Qualquer coisa tem que ter. Qualquer coisa tem que ter uma piadinha.
7: É isso.
6: Entendeu? Qualquer
8: falei,
6: coisa.
8: Piadinha,
6: tá bom,
8: e alegria. Eu falei, tá bom.
6: É tipo um negócio. E vê umas piadinhas muito sem graça.
8: É, o Paulo Peitoca que tá impossível, sabe? Com esse peitinho.
7: Usou a moto uma vez.
6: Paulo Peitoca?
8: Deixa o Peitoca. Peitinho de Jesus.
7: O cara achou outra cobra no cabelo. Peitinho de manga.
6: O Zé Motinho. O Zé Motinho, o cara tem
8: que. Eu só falei, tá bom.
6: Peitinho
8: de
6: Jesus. Dito isso, se você quiser participar, mande o seu e-mail audienciamajestade@jovempan.com.br. Agora falaremos de filmes, séries, fofocas da web. Com eles, os homens que vivem dentro de um armário nerdola. É hora da linhagem geek com Homem-Aranha com a mobilidade de um hidrante. É o nosso querido André Alba.
10: Ele gosta.
11: Tá bom. Vamos lá, se inscreva no canal da Linhagem Geek lá no YouTube. Se inscreva lá, tem vídeo todos os dias. E o programa Esquadrão Nerdola ao vivo aí todos os dias, 18 horas da tarde, com as principais notícias da cultura pop. Bom, vamos começar aqui. Eu trouxe a porque assim, Emílio, os fãs às vezes eles enchem o saco, né? Os fãs de determinado artista, quando você faz uma crítica, etc, né? Eles vão em massa e tenta derrubar a tua rede social, né? Sim. Que é o que tá acontecendo com o Bat. O Bat, ele tá brigando com os fãs da Anitta, né?
6: O Bat, apresentador.
11: E ele deu uma declaração muito... muito forte.
12: Emocionada?
11: É, sobre os fãs da Anitta, porque assim, a Anitta tem um grupo de fãs muito grande no Brasil.
12: Sim,
11: e aí quando você fala mais, né? Quando você fala da Anitta e tudo mais, eles vêm pra cima, eles até, conseguiram às vezes derrubar algumas redes sociais de algumas pessoas, entendeu? Então, eles são bem ativos. E o Bat respondeu à altura dos fãs da Anitta. A gente consegue passar aí, meu querido Dedê?
12: Ih, deu pau?
11: Deu pau?
12: Ih. Deu pau no Bate?
11: Ah. Ih, rapaz.
12: Caramba.
11: Bom, pra eu contextualizar aqui o que aconteceu,
12: diga.
11: A Anitta fez um vídeo apoiando o candidato dela, obviamente, e falou que o pessoal da direita gosta muito de chamar atenção, provocar pra viralizar. E aí, né, o Bate falou, não é assim não, né, quem faz isso são vocês, pra vocês vale tudo, vale até o diabo pra vencer as eleições. E aí começou essa guerra entre a artista brasileira com o Bate, que tá agora com o canal dele, né, que se eu não me engano, acho que tem uma programação, e agora os fãs da Anitta estão indo nas redes sociais do Bate, tentando ali descredibilizar, tentando derrubar a rede dele, e ele respondeu, será que temos agora, conseguimos ou ainda não? Então tá bom, então vamos pular, né? Vamos pular,
12: depois
11: aqui, não é hoje. Programa ao vivo. Bate, programa ao vivo é assim mesmo, eu vou pra Rede Globo.
12: Boa, Silvio.
11: Porque a Rede Globo é o seguinte, né? A gente tá falando da inteligência artificial, e a Globo, Sami, vai preparar mini novelas com inteligência artificial já pra 2027.
12: Aquela das frutas?
11: Né? Aquela das frutas é incrível. Mas muitos artistas, né, da emissora têm criticado a inserção da inteligência artificial, porque é aquele papo de que pessoas vão perder empregos, isso é roteiristas, né? Produtores, editores, as pessoas que fazem o VFX, né? Que são aqueles efeitos especiais, a finalização. A inteligência artificial. A Globo anunciou que em 2027 terá mini novelas em IA. E aí a gente vai ver como que a classe artística vai lidar com isso. Só que é uma empreitada nova, ô Sami, e a gente já tem isso. As pessoas estão fazendo na internet, só que de zoeira, obviamente. Você tem ali aquela do Mbappé, do ditador.
12: É boa.
11: Então você tem várias mini novelas que as pessoas já estão fazendo nas redes sociais. Sim. E a Rede Globo vai fazer uma adaptação disso. É uma tendência de mercado, Sami.
13: É, na verdade é uma questão de diversificação, né?
11: Sim.
13: De baixar risco. Vai que esse negócio em placa, eles não querem ficar de fora.
11: Exatamente.
13: Mas tá longe de ser a principal aposta da Globo.
12: Não, e quem tá preocupado se vai ficar sem emprego e tudo mais, é só se atualiza, bicho. Eu mesmo tô fazendo vários cursos por causa da inteligência artificial, principalmente de sapateiro, então... Já era.
11: Agora, o que viralizou também, todo mundo conhece o nosso querido Leonardo DiCaprio.
12: Lógico.
11: Nosso Leonardo DiCaprio, todo mundo conhece. E viralizou, o Zuzu.
12: O quê?
11: Qual que é o limite do físico do galã? todo mundo lembra do Leonardo DiCaprio.
12: A pancinha.
11: É, então viralizou ele. É assim. É desconfortável, né?
12: O cara tá bem.
11: Viralizou o cara.
13: Tem muitos anos.
12: Tá parecendo o Jack Black.
11: Viralizou o cara curtindo uma praia relaxado. Mas, porra, qual que é o limite da pancinha do artista?
7: Pô, deixa o cara.
11: Olha lá. É, que
7: é morgadão.
11: Porque assim, o Leonardo.
7: É, tá bom.
11: Eles falam, né? O Leonardo. Mas a modelo que tá com ele, né? O Leonardo DiCaprio, ele escolhe.
7: Quantos anos?
11: É, ele escolhe muito bem as modelos.
7: Lógico.
11: E acabou viralizando que o Leonardo DiCaprio, ele tá vivendo a vida muito tranquilo. E é lógico, né, que as pessoas vão falar que ele tem que se cuidar, que ele é um artista de Hollywood, mas ele não liga pra isso e tá aí.
12: Ele gosta das novinhas.
11: Ele, né? Gosta, ele gosta das modelos ali entre 25, no máximo 28. Ele trava aí no 28.
12: Assim, eu acho ele meio lacrador, mas ele é um muito... excelente ator.
11: Inclusive, não, ele
12: teve
11: é muito...
12: aqui lá pra história da Amazônia, ele sempre gosta de meter o pito.
11: Sim, né? Ele foi lá, pôs fogo e foi embora.
12: Mas como ele é bom ator, o
13: Leonardo. Você perdoa. Muito.
12: O que ele é bom ator, ele é insuportável de lacração.
13: Eu não acho tão bom ator.
11: Você não, ele é bom, ele é bom. Não. Brincando. Ele é bom ator.
13: Eu gosto mais do Brad Pitt.
11: Falando em outro ator, né? Muito conhecido por vocês também, o nosso queridíssimo Sylvester Stallone. Ele deu uma entrevista. Ele deu uma entrevista muito legal, porque nós teremos o filme, né, da história do personagem Rock que ele criou. E ele deu uma entrevista bem legal falando de. Ele criou o personagem, só que ele não tem o direito do personagem, né? Que é o grande problema ali. Ele falou que faria outro Creed, né? Que é a sequência do Michael B. Jordan. Uhum. Só que ele faria se não tivesse um cara envolvido, que é o produtor Irwin Winkler. Que, segundo o próprio Stallone, ele limita qualquer criatividade do Stallone nessa parte do Rock. Qual que é o problema ali? Ele fez ele criou o Rock, só que o Stallone não tem os direitos do Rock. Então, e essa é a briga jurídica que tá há mais de 30 anos ali de Hollywood, porque você cria o personagem, só que você não tem o direito do personagem. E aí o Stallone tá brigando
12: mas
11: por
12: é
11: isso.
12: É um contrato que você assina também. É, ué,
11: exato.
12: Né?
13: Agora não adianta chorar.
11: Exato.
13: Na época o cara não tinha nada, foi bom. É, agora vai chorar.
11: Ele diz que ele é um contrato ali desde o começo, lógico, né? Que ele assinou e que ele gostaria de rever, porque ele criou o personagem.
12: Paciência.
11: E ele gostaria de deixar pra família dele, então, e pra galera.
12: Só pra aí foi assim, ele bateu acho que em 15, 20 portas, ninguém quis do jeito que ele queria. Aí um que pegou e falou assim, ó, se você deixar os direitos com a gente faz. Aí ele pegou e fez, é isso. Então é isso aí, bichão.
7: Que quiser de volta, compra.
12: Exatamente.
11: Esse é o grande problema da franquia. E depois do sucesso do Michael, né, o filme do Michael Jackson, os irmãos do Michael já estão planejando, obviamente, um documentário, né? Então a gente vai ter um documentário do Michael Jackson e não vai ser só um documentário, vão ser vários, mas esse novo documentário aí, ele vai acompanhar os irmãos, né? O Jack Germaine, o Marlon, o Tito Jackson, dos tempos da banda Jackson 5 ao estrelato mundial, né? Com um projeto focado apenas nos sucessos da banda, com imagens inéditas. Isso tá em moda, né, Emílio? A gente viu ali o documentário dos Beatles, a gente viu o documentário do Elvis.
12: Sim.
11: Então eles estão recolhendo várias imagens ali da turnê, da época de turnê dos Jackson 5, vão fazer aquela remasterizada e fazer um documentário, né? Desde de shows que nunca foram ao ar, tudo vai ser remasterizado. Uhum. E a gente vai ter aí um novo documentário do Jackson 5. É lógico que vai ter. É claro que vai ter a participação, né? Tem que ter, né? Tem que ter a participação
12: do Master.
11: É claro que ele deve estar envolvido de alguma forma, né? Lógico. O próprio Michael Jackson, né? Ele é impossível você fazer o Jackson 5 sem o próprio Michael Jackson. Mas, segundo a revista Variety, tá tudo sendo desenvolvido pra contar a história dos irmãos do Michael Jackson.
12: Eu pensei que
11: Jackson.
12: Você ia falar do pai.
11: Não, é lógico que assim, quando você vai contar a história do Jackson 5, você precisa.
12: Sim.
11: do
9: é, mas já deu, né?
12: Eu também acho deu. Que ninguém quer saber dos irmãos.
7: É, chega, ninguém se importa.
12: Vai ter a parte 2 do filme, não vai?
11: Vai, ela já vai estar. As filmagens vão começar em breve também. Foi um grande sucesso, né? Bilhão. Então o Michael deve voltar. E fora que tem outros projetos de documentário, né? Michael Jackson é um produto. Michael Jackson, Jackson 5, é um produto muito lucrativo. E não tem porquê o espólio do Michael Jackson vai ficar muito contente. Porra. Aí com essas outras obras. Eu tô tentando te mandar aqui, Bernardinho, num um tanto quanto desespero, Roberto. Mas vê se esse aqui tá com áudio. Mas enquanto eu estou mandando pra você, o Mike Flanagan, que é um grande diretor ali dos filmes de terror, ele tá dirigindo. dirigindo o Carrie, a Estranha, que é o grande sucesso aí da Prime Video atualmente, né? Uma série. É uma série, né? A clássica do Stephen King. E ele pode, ele quer dirigir o Jaws, né? Fazer a sequência do Tubarão do Steven Spielberg, né? Só que a sequência direta, não um filme relacionado. Ele quer, ele acha que nunca teve uma continuação digna, o filme do Jaws ali de 75, né? Primeiro blockbuster da história ali do Tubarão. Então Mike Flanagan está disposto a seguir, que a gente sempre fala aqui da nostalgia, né? A nostalgia, os produtos antigos, todo mundo tá vendo, todos os estúdios estão vendo o que tem na gaveta dos produtos antigos para tentar reciclar, para tentar ganhar dinheiro, para fazer um outro produto, e o Mike Flanagan tá disposto a fazer uma sequência direta aí do que seria o filme do Tubarão da MTV, ali da cidade, né? Que todo mundo conhece. Vamos ver se isso vai pra frente ou não. Boa. Temos o vídeo. Oh. Agora, só pra gente finalizar, o Bate respondendo os fãs da Anitta.
10: Não precisei me deitar na cama com outras pessoas pra chegar onde eu tô, então vocês me respeitem.
6: Que isso? Que isso, bravo.
10: Tô cagando.
6: Olha! Palavrão, Bate!
10: Que não sabem absolutamente nada sobre política, sobre notícias. Estão dizendo que essa história da Anitta com Vorcaro é fake news. Não é fake news. Eu não sei se vocês sabem ler. Se vocês souberem ler, vocês pesquisam.
7: Se souberem ler.
6: Se
7: não souber, pede ajuda pra
10: mim. Eu tô cagando e andando pra você.
6: Epa! Epa!
12: Que cavalo!
6: Epa! Meu amor! Meu amor! Que deboche!
12: Cavalo! O Bate, ele é. Parece o Rede Bloco. Ele é Rede Bloco. Ele é
6: Vocês
12: conhecem o Bate?
6: Diria, hein?
12: Conhece de televisão. Conhece,
6: não me deitei com ninguém. Eu falo pra vocês.
7: Caramba, velho.
6: Ou que é pular, a proteína, hein? Spike.
12: Essa daí pegou
7: fome. Essa pegou, hein?
6: Ou nós precisamos muito nesse momento do doutor Isaac Efraim.
7: Grande Isaac.
6: Isaac! Índia pulou do cavalo do PT. A Índia virou bolsonarista.
12: Indígenas com Bolsonaro.
6: Olha lá.
12: Indígenas com Bolsonaro.
6: Indígenas com mais flecha. É isso aí, olha lá.
12: Fez arminha.
6: Fazendo arma. A Índia. Olha lá.

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0: câmeras identificar o automóvel e foi atrás desses ladrões. Conseguiu pegá-los.
1: Certo.
0: No centro de São Paulo, tomando um chope no barzinho.
1: Beleza.
0: Tinha a mochila de um dos assaltantes e aí estão as joias.
1: Certo.
0: Pegaram 5 milhões de joias. Eita. Esses caras assaltaram 5 milhões de joias. Pegaram os assaltantes e levaram para a audiência de custódia.
2: À disposição, certo, da justiça.
0: À disposição da justiça. Estão presos.
1: Certo.
0: Chegaram lá, aí o que aconteceu?
1: O quê?
0: Estão soltos.
1: Ah, yeah.
0: Por quê? Porque chama-se furto qualificado. E qualquer um que faça um furto qualificado não vai preso. Não fica preso. Sai. E provavelmente esses caras, eles vão estar na rua.
1: De novo.
0: Junto com você que acordou às 5 horas da manhã. Junto com a gente que acordou às 8 da manhã.
1: Tá,
0: veio trabalhar. Pegou o ônibus, alguém pegou o metrô, o outro pegou o trem, você que saiu mais cedo da tua casa, você que mora lá na Casa do Chapéu. Sim. E fica 2 horas no trânsito, veio lá com seu celularzinho para não ser assaltado. Um cara que rouba 5 milhões de reais tá na rua vivendo gostosamente junto com você.
2: Rindo da sua cara.
0: Que paga imposto, que faz tudo direitinho. E se você não fizer tudo direitinho, os caras vêm em cima de você assim. Então, é isso que a população tá sentindo. Você entendeu?
1: É muito triste, lógico.
0: 5 milhões de reais em joias e o cara simplesmente fez um furto qualificado.
1: Sabe que é mais triste?
0: Como se roubasse um celularzinho para tomar cervejinha. É isso aí, gente.
1: E a eficiência.
0: Esse é o Brasil.
1: É isso mesmo.
0: Esse é o Brasil que a gente vive.
1: Isso aqui.
0: Como é que a gente vai viver num país desse jeito?
1: Exato.
0: Essa é a pergunta. Como é que a gente vai viver num país desse jeito?
2: Como você explica pra pessoa?
0: Sim.
2: Ela tem que pagar imposto.
0: É isso aí.
1: Trabalha que nem um condenado. E a polícia fez o trabalho dela.
0: Sim.
1: De prender, né, os bandidos.
0: Não vem falar que a polícia prende mal.
1: Agora aí, na custódia, a gente sabe aí, já é um caso antigo que o Derrite sempre.
0: Sou do nosso, velho. Desculpa, mas é uma sacanagem.
1: É um desabafo, eu diria,
0: isso,
1: né?
0: Isso aí é uma vergonha. Isso aí é uma vergonha com a população.
1: É
0: com o cara que trabalha direito. E a maioria das pessoas trabalha direitinho.
1: Exatamente. O cara, entendeu, tem a lojinha dele.
0: Tomar banho.
1: Demorou. É difícil pagar um aluguel. Imagina
0: e
1: um aluguel,
0: a lei. Né? É a lei que esses caras votam lá. Vamos ver se agora muda.
1: Passou, né?
0: É.
1: O PEC da Segurança Pública foi aprovado. Vamos ver o que muda. Vamos saber. Mas esse desabafo aí bem coerente, porque a gente fica realmente chateado. Aliás, como é difícil pagar um aluguel lá na Oscar Freire, você deve saber disso, quem tem uma lojinha lá não paga menos do que 50 mil reais pra tentar ter o teu negócio e ainda é cobrado pelos impostos e roubado.
0: E só pra lembrar, só pra fazer um adendo aí, porque tem gente que fala assim, ai, mas Oscar Freire, ai, tem dinheiro. Você também, meu chapa, você, essa mesma lei que o Emílio falou, serve pro seu celular que você parcelou em 36 vezes. Não é só pro cara da Oscar Freire, não. Essa lei de merda serve pra todo mundo, até pra você que trabalha cedo e pagou o seu celular em 36. É isso aí, pode seguir. Obrigado, era só um desabafo do gordo.
1: Tá bom. Boa. Hoje a gente tem uma convidada especial para falar de segurança pública também, né? Porque a deputada federal reeleita por Santa Catarina, todo mundo conhece, a Júlia Zanatta. Vai falar sobre as polêmicas, comemorações.
0: Isso aí.
1: A turma vai falar também da escala 6x1. O que que o Alcolumbre quer em troca? Saberemos aqui com a Zanatta, que é muito competente, muito bem votada, daqui a pouco no programa Pânico. Tá bom pra vocês?
0: Já você quer? Olha só que presença.
1: Ilustre.
0: Encantadora e ilustre.
3: Olá,
0: cara nova, é louca agora.
3: Prazer,
0: é o comercial.
3: Senta
0: tudo aqui. Bem, por
3: prazer.
0: Gentileza. Por
3: bem?
0: Gentileza.
1: Seja bem-vinda.
0: Ó, vocês estão acostumados a receber o Felipe. Filipão aqui da Loca Agora, das motos.
1: Opa.
0: Mas hoje quem veio aqui, quem está aqui, que presença aqui é muito mais bonito, elegante, não é isso? Com todo respeito ao Felipe, Ana Clara, seja bem-vinda a este humilde programa.
1: Opa.
0: Olha que linda.
3: Obrigada,
0: Ana.
3: Pessoal, muito prazer estar aqui. E hoje eu vim falar de uma coisa aqui que eu entendo muito, que é moto.
1: É. Ana, você é a embaixadora da Loc Agora. Eu gostaria muito que você explicasse pra turma que tá assistindo a gente por que que você virou embaixadora e a tua relação com moto, que é de faz tempo, né?
3: É, eu trabalho com moto desde os 16 anos. Eu tenho uma agência de moto com meu pai, lá em Belo Horizonte. E então eu entendo de tudo, né? Da operação, do mercado, como que funciona. E quando eu conheci a operação, né, da Loc Agora, eu falei, gente, isso aí é coisa do futuro. Aí eu não só indiquei, como assinei embaixo e virei embaixadora.
1: Muito legal, mas, gente, Não, é assim, são várias pessoas que assistem o programa que viram embaixador, que viram franqueados.
0: Muito bem, você é muito linda, fala muito bem, mas eu quero ver se realmente você entende.
1: Vamos ver.
0: Coloca agora, porque sim, o Filipão manja.
1: Opa!
0: Eu faço qualquer pergunta pra ele, ele responde na hora. Então você vai ter que me explicar agora como é que funciona a Loca Agora.
3: Então, é um negócio, na verdade, que eu vivo muito na prática, que é o quê? Mercado de delivery vem crescendo muito. Muitos motoboys procurando motos para comprar, só que não tem acesso à compra, a financiamento, crédito reprovado. Então tem que ir para a locação, já é uma questão de necessidade. 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
0: É isso aí, é um negócio bom pro cara que bota a grana,
1: certo,
0: porque vai receber.
3: Exato.
0: Vai receber o seu dinheiro lá, tem todo um esquema, tem toda uma proteção para ele, ele tem o seguro tá garantido.
1: Verdade.
0: E sim, também qualquer problema trabalhista também tá garantido e tem também o dinheiro, lógico, que é muito bom.
1: E como você falou, tem uma demanda, né? Muito forte, olha a quantidade, Emílio, de deliveries que tem agora no Brasil, tem muita gente precisando, então tem a ponta do motoboy que precisa.
3: Exato.
1: E ele não consegue alugar essa moto, porque às vezes ele não tem, né, a condição no banco.
3: Ele não consegue comprar.
1: Ele não consegue comprar uma moto.
3: Isso, não consegue, porque o crédito reprova. Hoje a maioria das pessoas tem nome sujo. Então o banco não faz um empréstimo pra ele, né? Então é. Boa. Aí ele vai pra locação.
1: Mas já que o Emílio falou, eu quero saber o que convenceu. O que te convenceu a entrar no negócio?
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0: Muito bem, vocês estão vendo que ela dominou.
1: Ela sabe.
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3: vai
1: turma
3: ter.
1: Quer saber como é que opera o negócio, como é que funciona de fato a Loca Agora. Como vai ser hoje?
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0: Aprovado? Você tem Instagram ou não?
3: Eu tenho.
0: É. Casada, solteira.
3: Casado, meu marido tá aqui.
0: Que deu seu marido?
3: Cadê?
0: Que deu seu marido?
1: Ele é videomaker, pô.
0: Ele é forte? Não,
2: ele
0: não é
2: muito
0: forte.
2: Lindo.
3: Ele é ator, né? Nem videomaker.
0: Ele é ator.
3: Ator.
1: Ator.
3: Ator.
2: Ele é gato.
0: Deixa eu ver. Não, mais ou menos. Você merece coisa melhor.
1: Você merece mais uma franquia da Loca
0: Agora. Qual é o seu endereço?
1: Instagram.
0: Se você me permitir, claro.
3: Meu Instagram?
0: É
3: Ana Clara Leicam. Ana com dois N's.
0: Ana.
3: Vocês já estão preparados.
0: Ana Clara Leicam é a nossa embaixadora da Loca agora. Ah, lá está o
4: ele,
0: marido. Tem cara de...
4: seu marido?
0: Ele tem cara de bravo. É pau mandado ou não?
4: Ele é lindo!
0: É pau mandado?
4: Ele é um pouco. Sorriso
0: um pouquinho.
4: Ele, você deu risada que você sabe que é.
0: Você
4: ele
0: sabe é que é.
4: Cara de... cara dele. O cara veio aqui, Emílio, ele tá filmando, fazendo bastante.
0: Eu sei, eu sei. Eu quiser, não quero. Muito bem.
4: Mas é sócio, né? Sócio da Loca agora, porque vocês estão juntos lá no negócio.
3: É, agora a gente é um só, né?
0: É isso aí. Parceiro. Pô, muito obrigado, você é muito simpático. Obrigada, é um prazer te conhecer.
4: Muito
0: aqui. O endereço da Ana Clara. E você também entra no seu... se você estiver em tela, né? Tem um QR Code aí na tela. Ou então pelo pânico.locagora. Como é que é, Zuzu?
1: Pânico Lock. Agora o C é mudo. franquias.com.br.
0: É isso. Bom? Aí.
1: Pode entrar.
0: Muito obrigado, muito
1: live
0: prazer.
1: 9h30.
0: Um abraço. Como é que chama seu marido?
3: Guilherme Leicam.
0: Ô, Guilherme, um abraço. Família pra você Leicam. Também. Muito bem. Tchau, depois gente, dessa, obrigado. Eu vou pra rua agora.
4: Opa.
0: Porque eu vou fazer um breakzinho pro Reginaldo agora, né? É isso.
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0: Baraka, o que o senhor mudaria no Código Penal?
1: A lei de morte.
0: Você é lei, oxe, de morte?
2: Entendi.
1: As pessoas, hoje em dia, as pessoas estão matando pra caramba, né? E não estão... Tá matando.
0: Não estão pagando de acordo.
1: A lei, uma lei que fizesse aí a pessoa que matasse... Ela tivesse uma lei que ela poderia...
0: Tipo prisão perpétua.
1: Ela também seria bom.
0: A pena de morte, você quer?
1: De morte.
3: Eita!
1: Se você matou, gravou, pegou você no ato ali, pronto.
0: Mas uma prisão perpétua já não resolveria? Porque isso aí não vai voltar
1: não,
0: a matar.
1: Não, aí vai só dinheiro que vai do governo, dinheiro seu que você pega, trabalhador ali, pra poder sustentar os vagabundos desses. Matou, tem que ser morto também, pronto.
4: Baraca, tá bravo. Valeu, Fufu. Aí está o herói do Brasil, nosso querido Fuzil, diretamente das ruas de São Paulo.
3: Muito bom.
4: O que mais, Zuzu? Entre o animal.
3: Mais uma?
4: Olha o animal, cuidado a câmera, cuidado, não faz graça. Aí. Agora sim, agora entrou com categoria, com profissionalismo.
3: A bonitinho. Câmera é cara.
4: Aí está o herói do Brasil neste momento de se despedindo e o animal vem fazer a sua dança tradicional para ver como é que está o dólar de hoje, professor.
2: Neste momento a moeda americana opera em alta de 0,44% aos R$5,04. Pressão nos Estados Unidos da inflação e as eleições por aqui deixaram o mercado agitado.
4: Muito bem. Depois dessa, nós vamos agora para quê?
5: Para a resenha Azuis.
4: Solte a vinhetinha.
6: Começa agora a resenha.
5: Só pra gente ficar na mesma linha de raciocínio, a gente tava falando do caso que aconteceu no Oscar Freire, do assalto que você trouxe aqui, e a gente tem uma notícia que a PEC da Segurança Pública é aprovada na CCJ e vai ao plenário. Alba, parece que é bom, mas não é.
3: O quê?
5: Quando a PEC é aprovada de Segurança Pública, quando a gente pega... principalmente quem combate, teve êxito, como o nosso governador de São Paulo, que é o Tarcísio, ele criticou.
3: Sim.
5: O governo tenta centralizar a segurança pública em Brasília. Lembra aquela história, Milhão? O governo federal fica com a grana.
4: Sim.
5: Quem arrecada mais é São Paulo.
4: Sim.
5: Então tira o poder.
4: É a polícia bolivariana.
5: Você entendeu o rolê que acontece?
4: Do nosso querido e estimado Madurão.
5: Exatamente.
4: É o mesmo esquema.
5: Você concentra o dinheiro e o poder,
4: claro,
5: também as decisões.
4: É,
5: porque se o dinheiro tá lá com o governo federal, se você quiser fazer alguma ação, como São Paulo tem mais dinheiro e ele tem que distribuir para lá, fica mais difícil. Essa é a crítica do governador Tarcísio. E ele fala também que não combate o crime diretamente com o criminoso. Aí tem também, tem uma PEC que eles estão tentando reorganizar, principalmente a oposição, e a gente sabe que ano eleitoral, a turma adora roubar pautas, com todo respeito, e é o meu trocadilho. Tem uma interferência, né, política, principalmente do governo atual, onde quer falar sobre segurança pública, que não foi eficiente, que no passado teve falas infelizes e muito cruéis, eu diria, que é pra tomar uma cervejinha. Aí, amigão, acho que precisa ter mais tempo para esperar essa PEC passar, e a gente sabe que ano eleitoral a turma gosta de se aproveitar de tudo. É isso que eu tenho
4: a dizer. É igual aluno que não estuda pra prova, que não fez nada o ano inteiro.
5: Perfeito.
4: O aluno, sabe, Dan é professor.
5: Ele sabe disso.
4: E a gente também que estudou, sabe muito bem. Você não fez nada.
5: Nada.
4: O ano inteiro. Ficou na vagabundagem.
5: Aí
4: tem a prova agora e quer resolver
2: tudo. Na última semana.
4: Na última semana de prova. Aí isso é o desespero, né? Mas é o povo que vai decidir.
5: O que a PEC cria é muito mais burocracia, na verdade, né? E menos policiamento. É aí a crítica para essa PEC que a gente vai ver se vai passar ou não. Aliás, posso mandar? A gente faz o jornalismo aqui, queria mandar um abraço caloroso para nossa equipe de reportagem da Jovem Pan.
4: Que tomou um apavoro.
5: Ontem a Jovem Pan foi hostilizada, né? Foi terça-feira durante um evento do Partido dos Trabalhadores, foi realizado lá no Largo da Batata, que eu conheço tão bem.
4: Potato Square.
5: Potato Square. Já reinamos.
4: Potato Square é um clássico.
5: É um clássico.
4: Quem não conhece. E lá sempre teve manifestação e tal. E tava um repórter lá.
5: Nosso repórter é o João.
4: Ô João.
7: Outras coisas em nós, eu não tenho condição de entrar, Thiago, peço desculpa. De verdade, mas a informação rápida só para quem tá aqui, presidente Lula deve ir sim no debate, eu confirmei
4: isso.
7: Com a equipe de campanha do
4: Berracho, está querendo cortar, ó. Já sentiu?
5: Sentiu que tava ruim o clima.
7: Utilizado aqui, estão tacando várias coisas, ofensas. E a gente não consegue entrar no ar. Eu peço desculpas a quem está nos acompanhando, Thiago.
3: Imagina, João.
5: Não. O João e o cinegrafista. Sim,
4: o Fabiano, João, o cinegrafista. Araújo. Vocês acham que é fácil a vida do repórter?
5: Olha, não é fácil,
4: que
5: né?
4: Que tá na rua, não é, é fácil.
5: É um trabalho de guerrilha, eu diria. É. Ele manteve a pose, a compostura, o jornalismo, mesmo atacando coisas, né?
4: Salve de palmas pro João.
5: João, boa, João. Um
4: abraço. A equipe da Jovem
5: João Pan. E Fabiano, os heróis da rodada, o craque da rodada.
4: É isso aí.
5: O Sammy passou,
4: é o pessoal da democracia. E digo, eles não gostam muito da gente, não.
5: Ah, vá.
4: Não gostam, eu odeio.
5: São coisas diferentes, né?
4: Eles odeiam a gente.
5: Quem? Quem?
4: Mas mesmo assim, eu fiquei do lado da equipe.
5: Sim.
4: Também tô junto.
5: Não, a gente
4: entendeu?
5: Sabe.
4: Eles não gostam. Não,
5: você vê que essa é a democracia. Quando a gente vai lá no 24, né? Tem uma turma que não gosta da gente que da redação. A redação,
4: turma grande.
5: Tender a ser mais, né? Bater mais.
4: Nem põe na internet.
5: Não divulga muito nossos recordes.
3: Isso, ninguém acha.
5: Mas relaxa que a gente tá junto de vocês.
4: Mas a gente apoia.
5: Acompanha
4: a programação, aparece muito pouco.
5: Aparece, mas, mas o João foi muito bravo.
4: Não, foi
5: o herói.
4: Foi.
5: A Jovem Pan fez uma nota de repúdio, né, Sammy? Você me passou aqui no grupo e obviamente se manifestou.
4: É a turma do amor, nossa.
5: Não, é lógico. Então, cara, é a turma do amor.
3: Sobra amor. Estão
5: recebendo amor.
3: Sobra amor.
5: Sobra amor.
3: Tá sobrando no caso aí de jornalista.
4: Que mais?
5: Agora veja se fosse ao contrário, o que aconteceria. Nem vou chegar pra cá, porque você sabe muito bem como seria o comportamento dos outros. Deixa eu dar uma informação importantíssima para vocês
4: não,
5: aqui.
4: Vamos lá.
5: Sabe que isso é uma reportagem? Eu tô acompanhando agora mais os noticiários para entender um pouco do baralho da política.
2: Boa.
5: Tem uma escala 6-1.
2: Tem.
5: Tão disputada, tão falada em ano eleitoral. Mas, Emílio, na política sempre é uma troca de favores. Para que vocês acham que no momento eleitoral essa pauta está em voga? Faço questionamento. A quem interessa defender, obviamente, o trabalhador que fala você vai trabalhar menos, você vai comer mais picanha, vira um discurso eleitoral. Concordam comigo?
4: Sim.
5: Nós temos o presidente do Senado, que é o Davi Alcolumbre, que também tem um interesse político, mesmo. Ele disse que vai apoiar o governo atual, correto?
2: Correto.
5: Ele é a favor da escala 6-1. Eis que o jornal O Globo fez uma reportagem falando quais seriam os interesses do Alcolumbre com a escala 6-1. Qual seriam?
4: Fala.
5: Vai. Fala,
4: é o que? O João Kleber?
5: O que tem na notícia?
3: Para o que tem na notícia. Vamos ver o que tem.
5: Vamos raciocinar.
3: O cara
4: fala. A gente tá aqui esperando.
3: O cara sem microfone fala.
5: Não
3: logo.
5: Vou falar. Vocês vão no Jornal Globo e procurem saber.
3: Marlene tá impossível.
5: Porque é o seguinte.
4: É, tá hoje.
5: Não, tô empolgado.
4: João Kleber, olha só.
5: O que tem na cara?
4: Será que é essa notícia?
5: O nosso Alcolumbre, ele está negociando. Obrigado. O Boni, sempre quando eu faço esse suspense, a gente aumenta a audiência.
2: Foi pro Globo, né?
5: É tudo pensado aqui.
3: Isso aí é o mérito.
5: Lógico, né? Você acha que não é o Beta? Ninguém reconhece o quanto eu me esforço aqui. O Alcolumbre, ele quer duas coisas.
3: Diga.
2: Sombra e água fresca.
5: Ele quer voltar para o poder, porque 2027,
3: tem
5: você
3: eleição.
5: Sabe que a maioria dos senadores são de direita.
3: Sim.
5: E tem um movimento lá para o Rogério Marinho e a saída dele. Do outro lado, tem gabinetes. Tem os apartamentos funcionais. Sabe que em Brasília tem apartamentos funcionais?
4: Claro.
2: Então, muitos.
5: Dentro da negociata do Alcolumbre, tem as emendas, tem dinheiro, tem relações com os políticos e senadores. Ele quer se manter no poder. E ele sabe, porque ele foi feito muito isso, né?
4: Não, mas fala o que é.
5: Ele está negociando com os políticos da esquerda e da direita, a escala 6-1, e ele está trazendo benefícios tanto para emenda, até para ter apartamentos melhores para os políticos que votarem a favor da escala 6-1. E é um momento eleitoral. Poderia jogar lá para frente. O que ele quer fazer? Antecipar.
3: Sim.
5: Por que ele quer antecipar?
2: Não, ele
3: vai negociar.
2: Deve ser votado hoje em primeiro.
4: Isso.
2: E segundo turno.
4: Precisam de quatro sessões, quatro ou cinco sessões.
2: É, porque tem que
4: quantas sessões são
2: necessários 49 dos 81 votos.
4: Tem lá o esquema lá.
2: Você sabe que só vai ser aprovada se ela não for alterada, porque se alterar
4: volta para trás.
2: Se fizessem a mesma coisa que fez o STF de pedir vista, uma alteração.
4: Volta para trás, volta tudo para trás. Volta tudo para trás.
2: Agora, a gente está há o quê? 11 dias do segundo turno?
4: É.
2: Eu acho que é uma pauta popular às vésperas de eleição que tem um custo eleitoral, né?
8: Mas o outro tá fazendo um monte de decreto aí também.
2: Não.
3: Ele tá negociando.
4: É o momento.
5: É que parece que quer beneficiar o trabalhador, mas o que o Columbi tá fazendo é pegando os deputados, os senadores de direita e falando, ó, eu não passo a 6-1, mas você me apoia lá na frente.
2: E tem outra.
5: É troca de favor.
2: Só vai começar a jornada de 42 horas só 60 dias após a promulgação. E de 40 horas só 12 meses depois. Ou seja, eles estão votando pra quem vai pegar é o próximo.
8: A bucha.
2: É o próximo.
8: A bucha então, é pro próximo.
5: Essa é a herança maldita que tanto falavam do Bolsonaro. Alguém vai pegar uma herança maldita e vai ter que pagar as contas. Mas é o seguinte, o resumo é, o Columbi.
4: A vida é assim, pô.
5: A vida não é assim, a vida deveria ser de outra forma. Eu não concordo com você.
2: Quem pode
5: sabe como a vida deveria ser? Os políticos que estão lá representando a gente deveriam ter mais coerência e pensar menos no umbigo deles, principalmente o senhor Davi Alcolumbre, que quer se reeleger. E é isso que ele tá fazendo, é interesse. Sim. Não é pra população.
4: Mas lógico
5: não. Não é pra o cara trabalhar menos.
4: É pelo poder.
5: Então a Índia pelo aí,
4: poder.
5: Ó. Poder.
4: Índia aí. A Índia mudou.
5: A Índia tá com a gente.
4: A Índia pulou do cavalo.
2: Tá certo.
4: Olha que vergonha, Índia. Que vergonha. A Índia representava. Ela me deu o boné.
5: Bonézinho vermelho.
2: Os povos originários.
4: A Índia me deu a camisa da. A camisa do do Boulos lá, como é que chama?
2: Pessoal.
4: Não.
5: Ah, CUT. Tinha o bonézinho da CUT.
4: Não, é da CUT.
2: Movimento Camisa Sem Terra.
4: Do movimento. Não, o boné do Sem Terra.
9: É meio.
8: Que isso?
4: Você viu? Muda a coleira, mas fica a mesma cachorrada.
5: Isso aí, na casa dele.
4: É isso aí, Índia. Boa, Índia. A Índia pulou agora. A Índia mudou.
5: A Índia tá brava.
3: Índios com Bolsonaro.
4: Índios com Bolsonaro. É isso. Muito bem.
5: Mais uma, ou não?
2: Mais uma.
4: No arco. O que eu acho sacanagem. Beleza, se o cara. Que foi agora que perdoou. Que perdoou os caras que estão devendo.
2: Sim, eu vou falar isso.
4: Na MEI. Sabe por quê?
5: Oportunismo.
4: Não, já vamos encaixar aqui agora.
2: Já põe. Você viu o vídeo?
4: Não, então. Não precisa passar o vídeo. Todo mundo já sabe. O que eu acho sacanagem é o seguinte, professor. O cara que pagou direitinho.
5: Sim.
2: É um tonto. A gente.
4: Porque isso aí, você entendeu?
5: Lógico.
4: O cara se esforçou. O cara que foi lá e pagou direitinho o esquema, ele foi penalizado.
5: Exato.
4: Então, é aquela história. É uma mancada com quem fez tudo direitinho pra buscar voto. Exato. Onde o cara não sabe que não tem.
3: E nem sabe. Se eu soubesse, eu não pagaria também.
4: Isso aí.
2: Mas tem outro.
4: Isso eu acho injusto.
3: Eu também acho demais. Tá maluco.
2: Mas tem outra coisa, o que o governo tá fazendo? O banco já meio que desistiu desse cara, porque é um cara devedor que já não paga, não sei o que lá. A chance de recuperar é menor que 5%. Então o governo vai lá e tá dando dinheiro pro banco.
4: Sim.
2: De um dinheiro que o banco já nem precisava receber.
4: Sim.
2: E o cara continua devendo. Só que se ele não não pagar, agora quem vai arcar com prejuízo somos nós.
4: Exato.
2: Né? São os fundos que têm, inclusive, participação de dinheiro público. Então, você está pagando pelo inadimplente. Além disso, você sabe que já fizeram, teve o desenrola, mais de 30% já está devendo de novo.
4: Uhum.
2: Por quê? Porque a condição econômica não mudou. Então, o cara não consegue pagar. Não adianta você enxugar o gelo, porque amanhã vai estar molhado de novo.
5: O cara tinha uma dívida, então, pegou um novo empréstimo e está numa dívida.
2: É, porque o juro continua alto, porque a economia continua com inflação, então é complicado. Além desse negócio que a gente chama risco moral. O que é risco moral? Você está criando um vício, você está criando um incentivo para o mal pagador. Esse país trata muito bem quem não paga e muitas vezes muito bem quem não cumpre as leis. É uma pena.
4: É assim. Você sabe quem falava, tem uma frase do Carlos Lacerda. O Lacerda foi um cara da política e tal.
5: Boa.
4: E o Lacerda falava o seguinte, a gente tem que deixar de ser o país de quem rouba é quem manda mais. E quem manda mais rouba.
8: isso aí.
4: Então o Brasil, é um, isso precisa entrar na nossa cabeça, o que esse cara falava isso nos anos 60. A gente não pode mais ser o paraíso de tonto. É o paraíso. É,
2: mas ninguém ouviu isso.
4: Então, Lacerda não podemos mais ser o país de quem rouba é quem manda mais. E quem manda mais, mais rouba. É,
2: o ovo e a galinha agora.
4: É isso aí. E certo, agora, professor? Sandy?
2: Certo, mas é triste.
4: Carlos, né? Lacerda.
2: Grande, é triste, cara. Isso.
4: Carlos Lacerda.
2: Mas não deixa de ser triste.
4: O que mais?
8: Boa, você quer mais uma notícia? Tá um ping-pong gostoso hoje.
4: Não tá, não.
8: Eu tô gostando.
4: Não tá, não.
8: Bate economia, volta pra
4: eu reserva. Quero já receber a Zanata.
8: A Zanata já tá aí?
4: A Zanata veio aí.
8: Daqui a pouquinho.
4: A Zanata foi a mais votada.
8: Você viu a reportagem da Veja ou não?
4: Do quê?
8: Pô, você não tá vendo, pô.
4: Mas do quê? Pô, Vacari, tem várias.
8: Do Vacari. Sim,
4: tem várias.
8: Do Vacari.
4: Tem o cara que caiu.
8: Principal.
4: O cara que caiu da montanha russa.
8: A principal. Não,
4: você.
8: Eu tô te perguntando, você viu a reportagem da Veja?
4: É o jornal de uma notícia só.
8: Não é?
4: Tô. Porque lá o cara caiu da montanha.
8: Falamos da PEC. Falamos sobre. O que mais que a gente falou que
4: eu dei? Vorcaro.
8: Alcolumbre.
4: Não, puta Zé Vorcaro.
8: Não, você quiser. Mas não é que é o Zé Vorcaro. É o assunto do momento.
9: Jornal Vorcaro. O cara é o Zé
8: Vorcaro. Eu sou o Zé Vorcaro. Zé Vorcaro tá aí. Ó, a Veja.
4: Vorcaro essa semana.
8: Não, mas é que é uma notícia que todo mundo interessa. Se eu não falar do Vorcaro e do INSS, do Careca e do Lulinha.
9: É verdade.
8: Sabe quem esqueceram? O irmão do Lula, o Frei.
4: Sim.
8: O Frei já desabandonaram, nem estão mais investigando. Mas a reportagem da Veja, é porque eu acho que é interessante a gente ter a memória realmente curta aí, aqui nesse país. Teve a Lava Jato. Lembra da Lava Jato?
4: Claro.
8: Teve um cara da Lava Jato, você vai lembrar, Sammy, que é o Vacari.
4: Lógico, é o Vacari e o Okamoto. É a mesma turma.
8: É o tesoureiro do PT.
4: Eu sei.
8: Ele que operava.
4: E o Okamoto é do Instituto Lula.
8: Isso, exatamente.
4: É a mesma turma. Olá,
8: a turma é a mesma turma. Ninguém fala, mas é verdade. João Vacari Neto é o ex-tesoureiro do PT. E agora a Veja fez uma reportagem que fala o seguinte. O Vacari, você que é bom de conta, teria exigido 10% de recurso do Banco Master.
2: 10%.
8: Para conseguir captar fundos de pensão ligados às estatais. Olha, de novo as estatais.
2: São bilhões.
8: Ele.
4: Né? Não, porque é assim.
2: Bilhões de fundo,
4: o governo,
2: centenas de milhões para ele.
4: Não é assim. O governo, ele tem que dar uma autorização para um banco poder entrar nos fundos,
8: certo,
4: de pensão. Sim. Que é o quê? Que é o. Tem o fundo do Banco do Brasil, da Caixa Econômica.
2: Os fundos de previdência.
4: Isso. E foi esse que é o, esse que é o Leonardo.
8: Porque ele
4: precisa autorizar. Um Leonardo é uma coisa muito.
8: É, Leonardo você faz pra pouco.
4: Isso.
8: Então,
4: esse era um esquema.
8: Então, imagina o seguinte, o que o Emílio está falando é, o governo precisa autorizar que o banco opere nesses fundos de pensões, correto?
4: Correto.
8: Quando o Vacari, ele, supostamente, a comissão dele, sabe quanto podia chegar? Puta, passou de muito dinheiro agora. R$1 bilhão.
4: Não, então, era R$1 bilhão pra turma. Pra e banco... 10 bilhão, ó, falei igual essa mulher. 10 bilhões pro
8: banco. Dono do Master pretendia captar 10
4: pro
8: bilhões.
4: Barbinha, que está na tela.
8: É, pro Vorcaro.
4: Pro Vorcaro.
8: Suposta comissão poderia chegar a 1 bilhão de fundos ligados à Petrobras, Banco do Brasil, Caixa e Correios, que estariam alvos das negociações. Então, meu, se você lembra da Lava Jato, que o Vacari já tinha operado e o PT tinha acusado de atuar em arrecadações, a gente já lembra de toda essa história, o filme então, é o mesmo, os mesmos atores, da mesma forma.
4: Mas a Lava Jato, o cara tinha que fazer obra.
8: Ah, sim.
4: A Lava Jato, o cara tinha que fazer
2: isso. Dava mais trabalho.
4: Dava muito mais trabalho.
2: Tinha.
4: Porque você vê como.
2: Tinha que mostrar. Você vê a evolução da corrupção.
4: Pra você ver como a corrupção é um negócio de cara bom. Né? Sim. E como a gente é trouxa. A Lava Jato, até então, era algo que a gente nunca viu. Que era o dinheiro da Petrobras, que ia lá, não sei o quê. Mas entrava a construtora, que fazia uma estrada, fazia uma avenida, fazia uma tubulação, fazia um hospital, fez os estádios, não sei o quê. Só que isso dá trabalho.
8: Muito. Construção civil.
4: Aí apareceu o Volcão, falou, não, vamos pegar o dinheiro que já está no banco.
8: Isso.
4: É só fazer uma transferência e aí todo mundo ganha gostosamente.
8: É fácil.
4: Gente,
8: né?
4: Olha isso, que é sensacional. Louco,
8: facilitou
4: puta
8: o trampo.
4: Negócio.
8: Facilitou, pô.
4: Facilitou a coisa.
8: Não precisa de trabalho.
4: E começou.
8: E a mesma turma, hein?
4: Mesma turma.
5: E é muito parecido com o que começou com o senhor Jacques Wagner lá na Bahia, que é o Crédito Cesta, que ele também tem, né, supostamente ligação e os negócios. Dito isso, vamos passar pro... Tá desanimado, Delari? Só uma notícia interessante.
4: Tá meio... tá, depois tá que ele apanhou.
5: Baleno.
4: É. Não é mais ele mesmo. Apanhou, ele ficou calmo. Mas, é bom, né? Uma surra. Mas é uma surra educativa.
5: Surra educativa. É. O homem de verdade, quando apanha na rua,
2: é lúdico.
5: Ele acalma.
10: Na verdade, ele educativo, não apanhou, educa... ele tomou um corretivo.
4: É isso. Educativo. Tava vamos fazer animado. Lá?
5: Então, bora.
4: Então vamos fazer o. Vamos fazer o. Professor?
2: Não, eu já falei a notícia.
4: Ele já falou.
5: Ele deu uma notícia e vai.
2: Eu tinha dado 6x1 que o outro roubou, o Maurinho Motoca.
4: Não, mas é tudo junto.
10: A equipe não
5: tem mais, tem mais.
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4: Na tabela periódica, vocês estudaram. Pô, professor Samidano.
2: 67?
4: Não, número 12.
5: 12. Porra, Samir.
2: É que eu falei.
4: Porra. Agora um que vocês jamais vão esquecer. Um que vocês vão jamais esquecer. O número 29.
5: 29.
4: Cobre.
5: Cobre.
4: Fascínio. Qual é o símbolo? Qual é o símbolo?
5: Sami?
2: C-U.
4: Ah, é o velho. Bota aí na tela. Me dá imagens do 29 na tabela periódica. Uma homenagem pra nossa audiência agora. Pra você que não ligou.
5: Xaxá.
4: Aí está! Aê. O 29, que é o cobre, uma salva cara de pau.
5: Era de cobre o Sami.
4: Por que que você acha que a gente aprendeu a química na escola? É justamente para isso, professor.
5: Sim, é isso.
4: Pra saber, muita gente fala, pra que eu estudei a tabela periódica? Para saber essas coisas. Isso aí. Não é, pois professor? É. Salva de palmas para o nosso professor Samidana.
5: Ele é bom.
4: Professor Samidana reprovava 70% da classe.
5: Só passava as bonitas.
4: Só passava as gatinhas.
2: Não é verdade.
5: O cabelo maluco.
2: Sempre fui muito justo.
4: Não, da FAAP. As gatinhas da FAAP.
5: Baranga, eu reprovo, as gatas eu dou aula particular.
4: O professor cara de cobre. É. Muito bem. Vamos. Dito isso, solta a vinheta. Vamos. Solta a vinheta que chegou a nossa convidada.
11: No programa de hoje, a deputada federal mais votada da história de Santa Catarina.
12: Nós vamos tentar barrar todos os retrocessos.
11: Uma mulher conservadora que defende a família e é uma opositora ferrenha do atual governo.
12: Hoje eu sinto que tem muita gente já com os olhos abertos.
11: Muitos aplausos para Júlia Zanatta.
4: Olha, a Júlia Zanatta aqui hoje para você no Instagram, está aqui ela, muito bem, muito obrigado pela sua participação. Já esteve várias vezes aqui no programa Pânico, o nosso querido Alba vai fazer a pergunta para nossa deputada que teve uma votação magnífica lá em Santa Catarina.
13: 560 mil votos e eu queria fazer, para a gente começar a conversar, qual é o diagnóstico que você achou dessa nova composição na Câmara dos Deputados e também no Senado? O que você acha qual é o recado da população e se te surpreendeu, você esperava esse resultado?
14: Bom, boa tarde a todos. Obrigada pela oportunidade de estar aqui mais uma vez. Quero saudar todos de Santa Catarina que estão nos assistindo. Agradecer pela votação histórica, né? Foram 560 mil votos, maior votação para deputada federal na história de Santa Catarina. E a mulher mais votada do Brasil proporcionalmente, 13,15%. Só para quem não é de Santa Catarina, se fosse aqui em São Paulo, no caso, eu faria mais votos do que o Pavanato.
4: Entendi, pela proporção.
14: Pela proporção, porque ele fez 12,82, eu fiz 13,15. O último recorde em Santa Catarina havia sido de um ex-governador, do Espiridião Amin, ele havia feito em 2014 229 mil votos. A gente, na última semana, eu já estava acreditando quando eu falava assim, ah, tu vai fazer mais de 300 mil votos. E eu já estava acreditando nisso, mas aí na apuração foram 560 mil. Mas voltando à tua pergunta, o recado que fica é que a população quer posicionamento, a população quer saber bem claro de que lado você está da história, né? E ela quer o contato direto com os parlamentares, com os políticos, e isso tem acontecido por meio das redes sociais, né?
4: Você acha que é rede social?
14: Deixa eu só botar no silêncio.
4: Ah, é o seu aí, ó.
14: Estão me incomodando aqui.
4: Lógico. Atende aí, pô.
14: Não.
4: Você acha... porque muita gente fala... Não, eu estive com um político antigo.
14: Uhum.
4: E o político antigo é um político... É um político um tanto quanto meio
14: sabonete.
4: Antiquado. Não, não é. Porque ele não consegue entender... O que aconteceu? Porque se você pensar, os grandes caciques da política, não interessa se é de esquerda ou direita, uhum, tal, eles foram exterminados nessa eleição. Na outra,
14: esquerda também, né?
4: De direita e de esquerda.
14: O Dirceu não foi eleito.
4: Sim, exato. Os velhos e os grandes nomes da política. E aí eles falam, agora é dancinha e TikTok.
15: É.
4: Eu não acho que seja a dancinha e o TikTok.
15: Exato.
4: Eu acho que eles ficaram muito tempo e não proporcionaram absolutamente nada para esta molecada que apareceu agora. Que é a molecada que está votando no Pavanato, Nicolas, que está votando no Nicolas, que está votando na menina também. Ela tem 23 anos. Então esses caras, eles não têm. Hoje em dia, um jovem, ele não tem muita perspectiva. Mesmo com o Lula falando que tem um governo, tem o pé de meia, agora tem o pé de meia, agora tem o FIES, agora eu vou tirar a dívida de um. O cara não tem emprego, ele não tem perspectiva de futuro, ele não tem nada para frente. Por isso que eles apostaram em vocês que são novos. Agora também a responsabilidade de vocês vai ser muito maior porque eles querem uma resposta rápida. É. E eu não sei se a política permite isso. É. Tem muito isso também, né? Você sente isso?
14: A responsabilidade
4: dessa turma que tá lá.
14: No outro dia da votação eu tava falando, como é que tá sentindo? Tô sentindo o peso. O peso do quê? O peso dos 560 mil votos, né? Muita responsabilidade. Sim. A responsabilidade aumenta, mas eu acredito que as pessoas cansaram também daquele tipo de político que como é que eu vou te dizer... Ensaboado. Eu trabalhei muito na minha eleição a questão da melancia.
4: Que é a melancia
15: vermelho por dentro.
14: Verde por fora e vermelho por dentro.
2: Olha lá, Dani.
14: Eu fui num evento do meu partido com uma melancia na mão. O governador ficou louco comigo. Né? Ficou louco comigo. E eu fiz vídeos falando sobre isso. Cuidado com aqueles políticos que chegam na época de eleição, vestem a camisa do Brasil, dizem que são de direita, mas aí na hora que chegam na Câmara dos Deputados, frustram a expectativa do eleitor e começam a ceder e votar, muitas vezes, com a esquerda.
4: Uhum.
14: Né? Mesmo dizendo assim, porque é muito fácil você falar, atalhei eu com a melancia, boa. É muito fácil você falar que você é de direita, mas daí não reflete nas suas votações. Eu fui muito massacrada durante os meus 4 anos. Primeiro era a tiara, né? Me chamavam de nazista, de tudo. Depois inimiga do trabalhador, porque eu tive coragem de me posicionar na questão ali do fim da 6x1. Fiz parte da comissão especial, ninguém queria fazer parte, fiz parte da comissão especial. E expliquei os motivos, porque eu acho que a gente não pode mais fazer política, Emílio, e a todos que nos acompanham, pensando só nas próximas eleições. A gente tem que fazer política pensando nas próximas gerações. A gente tem que ter coragem de falar, olha, isso aqui vai dar errado, isso aqui não é legal. E Santa Catarina me deu respaldo nas urnas para continuar esse trabalho com agora muito mais força. Então, agora a era da tiara de massacrar a minha tiara acabou. Agora eles estão massacrando o relho, né? Porque eu comemorei com...
4: Um chicote.
14: Porque que é uma expressão regional, que eu sempre faço questão de usar as expressões regionais, de enaltecer o meu estado de Santa Catarina, que é o melhor estado do Brasil. Inclusive, encontrei o Morgado lá na Outubro, esse final de semana,
4: sucesso,
14: né?
4: Sim, verdade.
14: Não é uma coisa linda aquela festa? Ainda dá tempo, quem não foi ainda.
4: Muito bacana. Você
14: então, eu usei um relho, inclusive eu trouxe o relho aqui.
4: Cadê
14: o relho aí? Daí. Pega ele pra mim. Esse é o meu marido, deputado eleito por Santa Catarina também.
4: Fala, deputado.
14: Deputado estadual eleito por Santa Catarina.
4: Mas ele é mais fraquinho, mas né?
13: Qual que é a dele?
14: 76 mil votos.
4: É, fraquinho.
14: Mas foi o segundo.
4: Deixa eu perguntar.
14: O segundo do partido e o maior, o deputado novato da Lesc, mais votado fraco, da história também.
4: Fraco, fraco. Eu sei que você manda lá na sua casa.
13: O Chicote.
4: Já é claro pra gente. Ô, Júlia, deixa eu perguntar. A sua origem é de onde? A família sua é de onde?
14: Eu sou de Criciúma.
4: Sim, mas vieram de que localidade da Europa?
14: Ah, os meus antepassados.
4: É ucraniano, é?
14: Não, italianos.
4: Italianos
14: do norte da Itália. Entendi. Do antigo Império Austro-Húngaro. Mas é. Essa tiara, por exemplo, ela é usada em festividades alemãs, italianas, tirolesas, né? Austríacas. E eu acho bonito, eu gostei. E começaram a implicar tanto com a minha tiara que foi questão de honra continuar com ela na cabeça. Mas agora estão falando do relho, porque lá em Santa Catarina tem a expressão que é tipo ganhar de lavada é ganhar dá de relho. Aqui, e aí no dia não foi nada combinado. Eu falei, cadê o relho lá? Dá o relho aqui. E aí eu comecei, porque quando chegou nos 300 mil votos, eu falei, meu Deus, foi de relho? Foi dado de relho. E foi uma felicidade tão grande, porque a gente sabe o que a gente passou nesses 4 anos com mentiras que inventaram, né? Até do meu casamento começaram a falar, enfim, porque eu falava do voto casado, né? Fiz uma campanha falando do voto casado. Então eles foram no mais baixo nível, assim. Só que aconteceu 560 mil votos e agora eles estão mais bravos ainda. Ontem teve manifestação em todo o Brasil, em Floripa. Então eles estavam lá gritando o meu nome. Botando fogo numa boneca minha.
4: Sério?
14: Lá em Floripa, colocando fogo.
4: Que amor.
14: Pessoas ligadas ali à Universidade Federal que já estamos identificando, colocando fogo. E no mesmo evento, gente, uma placa. Respeitem as mulheres 13. Ou seja, só respeitem as mulheres deles.
4: Só as mulheres 13, ó.
14: Só as mulheres deles. Então não pode ser assim, né? A gente tem que ter coerência com o discurso. Eu acredito que isso que eles falam de defender as mulheres, e aí partem para uma atitude dessas, as pessoas notam o que está acontecendo. Eu espero que notem, né?
4: Sim. Sim.
13: A Zanata, eu já vi vários embates dela, inclusive com o senhor Guga Noblar também lá. Ele gosta de provocar.
2: Ela processou.
4: O Guga trabalhou com a gente.
13: O Guga teve uns embates.
4: O Guga teve.
14: Processei. Desculpa. Processei no começo porque ele me chamou de Barbie fascista, mas perdi.
4: O Guga é nosso amigo.
14: Ele
4: é filho da vovó Mafalda.
2: O Guga
4: Noblar é filho da vovó Mafalda.
13: Exato. Da vovó Mafalda do
4: nosso colega.
13: Vovó Mafalda. Mas o que eu digo é o seguinte:
4: O Guga é um sobrevivente.
14: Mas ele leva umas lapadas minhas lá quando ele veio.
13: Ela deu umas tijolas.
4: Mas o Guga é um cara muito legal.
13: Sim.
4: O Guga trabalhou aqui com a gente. Mas é.
14: Sério?
4: Mas trabalhou.
14: Eu lembro.
4: Trabalhou. O que a gente entender que esse é o trabalho do cara.
13: Lógico.
4: É a profissão dele. É justamente essa.
14: Esse é meu?
4: É seu.
13: Ele tem
4: é
13: um justamente outro lado essa. E ele tá fazendo
4: reportagem. Mas o cara é muito gente boa.
13: Mas o meu ponto é, sempre quando você vai pra internet, por exemplo, o negócio do Chicote, quando fala do Guga Noblar, cria muito engajamento. Acaba gerando audiência. E a turma, o Alba, que é da rede social, fala que o hater, ele engaja. E ao mesmo tempo você consegue passar uma pauta. Você se aproveita também da situação para colocar uma pauta que você quer falar, ou segurança pública, quando chega em muita gente, ou já é distorcido, já te ferra?
14: Eu acredito que nada pode ser forçado, né? O que eu acredito, assim, a minha atuação, a minha votação, a sempre ser quem eu sou. A Júlia Zanata, né, de verdade.

0: perde por ser quem você é. Então, se isso vai dar engajamento, se isso vai levar tua mensagem mais longe, mas eu entendo o que tu tá dizendo, porque tem pessoas que nunca ouviram falar do meu nome. Exato. Que fala assim, ah, falaram tanto mal de você que eu fui procurar quem era.
1: Opa.
0: E aí eu fui nas suas redes e vi que você fala exatamente aquilo que eu penso. Então, às vezes, o hater... E o que acontece? Eu vejo pessoas entrarem na política ou no meio empresarial, na primeira batida de pé que alguém dá pra essa pessoa, ela já recua, para de ser quem ela é, não tem mais coragem de defender os seus posicionamentos.
2: Perde identidade.
0: Perde. Porque daí você fica castrado, né? Você fica, não é mais você.
1: Isso.
0: E o que falta no Brasil, pra mim, hoje é coragem. Se alguém perguntasse o que falta na política brasileira, é coragem. Né? Coragem de fazer política pensando nas próximas gerações. Você estava falando ali da questão do Alcolumbre, né?
3: Sim, o Alcolumbre fazendo um... mas é o poder, né? O poder é assim.
0: Eu acredito que o que falta é coragem. Quantas vezes eu fiquei sozinha, né? Nessa questão da 6x1, por exemplo, o meu partido aderiu. Eu fui contra os maiores influenciadores do meu partido.
3: Na 6x1.
0: Né? E chamei os outros deputados de Santa Catarina e falei, vamos mostrar que o catarinense sabe de onde vem o mérito. Que é, o mérito é fruto do trabalho. A gente não pode deixar... O que acontece? O que permeia a minha atuação parlamentar? Um dos livros de Frederic Bastiat, antigo, de 1800 e lá vai pedrada, que ele falava o seguinte, que a lei deveria servir para garantir os nossos direitos, aí as nossas liberdades individuais de vida, propriedade privada, legítima defesa, e tudo que ataca isso é corrupção da lei. Então, a maioria das leis que a gente tem hoje, segundo Frederic Bastiat, não passam de corrupção das leis, porque a cada dia a gente vê as nossas liberdades e os nossos direitos individuais sendo tolhidos. Por exemplo, uma grande batalha que eu fiz na Câmara dos Deputados, que eu travei, e a gente teve êxito só de falar, só de ir enfrentar, apresentei uma PEC para proibir o fim do dinheiro físico, Surita.
3: Uhum.
0: Que eles queriam acabar, eles estavam fazendo, na verdade, o Drex, que é uma moeda digital que seria centralizada pelo Banco Central, que daria, mas controle social já existe, mas iria dar superpoderes. Então, apresentei um projeto de lei para proibir o fim do dinheiro físico, porque é uma forma de manter a nossa liberdade.
3: Para guardar o dinheirinho em casa, pô.
0: Né? Apresentei projetos de lei importantes também na área da economia agora. Durante a campanha, não deixei de ser deputada, apresentei um projeto muito importante, tenho certeza que tu vai gostar.
3: Professor?
0: Quando você vai vender um bem, você tem que pagar, se ele valorizou, você tem que pagar o ganho de capital.
1: Sim.
0: Tem que ser descontado a inflação, porque no fim você não ganhou de verdade. É, né? Um projeto simples, mas muito, muito significativo, né? Isso. Porque aí vou pagar o ganho de capital, mas você não ganhou nada. Só calcula a inflação.
1: Você sabe que em aplicação financeira também acontece isso.
0: Sim.
1: Se você paga sobre o valor nominal e deveria também ser sobre o que aumentou acima da inflação. Porque se a inflação foi 10%, antes você tinha 100 mil, agora você tem 110 mil, poder de compra é o mesmo. Então faz todo sentido. Poderia ser, né, válido para qualquer tipo de imposto, mas não é. Eles gostam de cobrar sobre o total.
0: Sim. Então eu não fiquei de oba-oba na Câmara dos Deputados, que nem falou que algum político mais velho falou, eu estudei as pautas, me dediquei, estive presente em plenário, apresentei projetos significativos, como esses dias eles estavam discutindo que o comitê gestor, que eu chamo de comitê soviético, que vai ser da reforma tributária, os caras iam ganhar acima do teto. Imediatamente já apresentei um projeto para barrar isso, para que eles não pudessem ganhar acima do teto constitucional. Né? Já não basta tirar poder dos deputados e senadores, tirar dinheiro dos estados, dar a maior carga tributária para o Brasil, os caras ainda que vão gerir o nosso imposto tinham que ganhar acima do teto. Então, imediatamente eu apresentei o que eles fizeram. Depois que eu apresentei o projeto, recuaram. Uhum. Disseram que não ia ser mais acima do teto. Então, nós nos dedicamos integralmente. Quando eu fui eleita em 2022, eu falei pro maridão que tá ali, ó, deputado estadual eleito, Guilherme Colombo, eu vou utilizar cada dia do meu mandato para honrar os 111 mil votos que eu tinha recebido. E me dediquei. Tanto é que agora

0: Volto para a Câmara dos Deputados com mais de 560 mil votos de catarinenses que confiaram no nosso trabalho e que agora querem mais trabalho ainda.
1: Zanata, você estava falando das pautas ali de liberdade econômica, né? Que é uma das pautas que a direita costuma discutir bastante. E uma das pedras no sapato da direita em todo, né? Desde o começo ali da era do Jair Bolsonaro, era ter ali um presidente da Câmara e um presidente do Senado que poderiam facilitar essas pautas. Você acredita que agora, com essa composição, existe a possibilidade de ter um presidente da Câmara, um presidente do Senado alinhado com essas pautas da direita?
0: Olha, eu espero que sim, que a gente não ceda demais para aqueles que não nos ajudaram, para aqueles que querem fazer negócio em cima das pautas importantes para a população brasileira, para o desenvolvimento, para a prosperidade do Brasil. A gente tem que saber jogar muito bem nesse sentido, porque quem manda na pauta são os presidentes.
1: Sim.
0: Né? O colégio de líderes, mas ele pode ignorar totalmente o colégio de líderes e pautar simplesmente o que ele quer, sem passar por nenhuma comissão. Então eu espero que a gente tenha discernimento para que a gente consiga colocar pessoas alinhadas, não é conosco, é com o desenvolvimento do Brasil, né? Com a prosperidade para todos os brasileiros. Porque a gente precisa trabalhar para trazer prosperidade para todos, inclusive aqueles que são contra a gente, que estavam lá queimando o meu boneco ontem. Eu quero trazer prosperidade para aqueles jovens que estavam lá fazendo isso ontem em Florianópolis, mandando eu tomar naquele lugar em couro. Obrigada pela homenagem. Obrigada pela homenagem. Mas assim, nós vamos trabalhar até para esses jovens, para que eles tenham um futuro. Para que eles tenham um futuro, para que eles não precisem sair do país. Para que as empresas não precisem sair do Brasil e para o Paraguai, como aconteceu. Para que as recuperações judiciais não aumentem como aumentou.
2: É, a economia.
0: Para que as famílias não estejam endividadas.
3: Coisa não está boa.
2: É.
0: E aí apresenta programa disso, programa daquilo, vai tirar o pobre da pobreza. Faz 20 anos que isso está sendo falado. Então, assim, o brasileiro entendeu o que está em jogo. Que não é direita, não é esquerda. É a vida de cada um de nós. É o futuro de cada um de nós.
3: Sim. Suas intenções são ótimas.
2: Eu gostaria de ver o Brasil do jeito que era antigamente. Porque antigamente a gente não tinha esse negócio, que nem, pô, você estava falando agora do Sul, né? Você estava falando ali do Sul, ali de Santa Catarina, a gente
3: cultura.
2: Tem o pessoal do Sul do Brasil, as Serras Gaúchas também é um lugar bonito, a gente tem o vinho lá do Sul, tem o Pampa, né? Gaúcho, a gente tem Minas Gerais, que é um estado legal também, o Rio de Janeiro.
0: Serra Catarinense, que é maravilhosa.
2: Santa Catarina, tem São Paulo, que é a terra do trabalho, tem o Paraná, os Piá do Paraná, tem o Nordeste brasileiro, que é bacana, e a gente tem esse povo miscigenado. E tudo no Brasil era legal antigamente. A gente achava legal as tradições do Sul, Oktoberfest, como achava legal o Carnaval da Bahia,
3: sim,
2: né? A cultura que a gente tem, a cultura artística que a gente tem lá em Recife, lá, né? O Amazonas, a floresta Amazônia.
4: Cidades históricas.
2: Aí esses caras entraram no momento que dividiram preto com branco e nos homem com mulher, virou essa guerra. Virou meio uma guerra cultural, uma coisa suja, né? Jogando católico contra protestante, jogando um contra o outro.
0: Que nem a Janja foi em Santa Catarina.
2: Para ganhar voto, para ganhar poder, para ganhar o voto em cima dessa sujeirada. Eu torço pro dia que a gente volte a ter esse mesmo sentimento do Brasil, que é um povo diferente dos outros países, sim, né? Porque a gente tem cultura europeia, tem cultura africana. A gente tem um negócio diferente aqui no Brasil, mas infelizmente esses caras conseguiram deixar a gente dessa maneira, né? Sim. Uma guerra, né? Nordeste, não sei o quê, ao sul,
0: dividiu,
2: nazista, se era nazista, não sei o quê, se é outro. É uma sujeirada, né? Em nome do poder. E esse cara que tem o poder, pô, o cara ganha o poder de Deus. É Deus que dá o poder pro homem para ajudar os outros, né? Mas é uma coisa, é um negócio bem. Tomara que isso aí seja uma época que a gente está vivendo agora, que passe.
0: Que passe, né?
2: Tomara,
0: que a gente
2: tomara.
0: Consiga, na política, inclusive,
2: tomara.
0: Debater ideias, debater projetos, porque hoje, o que tu tem que ficar se defendendo de mentiras?
2: Sim,
0: né? Você não
2: sim.
0: consegue nem debater.
2: Sujeira, né?
0: Projetos
2: sujeira.
0: E ideias. Não, você tem o seu projeto, a sua visão de mundo, então fale. Eu tenho a minha, então falo. mas a gente fica só se defendendo da
3: mentirada. Tem muita distração, né? É. Aliás, a sua proposta, a gente falou agora da PEC da segurança pública, me parece que a maioridade penal é uma das coisas que você também discute.
0: Sou autora da PEC.
3: E aí?
0: A da PEC 9 de 2026. Na Câmara, né? Inclusive tem uma comissão especial, mas eu falei agora com o senador Rogério Marinho, parece que passou no Senado, vocês estavam dando a notícia. Sim. Também na comissão de segurança, ou na CCJ? Na CCJ, e agora vai pro plenário, e o senador Rogério Marinho, tô dando aqui em primeira mão para vocês.
3: Opa.
0: Me falou que ele vai colocar uma emenda em plenário para da questão da redução da maioridade penal, do nosso texto que tá na Câmara, né?
3: Ele é pra dizer
0: se assim. Pode votar. Se isso pode escolher presidente, é pode ser preso.
2: Não é das facções, não, né? Esse é outro projeto, né?
0: Não, o projeto da segurança pública já foi, a PEC foi aprovada na Câmara faz um tempo.
2: Mas
0: e agora tá
2: do
0: na...
2: Lewandowski? Não, né?
0: Era do Lewandowski. O problema é que
2: era ruim.
0: Era ruim, é. Melhoramos na Câmara e parece que agora pioraram no Senado de novo. Foi o que a minha assessoria me passou rapidamente, eu não tive tempo de estudar porque eu estava ali na salinha esperando. Porque voltou mais aquela... Porque tudo que é centralização de poder e de dinheiro no poder central de Brasília, eu sou contra. Porque eu acho que tem que descentralizar para os estados. E a questão lá, quando passou na Câmara, ela tinha descentralizado para os estados, inclusive a competência para legislar sobre questões de segurança pública para municípios e para estados. Também tinha falado que as guardas municipais podem se transformar em polícias municipais. Inclusive, eu quero mandar um abraço para a nossa vice-prefeita de Floripa, Mariane Matos, que é da Guarda Municipal de Floripa, que batalha muito pelo pessoal das guardas municipais. Então, estava bom, mas agora eu preciso estudar de novo para ver o que foi modificado. Parece que agora, no Senado, ela ficou mais parecida, não falei, foi a minha assessoria que me passou, mais parecida com o projeto original que veio do governo Lula.
2: Do Leva.
0: Mas aí, interessante é, o fato é que o senador Marinho vai colocar em plenário agora a questão da redução da maioridade penal, uma emenda de autoria nossa, do PL, do senador Marinho, e porque se pode votar, né?
2: Uhum.
0: Tem que
3: vai
0: pagar pelos 16 seus crimes.
3: Anos, claro, né?
0: A ideia... o meu texto era 16 para todos os crimes, e de 12 a 15 você pagaria se fosse crime com grave ameaça e violência.
2: Deixa eu só fazer um break do Reginaldo agora. Ó, o Delari tá lá, ó.
4: Ele tá nervoso.
2: Né? Delari apanhou, virou um bebê. É. Tá uma mocita.
3: Apanhou.
2: Parabéns, Dedê. Assim que eu gosto. Fazer um break do Reginaldo, muito obrigado pela sua audiência. Audiência monstro hoje, hein? A nossa querida Júlia Zanatta tá aqui, ó. É Júlia Zanatta com dois T's SC. Ela é a deputada mais votada do Brasil. Pelo
0: mulher,
2: critério. Mulher mais votada do Brasil, pelo critério de.
4: Proporção.
2: De proporção.
0: Não é o biológico, é a questão de proporção mesmo.
2: Pela proporcionalidade. Estamos aqui também com o esposo dela, que teve 56 mil.
0: 76.
2: Qual é a rede social dele, ó?
3: Os votos
2: pra conseguir alguma. Qual é a rede social?
0: Hã? Guilherme Colombo SC.
2: Guilherme Colombo SC. Guilherme Colombo SC. Estamos dando moral para você aqui. Ah, lá, ó, pra você seguir.
4: Olá.
2: O Guilhermão Colombo, que também é do PL também.
0: Ele é
2: Ele é sucesso?
0: Imagina, meu marido, né?
2: Não sei.
4: Ele tá fora da sua casa, né? Sucesso.
0: Imagina. Imagina, olha como ele é bonito.
2: Você tem cara de brava, viu,
0: Zanatta? Olha o cabelo, olha o cabelo ali. Não.
3: Cabelinho do...
2: Zanatta tem cara de... Ela é brava. Ela é brava, né? Hã? Brava, eu sei. Ela tem cara de brava. Ela tem cara de séria.
0: Sou fora de casa, né?
2: Não, mas você tem cara de séria. E a gente precisa na política, a gente séria.
3: Não tem brincadeirinha.
2: Eu acho.
3: Sem risadinha.
2: Eu acho.
0: Sem risadinha.
2: Ela não tem muita risadinha.
3: Você vê?
2: Não tem muita risadinha.
0: Você sabe que eu falei? Eu falei durante 4 anos e usei num vídeo meu de campanha e o pessoal me encontrava na rua e vibrava com isso. Eu não fui a Brasília para fazer amigos. O meu amigo é o povo catarinense.
2: Isso aí. Júlia Zanatta conversou com a gente. O break do Reginaldo. Vai lá, Reginaldinho.
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0: maravilhoso que ele falou que não ia, aí o Lula confirmou. E agora o Lula não pode fugir, né?
1: Agora ele vai.
0: O Lula tem, não pode fugir.
2: Ah, era essa aí.
1: É. A estratégia dele foi
3: será?
1: Essa.
3: Será? É, cadeira pegadinha, vazia,
2: cadeirinha. Será? Acho que não.
3: Mas não, não, ele se... já,
2: acho
3: já
2: que fez não, acho que não.
1: Pegadinha já do Flavião. Pegadinha do Flavião.
2: Foi pegadinha?
1: Foi uma tadinha.
3: Ele fez vídeo falando. Ele falou, nossa, Lula, como você é previsível, eu falei que não ia e você confirmou. Agora eu vou pra falar umas verdades.
4: Nossa, ele tá perdendo nas pesquisas. Quem tá perdendo quer
0: o
4: ir.
0: O Brasil precisa desse debate,
2: mas,
0: né?
2: Mas nossa, quem tem gente. Que explicar mais coisa nossa. É o Lula.
3: É lógico.
2: O Lula tem muita coisa pra explicar. Não tem?
0: O último debate já foi cancelado por uma intervenção da Justiça Eleitoral excessiva, que o próprio PT ingressou na Justiça Eleitoral. Então o Brasil está esperando por esse debate.
1: Sim.
0: O Brasil precisa desse debate e que seja um debate propositivo.
2: Exato. Da Globo, da Band ninguém assiste. Eu vou da Globo.
1: Mas o da Globo lá, não sabe ficam. Se vai. César Traje.
2: Você ouviu?
0: Tem que ir
2: César
0: em todos. Trolho.
1: Candidato.
2: É isso.
1: Candidato, o tema é
0: Emílio, corrupção. Eu acho que tinha que fazer um debate tu
2: da
0: seu
2: Globo,
0: mediador.
2: Eles ficam andando.
1: Isso. Rolezinho.
4: Meu é Deus. O sistema americano.
1: Debate rolezinho.
2: Candidato. Esse da Globo é bom, candidato. Da Band é fraco. É um mitre.
1: Ah, que eles andam é, meio triste.
4: Fica aqui, pô.
0: Não pode ter cadeirada, né?
2: Fica aqui, pô. Não, cadeirada foi lá.
3: Eu gosto de você.
0: Fica aqui. Não pode ter cadeirada, né?
2: Você sabe que eu acho errado?
3: Tá certo.
2: Eu acho errado e acho que isso aí é uma coisa... Esse negócio que você falou aí que tem lá do... é tudo que eles copiam de pauta americana, mas isso é o PSOL que copiou.
1: É isso aí.
2: E o PSOL acabou.
0: A pauta woke?
2: Então, o tá PSOL, embaixo. O PSOL, até a Érica vai picar a mula.
1: É mesmo?
2: Vai acabar o PSOL.
1: Quem vai o quê?
2: Porque o PSOL, o partido PSOL, tem um partido que chama PSOL, que é um partido canhoteiro.
0: Socialismo e Liberdade. Já que é isso, já.
2: Socialismo e Liberdade é um partido dos artistas.
1: Já tinha
2: explicado
1: o nome.
2: Então, o que acontece? Os caras usam esse partido para fazer essas pautas. Por quê? Porque o cara que é mais de esquerda, que é o trabalhador, que é o cara do Lula, que é um cara que não tem essa frescuraiada. Lá tem toda a frescuraiada, que eles pegam essas pautas americanas.
1: Sim.
2: Né? É a pauta da Kamala Harris, é uma papagaiada americana. Aqui a gente não tem nada a ver com isso.
1: Se importa, chupinha.
2: Isso. Importa aqui. Então, quando chega aqui, o cara fala, meu, isso não faz o menor sentido. Isso. Aí acaba perdendo o voto. E os caras que têm muito voto lá, porque agora não tem mais dinheirinho de... Opa, entrar na, tem, de, é, entrar na barreira lá.
1: É sim.
2: Não tem mais o dinheirinho, pulam pro PT, que foi o caso do Guilherme Boulos.
1: Opa, eu tenho que restabelecer a verdade.
2: A Érica também vai pro PT. Então, isso é que o brasileiro não aceita.
0: Porque eles não venceram a cláusula, né?
2: Não, não venceram. Não venceram. Por quê? Ela teve 1,5 milhão de votos.
1: Sim.
2: Aqui em São Paulo.
0: Proporcionalmente menos que eu, 6%.
2: Sim, sim, mas é muito voto. E não levou ninguém.
0: Se fosse em Santa Catarina, teria tido 287 mil, ou seja, ficaria abaixo de mim.
2: Mas é muito voto. Então, o que que acontece? As pessoas, elas estão meio que sabendo qual é o jogo jogado, porque hoje em dia tem muita informação.
1: Sim.
2: Aqui, ó, não é? O que que você acha?
0: É, em um certo momento, eles perceberam que essa pauta woke não conversava com a população, né? Inclusive, pessoas ligadas ao movimento feminista estavam criticando essa agenda identitária, né?
1: Sim.
0: Deles, porque no fim, eles estavam... O feminismo estava servindo à defesa do trans e não das mulheres.
2: Que é,
0: né? Como é a questão do que eu falei agora. Pessoa que gesta.
2: Isso. É uma
0: pessoa que gesta.
2: É louco isso.
0: Não, é uma coisa assim, amanhã não pode mais falar mulher que vai ser ofensa.
2: Exatamente.
0: Então, é o que eu falei, o apagamento das mulheres já está. Mas isso aconteceu no governo atual. Eles permitiram essas pautas no governo atual. Resolução do Conanda que permitia aborto até 9 meses de gestação. Inclusive, eu sou coautora junto com a deputada Cris Toneto do PDL, que barrou essa resolução do Conanda. Inclusive, o Conanda não tem nem legitimidade para falar sobre um assunto desse, que tem que ser dentro do Congresso Nacional. Nós temos o poder para legislar sobre isso e nunca foi legislado sobre isso, né? Porque é um assunto que não tem amparo popular. Então, eles têm que respeitar isso. Isso tudo foi feito. Então, o governo atual, né? O governo atual abraçou a pauta woke, a pauta
2: isso,
0: identitária.
2: O todes, aquelas pataquadas.
0: Olha, virou só, eu fiz um projeto de lei para definir o que é mulher e fiz um requerimento de formação ao Ministério da Mulher para que eles definissem o que é mulher para fins de aplicação de políticas públicas voltadas às mulheres. Pensa se eles responderam, se eles sabem responder o que é mulher. Não respondem. Ou seja, dinheiro que era para estar sendo investido em mulher pode estar sendo investido em homens biológicos. Você entende? Então, cadê a defesa das mulheres que eles tanto falam? E a mulher, o que, que a mulher quer hoje? A mulher quer sair na rua, quer ter segurança. Ninguém fala. Estão fazendo esse terrorismo aí, Alba, botar medo que vai cortar isso, vai cortar aquilo, para esconder o verdadeiro medo. O verdadeiro medo que as pessoas têm hoje.
2: Uhum.
0: De sair na rua, não ter o celular
2: Exato.
0: Roubado.
2: Claro, claro.
0: Não ter a sua bolsa roubada. De pegar um ônibus com segurança. De trabalhar com segurança. Outro dia eu vi um vídeo que me doeu o coração, eu chorei junto. O cara teve a sua moto.
4: Meu Deus.
0: Levaram a moto do cara. Tu viu esse vídeo?
2: Vi.
0: E ele. E aí pegou o som dele na câmera de segurança, falando assim: eu acabei de comprar, vou ter que pagar o financiamento. O cara vai ter que continuar pagando o financiamento se levar a moto dele.
2: É.
0: Então, assim, não dá mais pra viver num Brasil assim.
2: Exatamente.
0: A gente tem que pensar nisso, nas pautas práticas do dia a dia, que afetam diretamente todo mundo, do mais pobre ao mais rico. E parar com essa divisão, né, de brancos...
2: Branco e preto,
0: negro,
2: de
0: pobre, rico, patrão. Todo mundo tá no mesmo barco. Todo mundo tá no mesmo barco, somos todos brasileiros. E o meu sonho é levar o modelo de Santa Catarina pro resto do Brasil. Por que tantas pessoas estão migrando para Santa Catarina e são bem-vindos? E sabe o que o mais... E eles tentam me colocar, às vezes, como preconceituosa e tal. Eu encontrei tanta gente que mora em Santa Catarina, que é de outro estado. Amapá, Piauí, Pará. Vou votar na senhora porque a senhora cuida bem de Santa Catarina. Porque eu não quero que Santa Catarina se torne o que o meu estado se tornou. Eu quero que o meu estado tenha tanta prosperidade quanto Santa Catarina. E é isso que a gente vai trabalhar, justamente para que as pessoas sejam livres e tenham prosperidade.
2: É. Eu acho bonito o sotaque. É diferente.
4: Eu adoro.
2: É tudo diferente.
4: É
2: diferente lá, os piás.
0: Essa aí é leite quente.
2: Esse leite quente. É leite quente,
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2: é diferente.
1: Da ilha
2: não,
1: também,
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2: Esse vermelhinho. Vai me chamar de comunista agora?
4: Comunista.
2: Vou comunista. Dar lá pro... Vou dar isso aqui pra...
4: Pro
2: mestre. Vou dar o vermelhinho lá.
1: Você falou que ele tá precisando.
2: Olha aqui um presente.
0: Não, dá outra cor, né?
2: O que você quer? Azul, amarelo, lá vem ela. Verde.
4: O azul, verde e amarelo.
2: Verde e amarelo. Pronto. Aí está. Verde e amarelo.
4: Veio o comunista aí, ó.
2: Comunista, eu vou dar pra quê? Comunista. Comunista vai.
4: É
2: gostoso, não é gostoso?
1: É bom.
2: É gostoso. Muito bem.
1: Excelente.
2: Bom, vocês têm mais perguntas? Você tem mais perguntas, Alberto?
5: Alberto. Eu tenho.
2: Pois não.
5: Eu só queria perguntar se você acha que as mulheres, elas estão começando a perceber
0: Ele tocou o desodorante na minha cara, tu viu?
2: Você não gostou?
3: Faz isso sempre. É misógino e comunista.
2: Shipping man.
0: Vai, desculpa.
5: Ah. Não, que se as mulheres, elas estão começando a perceber o que realmente é este feminismo que a gente está vivenciando, e por isso as mulheres também estão indo mais à direita.
0: Na verdade, ela é aquilo que eu falei, elas estão vivenciando o dia a dia e do que elas precisam, né? Então, acho que essa pauta, eles não conseguem mais comunicar com as mulheres diretamente. Por exemplo, ficaram falando que eu votei contra a igualdade salarial de homens e mulheres. Um projeto ideológico, político-eleitoreiro, que mandaram para a Câmara, o governo mandou para a Câmara, e eu fui de 513 deputados... Foram 36 contra, 10 mulheres contra. E eu votei e eu expliquei: não, isso aqui não é igualdade salarial, já está garantido na CLT, já está garantido na Constituição Federal. Isso aqui é pegar a mão do Estado e se intrometer ainda mais na vida das empresas. Como foi recentemente uma decisão judicial do negócio da Ortobon, vocês lembram disso?
2: Lógico.
0: A mulher que toca a empresa é uma mulher. É uma mulher. Então, assim. Tem que cuidar com essas leis que vem defesa das mulheres, defesa das crianças, porque o objetivo é outro, é tirar a nossa liberdade, a liberdade de empreender. Quantas mulheres são empreendedoras também hoje no Brasil? Trabalhando dentro de casa, vendendo algo na internet, entendeu? Se virando como pode. Então, elas não estão ligando para essas questões mais teóricas que elas veem, assim, com essa história de feminismo. Elas estão vivenciando a dificuldade que elas têm no dia a dia, que elas vão ao mercado e não conseguem comprar tudo que compravam há quatro anos. Então, eu acho que é muito mais da vida prática do que dessa questão de feminismo ou não feminismo. É a vida prática. É o povo vivendo a realidade e dizendo... Nem entendo o que vocês estão falando. Acho que tem mulher que olha assim, nem entendo o que vocês estão falando. Estou vivendo aqui na periferia, a vida está difícil, não tenho segurança para mim, não tenho segurança para os meus filhos brincarem na rua. Né? Então, as mulheres, né, o povo como um todo, as famílias como um todo, querem mais autonomia para as famílias viverem em paz, sem o Estado se meter em tudo.
2: Uhum, exatamente. Tem muita coisa para arrumar, hein? Tem muita coisa para arrumar. A gente conta com você lá. Uhum. A gente conta com essa nova Câmara, o novo Senado. Parabéns você também, teu marido que ganhou lá em Santa Catarina. A gente sabe da importância que vocês têm lá, do eleitorado que tem lá, da nossa audiência também. E uma coisa que eu gosto muito aqui de fazer o Pânico é quando a gente sai na rua e a gente encontra a audiência na rua. A gente tem um público muito legal, um público trabalhador, e não é pouca não a nossa audiência. A audiência do Pânico é muito grande no Brasil inteiro, no Sul, no Centro-Oeste, no Nordeste. A audiência é muito bacana e o nosso público é muito legal. É um cara trabalhador, é um cara honesto, é um cara bacana. E parabéns pelos seus 560 mil votos, que você faça uma boa e faça leis legais aí pro povo.
0: E tu vai na October?
2: Na October, nós...
1: Eu vou voltar,
2: vai lá.
1: Eu vou.
2: O Leitão
1: que quebrou o joelho.
5: Sou eu. Ainda bem que você lembrou só do Morgado, porque eu quase capotei.
2: Ele vai com a roupa.
1: Vai com a roupa, ele parece um anão, mas...
0: Não,
3: é que ele tava
0: reconheci.
3: Parecendo o Zé do Caixão.
0: Ele também vestido, eu quase não reconheci, tá? Eu falei...
1: Ele parece um sorvete.
2: Eu quero ir lá pra... Eu quero ir no Natal. Eu quero ir no Natal lá.
0: Ah, legal também.
2: O Natal de...
1: Não, em Balneário.
2: Em Balneário.
1: É.
2: Vai ter um Natal lá especial agora. Eu quero ver se eu vou nesse Natal.
0: E tem outras festas legais também. Tem a Schlack Fest em São Bento do Sul, que eu fui... Foi recentemente, né? Antes de começar a campanha ali. Tem a Tirol Fest lá em Treze Tilhas. Já foi em Treze Tilhas?
2: Não.
0: Nossa, cidade maravilhosa
2: também.
0: Eu conheço
2: Floripa, conheço Blumenau. Eu já fui para Blumenau e Joinville. Eu conheço
0: Joinville também.
2: Balneário.
3: Pomerode também.
2: Pomerode eu não conheço.
3: É sensacional.
2: Pomerode eu ganhei. Eu ganhei um.
0: Pomerode, a cidade mais alemã do Brasil. É linda também. Tem tanta.
2: Pomerode é do outro lado.
0: E eu vou mandar um abraço para Tubarão, que foi o meu melhor resultado. 31% dos votos. Tubarão. O campeão, a cidade campeã de Santa Catarina foi Tubarão. Claro, também quero mandar um abraço pro prefeito Sorato, que tem.
1: O grande Sorato.
0: Tem parte nessa força aí também. É Sorato e a equipe toda.
2: Tubarão é Tubarão, mas não tem Tubarão. É o Rio que é Tubarão.
1: Melhor rebento da minha vida.
2: Tem Tubarão em Tubarão.
0: Até agora não.
1: Saudade de Tubarão também, viu?
2: Nossa querida Júlia, muito obrigado por você ter vindo aqui. Muito obrigado também pro seu marido. Eu vou fazer o break agora do Reginaldo. Vai lá, Reginaldinho!

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1: 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Bora, bora, galera. Vai começar agora mais um Planeta DJ. 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
3: Rapaz, que beleza. O povo fala demais, hein?
4: Doce, doce como mel.
3: Tamo junto na número 1 do Brasil, começando mais um Planetinha DJ nessa quarta-feira, 14 de outubro. Você com a gente no 1199.

0: novo Hamburgo, Rio Grande do Sul. Tô aqui mandando minha mensagem para poder vocês mandar um abraço para mim, pra galera do bairro São Geraldo, Felipe Nariz, o Tiquinho, a região leste de Belo Horizonte. Tiquinho, toca essa bagaça aí. Vamos, Alex Lomangaba, bota esse tempo a ferver, que hoje é quarta-feira, meio da semana. Hoje tem jogo do meu galo doido pela semifinal da Sul-Americana. Tamo junto.
1: Tamo Jovem junto. 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
1: Danado, menino. Bom, fala, Pan, manda um beijo pro pessoal do escritório da Rede Galvão em Pará de Minas.

0: Caramba, bons tempos, bons tempos. Obrigado pela sua pedida, viu?
1: Fala, Mangabex, aqui é o Eliziel de Sorocaba, São Paulo, na melhor jovem.
0: Yeah.
1: Quero ouvir uma do Fischer, Stay, muito boa essa, hein? 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
0: Eita, que o povo pede coisa boa, o povo gosta, vai que vai.
2: Não, eu não acredito.
0: Pronto.
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0: Rapaz, aí ficou bonito demais. David Guetta chegando na Pan, lembra dessa? Ei.

0: Body Rocks, Run DMC, Yeah Like That, Yeah Like That, aqui na sua Jovem Pan, Planetinha DJ com você nessa quarta-feira, 14 de outubro, semaninha mais curta, pra você que começou ontem, né? Vem cá, tem um pessoal mandando aberturas do Planeta DJ, você sabe, né? É, aí vai... Aquele nível que só você sabe fazer. Eu não sei nem imitar. Gostaria de ter esse padrão aí, rapaz. Agora é o seguinte, você pode mandar a sua abertura, fica à vontade, porque nós vamos colocar aqui, vamos soltar. Todo dia vai ser alguém diferente. 11 99411 8221. Vou repetir. E não precisa mandar com microfone bom. Ah, tem que ir no estúdio. Não. Pega teu celular, vai dentro do carro. Também não bota o cachorro latindo de fundo. Faz uma abertura legal, fala que Jovem Pan que você tá ouvindo, a frequência, o seu nome. Tá começando mais um Planetinha, nega, que fala o que se você, que tu quiser. Aí eu vou editar aqui, não fala besteira. 11 99411 8221. Olha aí, ó. Meu Jesus amado.
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0: Senhor Jesus.
1: 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Boa tarde, Mangaba. 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Caju.
2: Ô gente, será que é só eu que bebo?
0: É.
2: Será que é só eu que tô bebendo? Hein?
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2: 2:33.

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0: Começou o Planeta DJ, o melhor programa de dance da atualidade. Um apresentador, DJ Mangaba, o invocado. Mangaba, Mangaba, Mangabeira. Mangaba, toca o lançamento aí pra mim, Mangaba, pra me gravar, Mangaba.
1: Vamos lá.
0: Não vai tocar porcaria de regravação não, que não presta não, viu? Toca só um lançamento mesmo, baixa só um.
1: Ah, é?
0: Se você puder tocar mais dois, né?
1: Ei.
0: Tem que aperrear aí o DJ Pazinha pra ele arrumar o lançamento, pra ele tocar hoje. Agora no segundo bloco. E o Planeta DJ é um programa legal pra ouvir todas as tardes.
1: Ei.
0: A partir da 2:15 da tarde, por causa do pânico, que demora demais pra terminar.

0: Jessica Jones aqui na Pan, versão que você escuta na número 1 do Brasil. Essa música marcou também a historinha da Pan, hein? Já foi 7 melhores. Nossa, lembra do filme? Acho que é Quem Quer Ser o Milionário, é isso? Essa música aparece ali, o refrão. Sensacional. Você tá na Rádio Certa, essa é a Pan, e você com a gente no nosso WhatsApp, 11994-118221. Tem gente que manda mensagem te falar no meu privado. Ah lá. Aí só por causa disso eu vou fazer o seguinte, ó, quer ver? Ó. Vai. Fala, caceta.
1: Mangabeira, ô Mangabeira, manda um abraço pro Alfa e pro Felipe da Jovem Pan Joinville, caramba. Só não pode usar o meu áudio que eu tenho vergonha.

0: galerinha que manda bem lá te falar, hein? Redes sociais da Pan Floripa, é, Joinville, Floripa, Floripa também, né? Pô, os caras regaçam tudo lá.
1: Mandou um pique de 50 reais aí pra sua morena, quero ver se você tá apaixonado.
0: Rapaz, não tem nada não, você tá maluco, que beleza. Vamos conversar então no 11 994 11 8221. Manda sua mensagem que eu quero te escutar, eu quero te ouvir, eu quero conversar com você.

0: Sensacional, John Martin, Anywhere for You, aqui na número 1 do Brasil. É muito cara de festival, né? A galera com a bandeira da Croácia lá pra cima e bandeira do Brasil e de ponta cabeça com a cara pintada. Que beleza!
1: Eita glória!
0: Chega, calma, pelo amor de Deus, senão aqui vira um manicômio, né? Ó lá.
2: Ah, Zé da Mangaba. Fala, Mangabinha. Aqui quem fala é o Luan Matheus, motorista de aplicativo de Aracaju, Sergipe.
0: Olha ele.
2: Ligado na melhor, e é óbvio, no Planeta DJ.
0: Pijora.
2: Mangabinha, meu lindo.
0: Pode dizer.
2: Se puder, toca aí pra gente alguma do Skrillex.
0: Olha.
2: A que você escolher vai tá top, porque você é sensacional nas pickups. Tamo junto.
0: Tamo junto, menino. Boa.

0: Som aqui na número 1 do Brasil. Imagina você chegando na festinha, tá tocando essa parada aí. Ah, você fica, não tem como. Festinha sensacional, copinho na mão, mulherada dançando, você de boaça na pista. Ah, ei.
1: Ai, vagabundo.
2: Atenção, passageiros.
0: Que isso?
2: Com destino à felicidade.
0: Ih, rapaz.
2: Está começando agora o
0: caminhão de fundo.
2: Com ele, o inigualável Mangaba.
0: Jesus.
2: Aqui é a Neia Lopes da cidade de Leme.
0: Ah.
2: Ouvindo Planeta DJ na 89,9 Campinas.
0: Foi gravar desse tiro o caminhão de fundo, capeta. De falar, viu? Peço pra não gravar com ruído de fundo, o povo não tá nem aí. Grava com caminhão. Deve ter sido circular que passou, perdeu o ônibus, hein, ó. Sem cuidado, hein? Quer mandar seu áudio? Fica à vontade. 11994118221. Amanhã a abertura pode ser sua, hein? É. Um abraço pra você. Chega dessa bagaça aqui, não.
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4: 3:03.
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6: 13:26.

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3: 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E a hora na Pan. 13:49.

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0: 4:04.
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4: 4:35.
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0: pagode da Pan. E aqui teve Lulu Santos, o descobridor dos sete mares. Antes dessa, teve Ted Swims, The Door, teve ainda The Weeknd, Ella Langley e muito mais. O melhor do pop no Brasil e no mundo, desfilando no Tarde da Pan. A gente foi ali no break, daqui a pouco a gente tá de volta. Fica ligado aí, nossos patrocinadores até lá. 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Vamos no break, voltamos já. 7 minutos para as 5, temperatura em 18 graus.
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0: Daqui a pouquinho tem mais uma parte do Tarde da Pan, uma hora inteira comigo. Agora são 16h56, a gente tá com 18 graus de temperatura. Atualiza a previsão do tempo também em instantes para você. 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
0: Valeu, Catherine!
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0: Jovem Pan 5:18.
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0: 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Cinco e vinte, 18 graus. 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
5: Valeu, Duda! 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Encontrei a Duda ali, bem na Praça da Catedral hoje. Beijo pra ela. 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Agora 27 minutos para as 6. Continua o break, mas é rapidinho, a gente está de volta com o Tarde da Pan.
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3: Então, fala de Laboratório Saldanha, um abraço pro Caio Salvino. Daqui a pouco ele tá aqui em mais uma edição do Jurassic Pan. 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Queridos, tá na hora de mais música, mas eu tô devendo a previsão do tempo pra vocês, né? Não tô mais. Tá chegando aqui e agora já tá atualizado. Bem, de acordo com os dados do YR, a gente tem 10 milímetros de chuva para hoje, tá? Agora do final da tarde em diante. É claro que isso pode passar em algumas regiões de Lages. Ela é localizada, ela não é geral, como de repente costumam ser outros aguaceiros nesse horário. Mas há uma previsão de 10 milímetros até o final do dia e em algumas áreas da cidade isso pode acontecer, em outras não. Para amanhã a gente tem previsão de 5,2 milímetros espalhados ao longo do dia, mas inclusive tem sol e a temperatura chega a 23 graus. Ou seja, vai ser mais ou menos como hoje. Mais ou menos como hoje. 23 minutos para as 6. Katy Perry, Elton John.

0: 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Agora é break, rapidinho, daqui a pouquinho tem Jurassic Pan ao vivo, logo depois do intervalo. Sai daí não!
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0: Ah, padaria São José. 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Oi, cara, chegou antes, a gente já se deliciou e daqui a pouco a gente fala da padaria São José, tá? Turminha, vai começar mais uma edição do Jurassic Pan. 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
0: São 18h02, está começando mais uma edição do Jurassic Pan e a gente hoje tem merchando a padaria São José também. E olha que a padaria São José deu aquela judiadinha básica do final da tarde, principalmente para quem tá aí ouvindo, tá com aquela fomezinha do final do expediente e tudo mais. Segura aí que a gente já fala disso e muito mais. 18h02, 17 graus de temperatura. 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
0: Em 14 de outubro de 1983, a cantora Cyndi Lauper apresentava She's So Unusual, seu álbum de estreia, e conquistava o mundo com uma mistura irresistível de pop, new wave e atitude. Com seu visual colorido, voz marcante e personalidade única, Cyndi Lauper se tornou um dos grandes ícones musicais dos anos 1980. E era tibi-tibi, né, Caio Salvino? Era ou não era?
11: Linda.
0: Ela era um espetáculo. Ela era excêntrica, né?
11: Fechadinhos dela.
0: Isso, mas ela era excêntrica.
12: Fez homenagem.
0: Tá? Fez pra Cyndi Lauper também?
12: Também, também.
0: Meu Deus do céu.
12: Eu fazia pra neta.
0: Mas você preferia a capa do disco dela ou da Xuxa? Pro baixinho.
12: Não, eu preferi um da Paula Toller, cara. Meu Deus, tinha um da Paula Toller que ela tava com um vestido tubinho vermelho.
0: Isso,
12: espetacular.
0: Isso, lembro disso também.
12: Espetacular.
0: Começamos então, lembrando, bom, Túnel do Tempo, 1983, mas eu joguei uma versão remixada aqui,
11: chegou,
0: né?
11: A ter 4 ou 5 músicas top 10, cara, nas
0: teve
11: paradas,
0: mesmo.
11: do mesmo álbum.
0: O disco emplacou hits que atravessaram gerações, como Girls Just Wanna Have Fun, que tá rolando agora, Time After Time, isso. Lembra? Pô, estocou pra caramba. Ainda teve Shebop, teve Outro the Night,
11: isso.
0: E o sucesso foi tão grande que o álbum recebeu 6 indicações ao Grammy, vencendo o prêmio de artista revelação de 1985.
12: E ela tocava naquele grupo do You Are The World lá também, né?
0: Ela tava, USA For Africa.
12: Também.
0: Vamos lá, musical, ainda continua pautas musicais aqui, senhoras e senhores. E o Tio publicou um teaser misterioso e aumentou a expectativa por anúncio de turnê em 2027. O YouTube despertou a curiosidade dos fãs ao divulgar um teaser misterioso nas redes sociais, indicando que um anúncio será feito amanhã, 15 de outubro. A publicação apresenta apenas a imagem de uma cartola com chifres, acompanhada da data da revelação. Sem oferecer outras explicações, a banda deixou em aberto o significado do material. A movimentação foi suficiente para reacender especulações sobre uma possível turnê mundial em 2027. Especialmente diante dos rumores que circulam entre o retorno do grupo aos palcos. E o YouTube pode anunciar até 4 shows no Brasil. A gente vai aguardar amanhã porque a expectativa é grande. Continuamos na música ainda, antes do Samuel Gonçalves vir com destaques.
11: Levadinha,
0: Capital Punk Rock. Inicial, Capital linda. Inicial está preparando o maior anúncio da sua carreira e lançou uma minissérie documental. Depois de surpreender o público no Rock in Rio com o QR Code nos telões e uma contagem regressiva de 66 dias, a banda deu mais uma pista sobre o que promete ser o maior anúncio da sua carreira. O grupo lançou uma minissérie documental de 4 episódios que revisita a sua trajetória até chegar à grande revelação marcada para 9 de novembro. O primeiro episódio, sobre os Garotos de Brasília, já está disponível no Instagram e no YouTube da banda. Os próximos chegam em 23 de outubro e 6 de novembro, antes do episódio final. Enquanto isso, Capital Inicial segue estrada com a turnê Música Urbana, que já passou de 40 apresentações pelo Brasil. São 18 horas e 5 minutos, temperatura está em 17 graus e o Samuel está chegando.
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13: Impossível jogada, Flávio diz que vai ao debate da Band após Lula confirmar presença.
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13: PEC que prevê o fim da escala de trabalho 6x1 no Brasil pode ser votada nesta quarta-feira pelo Senado Federal.
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13: Brasileiros criam um curativo líquido que pode acelerar a cicatrização em 50%.
12: É o Metiolate, isso aí.
0: Não, era Mercúrio. Existia.
12: Mercúrio.
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13: Homem passa 2 meses treinando em segredo para surpreender a namorada e correr meia maratona com ela.
12: Puta, que isso é...
13: Calma, Sandro.
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13: Vasco vence Boca Juniors e abre vantagem na semifinal da Copa Sul-Americana.
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13: Clássico brasileiro na Libertadores. Fluminense recebe hoje o Palmeiras na semifinal.
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13: CNN fecha acordo com Cazé TV e estreia transmissões de futebol com Europa League e League One.
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13: Pai joga 80 mil moedas de um centavo na casa da ex-esposa como último pagamento de pensão e filha da resposta exemplar.
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13: Aeroporto Internacional de Florianópolis foi eleito o melhor da América do Sul.
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13: Homem viaja do Maranhão a Belo Horizonte para conhecer mulher, mas descobre que era inteligência artificial.
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13: Dois empresários do ramo de eventos são presos em Santa Catarina por possível fraude em contratos públicos.
0: Caramba, a gente vai ter que começar com essa. Mas antes, vamos lá, deixa eu apresentar a turma que tá aqui, Caio Salvino. Oi. Na bancada, Carol Xavier. Oi. Sandro Ribeiro.
14: Boa tarde.
0: Doutora Priscila Matos. Oi. E ainda temos Samuel Gonçalves e o Fabrício Camargo fazendo os registros e os cortes aqui no
12: YouTube. Tá batendo umas pra nós aqui, umas fotos. Olha, né? Tá mal educado.
0: Isso. Mas depois eu pego na câmera de segurança.
12: E ele é gulosinho ali também. Era o famoso areinha, o Fabrício. Que era.
0: Por quê, velho?
12: Porque ele colocava areinha pra arrebentar a
0: cabeça. Não faz assim, cara. Meu Deus, bicho. Você começa desse jeito o programa, Sandro. Jesus.
12: Tinha versão caquinho de vidro também.
0: Eu não sei quem é o mais tanso. Ele que fala isso areinha, ou eu que pergunto. Sério, não sei por que eu dou trela ainda. Vamos lá, atenção. Vamos começar com a Padaria São José para falar de coisas boas.
13: Vamos
0: Senhoras
13: lá.
0: 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Tá rindo do quê, Salvador?
11: Padaria, cara.
0: Não muito fala, boa. Velho. Não faz assim, bicho. Vamos lá. Atenção, Jéssica Farias já mandou. A Padaria São José mandou o roteiro para mim, né? A Padaria São José mandou e a gente já experimentou um cheesecake de maracujá com frutas, ou seja, tinha morango, uva e fisalis. Tava fantástico, não tava?
13: Muito boa.
0: As meninas ainda não provaram, porque chegaram depois, não. Né?
13: O Ricardo, essas tortas geralmente elas são...
12: também não.
0: São enjoentas.
13: É, né? Como diz o Lajano, são enjoentas. E essa da padaria São José é fantástica. Foi. Muito boa.
0: Areinha não experimentou ainda?
12: Não, ainda não. Não, eu era um misto. Areinha com caquinho de vidro.
0: Vamos lá. Pastéisinhos de carne chegaram também. Bom. O certo é pastéisinhos ou pastelzinhos?
13: Pastelzinhos.
0: Não, pastelzinhos está escrito. Mas quero saber. Pastéisinhos, né?
12: Professor Danúzia, no Socorro, por favor.
0: Professora Danúzia.
11: É que o plural...
0: que disse, menino?
12: O Lajano. Que disse, meu jovem?
11: A conclusão é assim, o plural é pastéis. Isso. Se é o plural, não, é no diminutivo, pastéisinhos.
0: Isso deve mesmo. Pastéisinhos de carne. Teve coxinha de frango também, tem ali. Tem torta salgada de frango com queijo cheddar. E tem torta salgada de carne. Carne com catupiry. Tudo isso esperando vocês, meninas e areinha.
12: E como diria o conhecido meu, no meu dia é sopa!
0: Um abraço pro Arrudinha, que deve estar ouvindo a gente agora, direto da metrópole, pra chegar aqui.
13: O plural de pastelzinho é pasteizinhos.
0: Tá vendo?
11: Aí.
0: Tá
11: aí.
13: Pasteizinhos.
11: Eu nem precisei chamar o professor Pitaco.
0: É isso aí.
13: Coloque numa frase, então.
0: É isso aí. numa frase é: eu comi dois pastéisinhos.
13: E ferrou com a academia.
0: Sim. E daí abortei.
11: Onde está o sujeito? Aí, na dieta. Aí meu...
12: Fora da dieta.
14: Fora então. Da dieta.
0: Boa. E meus, e meus sete e meus 7 quilômetros de hoje de manhã foram pra Goiânia. Os pastéisinhos, é. Não, mas o pedacinho de torta também não pude dispensar. Bom. Porque um docinho, pá, um muito... docinho, meu.
12: A Xuxa já falava, né? Doce, a vida é um doce, vida e mel.
0: Falando em Xuxa, lembrei daí do Sopra Baixinhos, lembrei da Disney e lembrei da nossa Mini, então. Ou seja, tava de rosinha, a Priscila correndo. Era a corrida da Disney, não era?
14: Sim, era a corrida da Disney.
0: Pô, foi onde isso? Floripa, né?
14: Floripa. Eles vão fazer São Paulo e Florianópolis, né?
0: Daí você foi pra lá brincar.
14: Sim.
0: É, porque era uma corrida de quilômetros que correu.
12: É uma corrida de cosplay, então seria isso?
11: Mas
12: era
11: criança,
14: era quase isso. Era tinha quase. Muita gente fantasiada, pessoas mais velhas, assim, de Cinderela, de Pateta, de Mickey, de
12: Pateta
14: Minnie.
12: Devia ter uma.
11: Pateta tinha. Só do cara botar a roupa do Pateta já é patético.
12: Você não tava por lá, Sandro? Não, eu ia de Pluto. Eu ia bem Plutão lá.
11: O Pluto é o filho da Pluta, né?
12: Filho da Pluta, é.
13: A corrida tava nota...
0: Mil. Não, de rosa?
12: Não, isso aí é outro evento.
0: Não, peraí. Não precisa, é que assim...
13: É pra gritar.
0: Depois a gente fala disso, tá?
12: Tá bom.
0: Vamos lá, porque a gente tem assuntos sérios pra tratar aqui nesse programa hoje. Aliás, nada agradáveis pra começo, pelo menos. Vamos lá, Samuel. A ND acaba de publicar uma matéria que nos preocupou.
13: Às 17h39, a publicação, dois empresários foram presos preventivamente na manhã desta quarta-feira durante uma operação que investiga possíveis fraudes em licitações relacionadas à Expo Caçador de 2026, no meio oeste de Santa Catarina. Uma das prisões ocorreu em Chapecó e a outra em Itajaí. A operação Apoteose também cumpre 12 mandados de busca e apreensão em 6 municípios catarinenses. O empresário preso em Chapecó é Ricardo Áviles, conhecido como Ricardinho no meio dos shows. Ele também é proprietário de uma empresa do ramo de eventos e foi detido preventivamente durante as diligências realizadas nesta manhã. Segundo o Ministério Público de Santa Catarina, há indícios de que procedimentos de contratação relacionados à feira possam ter sido previamente ajustados para beneficiar determinados participantes. O outro empresário que foi preso é Clóvis Sandri, detido em Itajaí, no litoral norte. Ele também é conhecido no setor de eventos, principalmente na região do meio oeste catarinense.
0: Bem, vamos lá, vamos deixar uma coisa clara, tá? É, não tem, apesar de ser a mesma pessoa, que é o Ricardo, que é o CEO da AME, que faz aqui os shows da Festa do Pinhão, tem que lembrar que são contratos distintos. Com o Caçador, ele tá agindo com dinheiro público e por isso que, de repente, teve o Ministério Público intervindo. Tá. Aqui em Lages, desde o contrato de 2026, e ele ainda tem isso por mais 2 anos, 27 e 28, não tem nada a ver, porque a empresa dele contrata quem quiser pelo valor que quiser. Afinal de contas, ele ganhou uma licitação e ele paga o contrato, ou seja, paga anualmente o direito de explorar a parte dos shows, a arena dos shows e também valores de ingresso, etc.
12: A prefeitura então, não tem participação.
0: Nenhuma, né? Nesse caso, nenhuma. A prefeitura recebe dele. Recebe baseado na licitação. No entanto, como isso me pegou de surpresa agora, eu já estava aqui na rádio, já estava no ar, não consegui fazer contato com o presidente da comissão organizadora e nem com a prefeita Carmen Zanotto ainda, ou seja, nem com o Samuel Ramos, nem com a prefeita, para saber como eles analisaram esse caso num primeiro momento. Mas é óbvio que isso vai ter algum desdobramento e não interfere absolutamente nada, pelo menos do meu ponto de vista atual, não tenho esse conhecimento jurídico para, mas não sei se existia alguma cláusula de contrato que poderia dar direito à prefeitura de romper caso houvesse qualquer implicação do nome da empresa dele ou dele em fatos fora da Festa do Pinhão, mas com relação à Festa do Pinhão, eu sei que não tem absolutamente nenhuma relação.
13: Ô Ricardo, só complementando também, as diligências foram feitas em Caçador, Chapecó, Campos Novos, Monte Carlo, Itajaí e Navegante. E a investigação também envolve uma agente pública e um ex-agente público de Caçador. As diligências foram autorizadas, então, pela vara de garantias da comarca do município.
0: Beleza, tá falado. Eu acho que a gente tá com as coisas bem esclarecidas, mas a gente vai esperar alguns desdobramentos ainda para depois voltar com esse assunto. É delicado, claro, porque tem um envolvimento direto com aquilo que é o nosso principal evento aqui em Lages, né? E a gente tava discutindo, inclusive, ontem, que essa movimentação toda que a OLESC está fazendo aqui, sim, em termos de turismo e movimentação econômica, é tão grande quanto uma festa do Pinhão.
12: Aliás, que espetáculo isso, né? Que espetáculo. Tem vários locais ali.
0: Cara, eu tava saindo da academia hoje e encontrei no supermercado uma verdadeira delegação. Sim, dentro do supermercado. O que eu quero dizer pra vocês é que olha como movimenta todos os setores da economia.
13: Todos os setores.
0: Entende?
13: Muito
0: então,
13: legal.
0: Pô, porque os caras têm. Até aqueles alimentos, digamos assim, que são fora de hora, né? Não o alimento do alojamento, não aquela história das refeições. Mas, cara, eles estavam no supermercado assim, distribuídos, com camisas do time deles, inclusive, que eu não consegui
12: identificar qual era. Aquelas cooler que é caro pra caramba, que é negócio, né, velho? Puta que pariu.
13: Deve estar movimentando.
12: Cooler é R$80 uma garrafinha.
13: Deve estar movimentando todos os setores.
12: A puta deve estar trabalhando também, cara, de certeza.
0: Não pode.
12: E os Lover Boy também, né? Também, né?
0: Lover Boy.
12: Lover Boy, garota de programa.
14: É mesmo. Todos estudantes.
12: Mas tem os professores e as professoras, minha filha. Ah! Pare! Os estudantes, é lógico que não, né,
0: mãe? É só a piazadinha, Sandra.
12: Estão só na punheta. É soco na virilha pra todo lado. Gurizada, tempo bom, é 8 por dia, nem tão com a mão tremendo.
13: Na minha época é Hermes Macedo, como é que era a revistinha nessa?
12: Não, Hermes Macedo era a loja de.
13: Era HM.
12: Não, mas era Hermes também. Que a gente via.
11: Tinha Harry Jones.
12: Cadê as
13: folhas do lingerie?
12: A dona Lucinda veio pegar as revistinhas que tinha aqui com as demonstrações e assim, tá tudo colado, mas tá
11: tudo. Demilos.
0: Meu Deus. Vamos parar, bicho. Vamos parar.
12: Pior que era a dona Lucinda mesmo que vendia.
11: Cara, mas vou te falar, esses catálogos de lingerie era complicado pra nós mesmo.
0: Vocês estão brincando, nós temos notícia pra dar, informação.
12: Vamos lá, vamos falar sério.
0: Momento sério.
12: Cara. Patrocinador agora.
0: Sim, não, agora é notícia.
13: Ricardo, o senador Flávio Bolsonaro disse nesta quarta-feira que vai comparecer ao primeiro debate do segundo turno das eleições deste ano, promovido pela Band no próximo domingo. A fala ocorre após o presidente Lula ter confirmado presença no evento. Abre aspas para Flávio Bolsonaro. Lula, como você é previsível, né? Bastou falar que não ia no debate da Band para você, no minuto seguinte, falar que vai no debate. É claro que eu vou no debate. Eu só queria que você confirmasse, afirmou Flávio em vídeo nas redes sociais. Ontem, o senador havia anunciado que não compareceria ao debate, como diz Caio Salvino, um checkmate. Né?
0: Vocês acham que eles vão, que vai acontecer esse debate mesmo? É um pulo, na verdade, cara, de emissoras.
11: Eu acho que vai. Eu acho que vai.
12: Mas, cara, vai ser uma baixaria dos dois lados, cara. Vai ser a troca de acusação. Só que o que acontece? Para o lado do Lula, pela forma como está se encaminhando para a eleição, é uma cartada dele, né, cara? Ele tem que tentar algum fato novo para mudar isso aí.
11: Eu acho que o debatão mesmo é o da Globo, né? O último.
0: É que depende do formato. Entende? Se um formato dá mais liberdade, ele tende a ser mais lavação de roupa suja, coisa ruim mesmo. Se o formato é mais engessado, neste caso, poderiam vir propostas, daí é interessante.
12: Não vem proposta.
0: Mas assim, ó, vamos lá. O que vocês perguntariam? Por exemplo, eu teria uma pergunta para fazer pro Flávio, que é agora na campanha dele, ele tem falado muito que ele não vai acabar com isso, com aquilo, com aquele outro. Inclusive, ele diz que ele vai continuar pagando Bolsa Família até mesmo para quem tá trabalhando, para quem arrumar um emprego com carteira assinada e etc. Cara, isso requer um estudo econômico bem complexo. Bem complexo. É possível fazer? Acredito que seja. Ele não ia jogar isso aos. Mas eu queria saber como isso. Só que ninguém vai perguntar isso num debate, tá entendendo?
11: Acho que até vai, cara.
0: É isso que me incomoda.
12: Não, mas não pergunta.
14: Mas não vai ser respondido. Ele pode.
11: Naquele bloco da pergunta dos jornalistas, pode ser que.
12: Eu acho que assim, qualquer pergunta que seja feita nesse sentido, sobre escala 6x1, sobre questão de mexer em aposentadoria, sobre todos esses fatos que vêm sendo relatados nos últimos tempos, até sobre questão que tem colocado, vão acabar com foto feminino e coisa. Primeiro, eles não vão responder. Algumas coisas são óbvias, que eles vão dizer que, por exemplo, acabar com voto feminino, não amo. Cara, quem propaga isso em rede social, me desculpe, sem lado político aqui, mas é um absurdo extremo, não tem isso. Agora, por exemplo, escala 6x1 é um tema que é muito delicado. Não vai responder, cara.
15: ele vai sair mais ou menos como Leão da Montanha, saída pela direita e vai fugir. Saiu tanto um quanto outro. Direita. E assim, se responder, vai dizer, não, a gente vai fazer, né? Se vai fazer mesmo, como vai fazer?
13: O problema das respostas de debate é que eles têm um minuto e meio, enfim, dois, dependendo da regra, e eles não respondem. Eles ficam. Eles isso. Vão lá. Tu pergunta sobre a saúde, um exemplo.
15: Vai,
13: né?
15: Lá no Capão Alto.
13: Você vai lá no Capão Alto, na Coxilha Rica, vai não sei onde, daí falta 10 segundos. Não, vou fazer esse negócio da saúde. Pô, é chato por isso.
16: E eu vejo que se não tiver uma condução adequada ou um regulamento bem específico mesmo, os caras fazem o que quiserem, mas não respondem nada. Vai ser uma troca de farpas aí o tempo inteiro. Porque o que é bacana do debate? É quando você tem controle e diz, ó, o tema é saúde. Você tem um minuto para falar da saúde. Beleza, deixa ele falar da saúde. Aí o outro candidato pode usar da réplica.
13: Uhum.
16: Aí ele cita o que ele quer. E volta pro candidato que respondeu fazer a tréplica. Pronto, encerrou.
13: Uhum.
16: Então, o momento de repente... combater, mas pra mim teria que ser, se a saúde é o motivo, é o tema, o cara vai falar sobre a saúde e aí a réplica tem que ser em cima da saúde também. Ou então contestando aquilo que o candidato A respondeu. Aí o não, você não vai conseguir fazer isso na saúde por causa disso, daquilo e daquele outro. E aí vem a tréplica. Pronto, encerrou.
13: Uhum.
16: Aí eu acho que ele é saudável. Agora o condutor, o âncora, o apresentador, como chama o...
13: Mediador.
16: O mediador, ele tem que dizer, não, candidato, eu vou pausar o seu tempo aqui, mas o senhor não tá no tema, então.
15: Candidato.
16: Vamos de novo.
15: Candidato. Por que foto de cima, candidato, se não tem?
13: Cara, ele
16: lembrou, não sabe de onde que vem isso, velho. Aí o ouvinte fica boiando. Ó, atenção, você quer xingar o Sandro? Manda aí, 2050.
15: Pô, de novo isso aí, cara? É melhor a campanha de nós arrumar um namorado pra polir aqui do que eu. Não me xingar, velho. Pô. Aliás, falar nisso, né? Só um adendo. Comissão de frente!
16: Mas você não pode fazer isso com a Pri toda vez. Ela nem tem se defendido, Pri. A dona Celeste tá ouvindo?
14: Não, acho que não.
15: Tomara que não, né?
16: Tomara que não. É que ela ouviu o primeiro, daí depois.
14: Semana passada ela ouviu.
16: Ela ouviu.
15: Mas eu não tava. Não. Ô, Ricardo.
14: Graças a Deus,
15: irmão. Graças a Deus. Excepcionalmente falando sério e sem falar em debates, assim, mas uma coisa que é muito interessante o resultado dessa eleição, que a gente vê duas situações bem distintas, né? Após o resultado da eleição, de como que vai ser até uma continuidade disso, né? Porque o que acontece? A esquerda, ela não tem um candidato de... Após o Lula, que o Lula ganha a eleição, ela não tem um candidato de...
13: Se acabou.
15: De formação. Então, eles vão trabalhar, ganhando, trabalhar no sentido de formar, né? Eventuais sequências. Muitas falam até no Flávio Dino ser uma pessoa que seria a sequência natural do Lula.
13: Eu
15: a direita, da mesma forma. A direita... só que a direita, ela já criou algumas pessoas, então... em qualquer um dos aspectos, eu acho que o ganhador dessa eleição tende a ficar muito tempo no poder.
13: O problema é que eles são desunidos, né?
16: Se for o ganhador desta eleição, tu quer dizer daí o partido ficar muito tempo no poder?
15: Não, o grupo que
16: a
15: vai...
16: Ideologia.
15: O grupo.
16: Direito ou esquerda? Não, é uma tendência principalmente de como ficou composta tanto a Câmara Federal quanto o Senado.
15: Não, mas eu digo, não é só os 4 anos, eu acho que é coisa para 3, 4 gestões.
16: Não esquece que dentro das promessas do Flávio Bolsonaro está o fim da reeleição a partir do mandato dele.
15: Mas eu acho que não é o problema de reeleição, é que eles vão se manter, eles vão oxigenar dentro do grupo.
13: Isso é normal. O Sandro tá dizendo que, por exemplo, vai sair o Flávio, depois sai o Tarcísio, depois sai o Nicolas.
16: Essa parte eu entendi.
15: Tem o Derrit lá, que é o cara de São Paulo, que muita gente aposta.
16: Vamos falar, também, vamos continuar falando sério agora, por incrível que pareça. Vamos. Veja, o Sandro...
15: Veja tá o negócio que usa pra limpeza.
16: O Sandro que fala muita bobagem aqui no programa... agora é um depoimento sério. O Sandro, que fala muita bobagem aqui no programa, ele vem, se descontrai aqui, como a maioria de nós se descontrai correndo ou jogando futebol e etc. Mas as pessoas não sabem, só quem realmente é mais íntimo dele, conhece ele há mais tempo, sabe o quão bem ele faz para uma série de entidades e pessoas e os trabalhos voluntários que ele desenvolve. E hoje ele me provocou em algo que a gente vai fazer nos grupos internos dos quais a gente faz parte, mas eu queria muito tornar público isso, porque eu gostei tanto desta causa que eu vou convocá-lo para falar mais a respeito do Instituto Casa da Dinda Ana.
15: Cara, assim, ó, como eu disse, excepcionalmente falando sério, né? Há muito tempo já, em alguns grupos que a gente participa, a gente tem a possibilidade de estar auxiliando várias entidades, né? Então, como o Ricardo falou, algumas pessoas que me conhecem sabem as entidades que eu participo. E essa entidade, uma entidade que a minha esposa e algumas amigas dela começaram a ajudar há alguns anos, é a Casa da Dinda. É uma casa que faz contraturno de crianças com problemas de natureza econômica, né? Problemas sociais, né? E o objetivo dessa campanha que eu lancei pro Ricardo é o quê? Nós estamos no meio de outubro, praticamente em novembro, fazer uma campanha pro Natal. Muita gente aqui deve saber quando adota criança, né? Uhum. E inclusive eles já fizeram até as fotinhos, né? Com as crianças ali, com assim.
16: Os presentes que eles querem,
15: E cara, é assim, é um negócio que a gente briga por política em rede social, mas se a gente for aqui no município, aqui no quintal de casa, cara, rapaz. A pobreza, sim, é um troço miséria muito absoluta. Complicado. E aqui eu pego mais um pontinho na questão de política, quando o pessoal fala mal do Bolsa Família, coisa, eu entendo isso, que a gente tem essa questão do assistencialismo. Mas para aquelas pessoas que não têm disponibilidade de nada e perspectiva de nada, cara, isso é muita diferença. Pra gente, às vezes a gente reclama porque pagou um jantar a mais, porque vai fazer uma viagem está mais caro, porque o plano de saúde aumentou. Mas essa gente, eles não têm o mínimo. E criança e idoso é uma coisa que me pega.
16: Também.
15: Quando eu falo, às vezes eu me emociono, né? Porque, velho, quando você vê uma fotinho de uma criança de 2 anos e meio e ela tá pedindo um carrinho do Hot Wheels, cara.
16: É, velho.
15: Ou tá pedindo um pote de Nutella, cara. Puta. Sabe o que é isso?
16: É isso.
15: A gente, quando fala que sofre, que tem problema na vida, a gente não tem problema na vida, velho. Essas crianças. E assim, essas pessoas, infelizmente, elas vivem no ciclo que elas não conseguem sair. Aquilo é um negócio de geração em geração. Eu acho que um grande papel da sociedade aqui, sem falar em políticos, nada, mas cada um no meio social onde está atuando, órgão de classe, clube de serviço, entidade que participa, a gente tem que tomar uma posição e fazer a nossa parte. Se a gente não fizer a nossa parte, não vai ser a esquerda, a direita, o governador, deputado, coisa. A gente tem que fazer. Eu acho que é a história uma história manjada aqui, que é da andorinha que vai apagar o incêndio na floresta. Você tem que fazer a tua parte, velho.
16: É isso.
15: Se cada um buscasse um pouquinho mais, principalmente parasse de falar tanta merda e está tanto em evidência em rede social e fizesse um pouquinho mais, cara, isso ia ajudar muito.
16: Olha, porque eu vou te dizer o seguinte, realmente, como o Sandro disse, tem algumas coisas aqui que são muito legais. E entre elas, tocam a gente ter o Guilherme com 8 anos segurando o cartaz, o quadro dele, dizendo exatamente isso, que o que ele quer é um pote de Nutella.
15: Uhum. Cara, isso pega demais. Isso é.
16: É difícil. Mas assim,
15: enfim, é uma campanha
16: legal.
15: A dica é a seguinte:
16: acessa lá o Instagram Casa da Dinda Ana. Tá lá. Casa_da_dinda_ana. Tá? Você vai encontrar. Tem o número para Pix, você pode adotar uma das crianças, tem uma série de coisas. Essas fotos que o Sandro me mandou estão circulando apenas pelo WhatsApp. Isso significa o quê? Que elas não estão lá no Instagram ainda. Mas se você quiser receber essas fotos, quiser saber de que maneira você pode ajudar, você que está do outro lado do rádio aí, só mandar um Pix pra gente. Escrevendo ali, Casa da Dinda, que eu mando as fotos pra você aí no
11: Pix,
16: WhatsApp.
11: Não, WhatsApp, né?
16: Mandar um Pix, perdão. Mandar um WhatsApp aqui pro 2050 0100. Manda aí escrito Casa da Dinda, que eu mando pra você as fotos, então, que o Sandro me encaminhou hoje do WhatsApp. E também você vai poder ajudar. Às vezes você não quer nem se identificar, quer fazer só um Pix, a gente manda o número do Pix lá da Casa da Dinda também.
13: Ô, Ricardo, e nessa época de ano, final de ano, né, aflora mais essa questão do Natal, de a gente fazer mais, entre aspas, caridade ou bem, né? Mas durante os 365 dias do ano, a criançada também quer comer uma bala, quer comer um chocolate, quer comer uma bolacha recheada que seja. Então, assim, às vezes pega um final de semana, cara, compra uns pacotes de bala, compra uns bombom e vai nos bairros, cara, entregar. Porque sempre tem uma molecada na rua jogando bola, brincando ainda, como a gente sempre fala aqui, raiz. E quando você entrega um simples bombom pra uma criança dessa, o sorriso no rosto dela não tem
15: paga qualquer coisa. E eu vou dizer, tem muita entidade séria, assim,
13: tem muito.
15: Muita,
13: muito.
15: muita gente fala assim, ah, não, mas tem muita gente que se um termo que o Lajeano usa, né? Se provalece aqui. Provalece. Da...
16: Verdade.
15: Não, mas assim, ó, por exemplo, a casa da Dina, são entidades sérias e assim, a gestora, assim, é uma pessoa extremamente simples, mas que aquilo tocou ela das necessidades que o bairro dela tinha, tá? Então, procure fazer isso que o Samuca falou, assim, ó, às vezes, vê dentro do seu bairro, lá na associação de bairros, em qualquer das igrejas, na católica, na espírita, na

0: né? Aí eles pediram pra gente fazer uma tomada trifásica pra poder ligar o automóvel, né? Então a gente tá organizando pra ver se consegue alguém pra fazer pra gente.
1: Não, mas a gente vai conseguir isso de algum jeito, cara. É impossível que não tenha um eletricista aí, nosso parceiro, que não esteja, né, ouvindo coisa parecida,
0: que
1: não possa
0: ajudar,
1: contribuir.
0: Né?
1: Tem que me passar mais detalhes depois que a gente faz a campanha aqui também.
0: Muito legal. Que a gente quer se organizar pra daí fazer atendimentos, né? A gente fez só uma triagem das crianças pra
1: em
0: ver.
1: Em que bairro é?
0: Eu não sei o nome do bairro lá.
1: Tá, mas assim. É lá, é no mesmo bairro?
0: É, lá
1: tá
0: na casa mesmo.
1: É, na casa, casa da Dinda também?
0: Uhum, colocaram então, o odontomóvel fora da casa.
1: Pô, pessoal,
0: assim,
1: vamos procurar
2: quantas
1: isso
2: crianças
1: então, pra colocar.
2: Tem lá, Sandro?
3: Cara, tem que confirmar aqui, mas acho que deve girar em torno de 35, 40
1: Eu
3: crianças.
1: Ia chutar umas 30 pelas fotos que você mandou, mas é mais isso.
3: Aí.
4: Casa da Dinda fica no Jardim Celina, na região da Bessalés.
3: Isso mesmo.
4: Pra Jardim trás, Celina.
3: Pra trás do Parque Exposição.
4: Isso aí.
1: Beleza. Clineuzeira, já mando pra ti também os detalhes aqui. O teu Igor Paim também já solicitou Pix, etc. Quem quiser mais é 2050-0100. Tá bom? Beleza. O Fabrício vai colocar no arroba Jovem Pan Lages. Já tá lá no history também pra você buscar informações. Eu vou fazer um intervalo, daqui a pouco a gente tá de volta com mais Jurassic Park, tá? É um instantinho só. 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Instantinho só, a gente já volta.
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6: Estamos de volta, rapaziada. Obrigado pra todo mundo que já tá participando com a gente aqui, pedindo inclusive o Pix, o contato, e esse é, pô, que espetáculo que tá isso. Consegui nem fazer o bloco de patrocinadores no meio do nosso break. 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
6: Então, 21 minutos agora para as 7. Abraços, preciso mandar alguns. Entre eles, pro nosso querido parceiro, ouvinte, o Juliano da Celesc, que diz o seguinte: por gentileza, passa meu contato para os seus colegas que precisam modificar o padrão de entrada. Aê, da energia para o trifásico da casa da Dinda. Nós vamos verificar como podemos auxiliar nessa demanda. Pelo menos a mão de obra certamente conseguiremos providenciar.
8: Que bom demais.
6: Pô, legal isso, né? E o que precisar de material, fala com a gente, Juliano, depois você verificar, que a gente vai providenciar também. Muito, muito, muito joia isso. É, o pessoal da casa da Dinda tá dizendo: Deus abençoe grandemente por lembrar da gente. Muito obrigado de coração. Amém. Pô, que legal isso. Tudo por iniciativa do nosso querido Sandro Ribeiro, tá, turma? Já vou passar aqui o contato também do Juliano, pro Sandro e pra Priscila, que é o cara, mas é só provocar, ele rende uma parceria também.
9: Eu tô com gases hoje, tô um pouco afastado aqui, mas tá tranquilo.
6: Dura pouco, mas ele é sério.
9: Eu sou sério. Sério, gente? Tiazão bom assim. É. Feio, mas limpinho.
6: É, tá bom. Muito bem. Vamos lá. Atenção, meu querido Zero Álcool. Fala aí.
10: Silva Celentes, a marca que cola. Ricardo, ontem o teu Vascão venceu lá na La Bombonera o Boca Juniors
6: pelo primeiro. E você não falou nada depois?
10: Sobre?
6: Você não falou disso depois?
10: Depois do quê?
6: Lá no grupo e tal. Olha, o Vascão do Ricardo ganhou.
10: Agora você quer falar de futebol?
6: Não, né?
9: Galvão!
6: Sentiu bonitaço, né?
11: Fala, Tino!
6: Sentiu! Gente, respeita. Falando nisso, como é que tá o síndico?
10: Tá bem, graças a Deus.
6: Tá bem o síndico do Maracanã.
10: Concessionário. Vamos respeitar aí.
6: Síndico não manda nada.
10: Concessionário manda.
6: Manda, né? Depende do contrato, pelo jeito não adiantou, a justiça não entendeu assim.
10: Tá bom, vamos ao fato aqui, o Vasco venceu o Boca Juniors na La Bombonera, é o quarto brasileiro a vencer lá, o Vasco repete feitos de Santos, Inter e Paysandu. O Vasco agora define a vaga no jogo de volta no Rio de Janeiro na próxima terça-feira às 21h30. No outro lado da chave, hoje tem Atlético Mineiro e Manchester City Torque, né? Manchester não, né? City Torque da...
6: Manchester City,
10: isso aí, às 19h pela Copa Sul-Americana. Então a gente pode ter uma final brasileira na Sul-Americana. Já pela Libertadores, hoje tem o primeiro confronto da semifinal. O Fluminense no Maracanã recebe às 21h30 o Palmeiras. O Flamengo joga amanhã diante do Estudiantes na Argentina. Podemos aí, quem sabe, ter um Fla-Flu aí no Uruguai na final da Libertadores, ou novamente repetindo pela terceira vez uma final entre Flamengo e Palmeiras.
6: Pô, não tem nem o que ver, que são os dois melhores times do Brasil hoje. Sim. Tecnicamente falando, né? Era o que daria esta grande final, porém.
9: Mas eu acho que o Fluminense é um time que faz frente, talvez um dos poucos times que possa fazer frente, talvez junto com o Cruzeiro no atual estágio, né?
10: O Fluminense, depois que demitiu o Zubeldia, Sandro Ribeiro, e tá com o Marcão à frente da equipe, que é auxiliar permanente do time, evoluiu muito taticamente. Sim. O Fluminense é bem competitivo, como tu falou, e não tem uma folha salarial tão alta assim, e se mostra um time que consegue fazer frente aí para os grandes clubes que tem grande investimento aí.
6: Muito bem, ó, se você é de algum lugar, de alguma região aqui da cidade, já tiver com chuva aí, porque os nossos modelos estão mostrando que os 10 milímetros permanecem para Lages hoje ainda. Só que aqui no centro não tá chovendo, né, turma?
10: Não. Inclusive tem um solzinho bonito.
6: O Barol? Agora?
10: Tem, pro lado
6: das antenas?
10: Não, isso, acabei de tirar foto no intervalo.
6: O Arrebol.
10: Bonito pra caramba.
6: O Arrebol
8: é bonito.
6: Arrebol tá em algum hino.
10: O Bonner
6: sempre falava isso. Olha o Arrebol, ele sempre gostava desse
8: período. Tinha uma música dos escoteiros.
10: A região da antena ali tá bem bonito.
9: É mesmo? Quebram-se ferrar as cadeias, rojam. Eu tava tentando lembrar o hino de Santa Catarina, mas daí não.
10: Vai, tenta de novo.
11: Sabemos num hino de estrelas e flores.
10: Olha aí, rapaz.
6: Essa é a parte que a gente conhece, né?
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6: E as festas. Olha só isso, cara. Vocês são um exemplo. O que disse, jovem?
8: Segundo lugar no concurso de hino nacional brasileiro.
6: Cara, é maravilhoso.
8: Perdeu só pro hino nacional, obviamente.
6: É muito bem. É isso
8: mesmo. Vice-campeão brasileiro.
10: Aliás, os catarinenses têm que aprender de cabo a rabo, né? Como diz o Lajano, o hino aí. Vamos aprender, galera. Tem galera que não sabe.
6: Cara, isso é uma coisa que...
10: Não, tem galera não. Eu não sei inteiro, não sei. Sim. Mas eu digo assim, eventos, né? A gente vê muito, a gente fala muito do Rio Grande do Sul, do bairrismo dele com relação ao hino e tal. Santa Catarina às vezes tem que...
6: O Rio Grande do Sul às vezes faz feio também, né?
10: Claro, claro.
6: Ele chega lá na hora do hino nacional, eles cantam um hino do Rio Grande do Sul lá no jogo.
8: Sim, Samuca, a gente foi assistir, a gente não, eu fui assistir, né? O Criciúma e Avaí, aquele que o Avaí perdeu de 3-0, acho que foi 3-0, né? 3-0, acho. E, cara, na hora do hino, cara, de Santa Catarina, o estádio inteiro cantando. A torcida do Criciúma, a torcida do Avaí inteira legal, cantando.
10: Aliás,
8: foi muito bonito isso.
10: Aliás, a torcida do Criciúma é uma das torcidas que a gente tem que parabenizar aqui no estado, porque faz um belo trabalho sempre, né? À frente do clube ali, com relação à torcida e tal. Muito legal.
6: Muito bem, vamos lá. Tem jogos agora da...
9: Tem.
6: Da... Já acabou, inclusive, né?
9: Time meu contra o time teu agora.
6: Tinha jogos da Liga dos Campeões, e aí alguns jogos foram bem legais pra quem gosta de futebol.
9: Eu não consigo, gente, eu não consigo ficar sério.
10: É mais forte.
1: Ele tenta. É mais forte que
6: eu. Eu tento também, mas não consigo, né? O Real Madrid ganhou da Roma por 4-3. O Aston Villa meteu 6-0 no jogo dele contra o Fenerbahçe.
8: Olha.
6: Deixa eu ver o que mais que teve aqui de interessante. O Paris Saint-Germain ganhou de 4-2 do Manchester City. Pô, é uma baita vitória essa do Paris Saint-Germain.
10: Essa também, cara. O Ricardo, esse jogo do Real Madrid chama atenção porque foi na Itália o jogo e a Roma tava vencendo até os 83 minutos do segundo tempo, 83 minutos de jogo, né, claro, por 2-1. E o Real Madrid fez um gol aos 83, aos 85 e aos 90, virando então para 4-3 o jogo.
6: Muito bem. Meninas, alguma pauta específica que vocês queiram falar hoje?
1: Eu
6: não
1: quero.
6: Fala, Carol.
1: Seguindo aí.
8: Suave, se eu
1: mais
8: quero.
1: Mais ou menos.
6: Foi de leve.
8: Humilde.
6: Vai lá, Carol.
1: Não. quero conversar um pouquinho sobre os projetos.
6: Boa, Carol!
1: Os dois projetos que tem, que são voltados ao estímulo de ajuda de PCDs no esporte.
6: Certo, legal.
1: São dois projetos muito interessantes que tem aqui em Lages, que começou pelo projeto Pernas Solidárias, que eles utilizam triciclo para as pessoas que são deficientes físicos, né? Físicas. E querem participar de corridas, esporte em si. E esse projeto segue junto com um projeto que é inclusive movimento de inclusão. Que esse outro segundo projeto é um projeto que traz então outros PCDs também, não só deficientes físicos. Tem também deficientes intelectuais, né? Com alguma
8: deficiência auditiva,
1: visual, seguem com guias. Então tem vários corredores aqui em Lages que são voluntários e correm como guia desses deficientes, alguns empurrando o triciclo, então, outros como guia de...
8: Com aquela cordinha e tal, né?
1: Isso, deficiente visual, e é muito interessante. Eles se encontram no estádio, se eu não me engano, é na quarta,
8: acho que as quartas ou
1: sexta,
8: quintas, é de noite,
1: isso,
8: né?
1: À noite, ali às 18 até às 20. E quem tem interesse de ser guia, pode ir lá, porque tem todo um treinamento para essas pessoas, não pode simplesmente sair empurrando cadeira, né?
6: Certo.
1: Tem um treinamento para ter todo o cuidado com essa pessoa, com o deficiente. E com isso, a gente teve uma inclusão muito grande de famílias no esporte. Então, até é bem interessante, eu estive conversando com a Marciele, que é uma das idealizadoras de um dos projetos. Ela comentou até sobre um menino com, se eu não me engano, ele teve um AVC, algo assim, agora eu não sei exatamente, que ele levou a própria família pro esporte, e agora a mãe participa das corridas, assim como nós, Pri, ela participa, né, Caio, participa das corridas, ela não é PCD, então ela tem guia que leva o filho, e ela participa agora como atleta também. Então, e ela ainda comenta, o meu filho, foi quem incentivou a família a praticar o esporte. O filho dela, que é PCD.
8: Tirou a galera do sofá.
1: E olha,
8: inclusive domingo agora eu vou participar de uma prova.
1: Vai também, né?
8: Prova do corrida contra pólio.
1: Vai ter aqui em Lages.
9: É o Rotary que a gente tá promovendo, né?
1: Bateu com a de Pomerode, eu vou participar da de Pomerode.
8: Eu vi.
1: Uma pena, uma pena não, né? Eu tô treinando pra isso.
6: Lá você corre e bebe, né?
1: Lá sim.
8: Você corre e bebe.
1: No 18º quilômetro tem chope.
10: Ai, que delícia.
6: No 18º, e pra quem corre só 6, por exemplo?
1: Daí deve ter no
6: 3, né? Pelo amor de Deus.
9: Mas na terceira corrida ganha.
8: Com glúten.
10: Vai fazer a meia, Carol.
1: Eu vou fazer a meia.
8: Você tenho certeza. Uma encarada no glúten daí no chope?
1: Depois de fazer 18 quilômetros, aquele chope geladinho, vai com glúten mesmo. Só que daí é melhor. Que
8: não, sem glúten não dá. Tem que ser com glúten.
9: Com glúten.
1: Aí é melhor, porque os outros.
9: Com glúten é melhor.
1: Os últimos 3 quilômetros, eu faço assim, ó, numa velocidade máxima, porque eu tenho que correr pro banheiro.
10: Carol, eu tenho certeza que no quilômetro 18, alguns param de correr pra só beber. Né?
1: Muitos.
10: Não termina, né?
6: Não são os ponteiros. Mas o grupo intermediário ali para.
9: O problema é a sica, né? Que se caga, né? No caso da Carol, vai se cagar. Ela tem problema com glúten?
1: Chegada já tem muitos banheiros.
10: Ô, Sandro, respeita.
9: Mas vai de fraldão qualquer coisa também, né? Senão fica aquele manchão na calça ali. Não pode. Sabe quando você andava de bicicleta no barro e a bicicleta não tinha calota, meu? Meu amigo ficava igual assim.
10: Não pode de short branco, então.
9: A short branca e calça branca e mulher é um negócio que é espetacular. Né?
6: Samuel, Samuel é tão salafrário.
9: Isso é lavasco.
8: Isso é um famoso canalha.
6: Todas as conversas de bastidores que você tem aqui ao longo de uns 3 anos, ele armazenou no HD, ele traz pro Arda. É. Ele coloca os caras em maus lençóis.
9: Como diria meu falecido avô, é um arcaide esse Samuel.
6: Esse é. Já são 18h50, vamos otimizar o tempo aí. Valeu, Carol. Boa pauta, hein? Boa, legal. Hoje a gente fez bons.
8: Legal,
1: meu. Nessa corrida contra o pólio, agora eles vão estar em vários.
9: Isso,
6: nossa Alete.
8: Pessoal, eu só não tenho condições ainda de ser voluntário, mas quem sabe.
1: De guia, dia, né?
8: Quem sabe. Muito
10: pessoal, vamos pensando nas coisas que vocês já fizeram pelas suas amadas e amados, tá? O gesto romântico e dedicado viralizou nas redes sociais,
9: certo,
10: mostrando o esforço de um rapaz para superar seus próprios limites físicos sem que ela desconfiasse de nada. No dia
9: eu achando que ele tinha feito negócio pra encupridar o pinto, alguma coisa assim, cara. Se segurar, pensar na avó de Anágua, alguma coisa assim, que é nada.
6: Calma, velho. Deixa ele terminar. Vai.
10: Sandro, no dia da prova, a surpresa aconteceu de forma emocionante. Quando ele surgiu ao lado dela na linha de largada, mantendo o ritmo durante os 21 quilômetros do percurso.
9: Olha.
10: A atitude não apenas ajudou a motivar a corredora estreante a cruzar a linha de chegada, mas também comoveu internamente milhares de internautas pela demonstração genuína de companheirismo e amor. Vocês já fizeram algo parecido?
8: Cara, o amor, né, cara? O amor.
10: Eu sou especialista nesse assunto. Fale mais, Priscila, vai.
6: Espera, deixa a Priscila se manifestar. Vale, Priscila. Agora. Atenção, fica
9: aí. Memória, volta e diz.
6: Vai lá, Pri, fala.
1: Gente. Ah, eu achei fofo, é.
6: Fofo.
9: Né? Então, mais um item para o currículo dos rapazes: correr no mínimo 21 quilômetros. Pace de 5.
8: Essa moçada começa a inflacionar o carro.
9: É, começa a estragar,
8: carinho,
9: velho. O máximo que eu faço é fechar a porta quando eu tô cagando. Porque. Aliás, um beijo pra minha senhora, amo ela. Sexta-feira, dia 16, fazemos 27 anos de casado.
6: Você tava indo tão bem.
10: É, uma guerreira.
6: Você falou do plano social de qual ela participa, sim, e etc. Aí você veio me falar essa bobagem agora no final.
9: Ela não te ouve. Mas ela sabe, né? E o nosso peido é o nosso cheirinho, né, amor?
10: Ela te ouve?
9: Não, ela não ouve. Senão.
6: Ela me falou que ela não ouve.
9: Não ouve porque ela ficou lá, ela ouviu, mas às vezes ficou com vergonha.
6: Isso, quando o Sandro tá aqui, ela não ouve. Ela
9: fica com ela de vergonha.
6: É isso aí. Muito bem.
8: Mas Pri, o Sandro, fala quando tá com a família Sandro toda, é outro homem.
9: É outro homem.
8: Nos encontramos aí domingo. Segunda.
6: Quer ver o pitbull que ele vira quando ele tá com a galega dele? Sim. Aí é complicado. Aí ele fica sério
10: a
6: mesmo.
10: Filha.
6: Sim.
10: É,
6: com a filha.
8: Tava
6: dele,
8: lá, né? Inclusive.
9: Tava lá, a Júlia tava lá também, tava aí esse final de semana.
6: Queridos, vamos lá. 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Agora tem uma boa pra vocês aqui que eu acho que deveria ser inclusive um exemplo para o restante do Brasil. A Prefeitura de São Paulo, por meio da Companhia de Engenharia de Tráfego, CET, e com apoio da Guarda Civil Municipal, iniciou na terça-feira, ou seja, ontem, a fiscalização e aplicação de multas para condutores de bicicletas elétricas, patinetes e equipamentos autopropelidos em desacordo com as regras de trânsito. Amparada pelo Código de Trânsito Brasileiro, a penalidade é de R$130,16, uma infração média, e será vinculada diretamente ao CPF do infrator.
9: Excelente. Boa, porque às vezes o cara não tem CNH.
6: E o cara daí diz assim, fica com uma dívida ativa. Não sei se as pessoas sabem como é que funciona isso. Daqui a pouco você precisa para um concurso, para qualquer coisa.
9: Vai fazer um empréstimo, alguma coisa, vai dar na trave.
8: Para algumas coisas. Por exemplo, o ciclista que anda na contramão. Insuportável.
6: Sim, é isso.
8: O ciclista que anda em cima da calçada. Pior ainda. E essas bicicletinhas elétricas, cara, é um perigo.
9: É um perigo.
8: Você não escuta ela
9: vir. Esse é o grande negócio, cara. Você não escuta aquela porcaria lá, né? E ando em contramão, ando a 15, 20 por hora. Pô, tem as meninas que são corredoras que sabem o que é isso. Andar 15, 20 por hora num veículo motorizado, numa calçada, velho. Você é muito sem noção, velho, de fazer. É. Tem que ser multado mesmo.
12: Entre as restrições impostas estão limites de velocidade de 20 km por hora em ciclovias e 6 km por hora em áreas compartilhadas com pedestres, além da proibição do tráfego de patinetes em calçadas e canteiros centrais.
9: Perfeito.
12: Essa é perfeita.
9: Sim.
12: Cara, o Ricardo geralmente tá ouvindo a gente, Ricardo Nervas, né?
9: Isso.
12: Eu acho que não custa nada ele fazer o projeto, passar, ou então algum vereador que esteja nos ouvindo, encaminha isso, cara. Faz algo de útil, velho, entendeu? Não tem que fazer o dia do, como é que é, do flashback.
8: Isso.
12: Faz um troço aí e coloca lá pra prefeita apreciar e fazer, porque os guardas da autoridade de trânsito podem fazer isso.
8: Podem.
12: E a gente tá falando especificamente da área central, onde nós temos o maior fluxo de pedestres. Então, não é difícil, cara, não é difícil. E a gente tem essa guarda que funciona muito bem. O Ricardo deve estar nos ouvindo. Pelo menos chegando na faculdade, ele tá sempre nos ouvindo.
8: Sim, sim. Ricardo, eu queria aproveitar esse assunto trânsito e etc. para o seguinte: população de Lages, para todos que estão ouvindo aqui, por favor, quando um carro parar numa faixa de pedestre, pare do lado. Pô, essa semana quase que atropelaram 3 pessoas na minha frente.
9: Você parou
8: e eu parei e o cara tocou e passou do lado. Um chegou a me ultrapassar, tava atrás de mim, ultrapassou pra passar. Aí eu botei o braço pra fora, ele freou. Quase que arrancou meu braço.
9: Nossa, é
8: isso. Mas agora eu tomei uma atitude. Quando vocês, por um acaso, virem um cara parando no meio da rua, trancando as duas pistas, sou eu.
9: Sou Joe.
8: Eu vi um pedestre pisar na faixa de pedestre, eu venho pro meio da rua e tranco a rua inteira.
9: Certo.
8: Imbecil nenhum vai passar do meu lado.
9: Moto,
8: isso aí
9: vai.
8: É coisa de imbecil.
12: Pois é, moto vai.
8: Ah, pois é, mas.
12: Porque eu, outro problema que a gente tem em Lages é, infelizmente, eu sei que é uma categoria grande, tá? E eles não estão nos ouvindo porque a moto não tem rádio, né? Mas assim, é muito entregador aqui, muito motoboy mesmo.
9: Uhum.
12: E os caras não têm noção, velho. Eles estão totalmente fora. Não, eles não são motociclistas, eles são motoqueiros.
10: Ultrapassa pela direita.
12: É diferente, não, pela direita, pela
8: lugar,
12: central, pela
8: cima.
12: Esquerda, bate no retrovisor. Eles vão muito mais rápido. Eles não querem saber se eles têm que parar na faixa de pedestre quando você está parado num semáforo, porque nós não temos aquele recuo para a moto aqui na maioria dos nossos semáforos. Eu acho que tem uns dois que tem isso aqui. Sei que lá no Coral tem um, mas nos outros eu não sei. É, o que acontece? Eles passam e eles ficam ali.
8: E adivinham quando vai abrir o sinal, já viu?
12: Ah, sim. Eles ficam sempre naquela ordem que já é conhecida da maioria das pessoas.
9: Eles sabem a contagem dela.
12: E aí
8: eles adivinham, assim.
12: É um perigo, tá? É um perigo. Se bem que já diminuiu bastante aquelas descargas abertas.
10: Ah, glória a Deus.
12: Aquele escapamento lá era muito complicado. Agora deu uma diminuída. Mas aquilo lá era algo que deveria ter uma legislação específica também.
8: Aproveitando também que você falou da questão da engenharia de tráfego aqui em Laje, do Nervas, né?
9: Uhum.
8: Pô, é necessário que haja uma campanha, cara, de educação no trânsito aqui.
12: Faz tempo que não tem isso, tá?
8: Mas assim, uma campanha pesada de com de repente
12: conscientização mesmo, né?
8: Com blitz de orientação
12: educativa.
8: Pô, do jeito que tá, não tem condição.
12: É verdade.
8: Não tem condição.
12: É verdade. Queridos, antes de fechar o programa hoje, eu deixei pro final, obviamente, porque eu não poderia falar isso depois, no meio, que senão ia atrapalhar o meu programa, mas nós não temos mais nenhuma pauta agora, né?
10: Tem só aquele do Boca Aberta que foi lá da inteligência artificial, que é engraçado.
12: Fala aí, manda aí.
10: Ricardo, um homem de 49 anos, viajou mais de 2.000 quilômetros do Maranhão até Belo Horizonte para encontrar uma mulher que conheceu pelas redes sociais, mas descobriu que ela era uma personagem criada por inteligência artificial.
1: Hoje está perigoso.
10: Edmar Rocha Martins chegou à capital mineira no último domingo, dia 11 de outubro, e percebeu que havia caído em um golpe. Sem dinheiro para retornar, procurou o serviço de acolhimento a migrantes da prefeitura. Ele foi conduzido então para a sua cidade. A personagem virtual se apresentava como Jéssica Oliveira, acumulava mais de 300 mil seguidores e dizia procurar um homem para morar com ela em uma fazenda. E o rapazinho caiu.
1: Acredito.
9: É, cara, eu digo.
10: E eu vi o vídeo, cara, é surreal o vídeo.
9: É, É, não existe milagre, não existe almoço de graça, velho. Não, não tem
10: como. Ô, Sandro, tu imagina uma loira bonita gravando tipo uma selfie, assim, né? Como se fosse uma selfie, o vídeo, né?
9: E ele acha que era pra ele.
10: E ela falando assim: vem aqui, se você vir aqui, você vai morar na fazenda comigo, eu vou cuidar de você e não sei o que, blá blá blá. E caiu. Rapazinho viajou 2 mil quilômetros.
9: Meu céu, velho. Não...
12: Que fase, né, velho?
9: Que what a moment.
8: Não é fácil.
12: Muito bem. Queridos, em 19 de dezembro de 2016, eu postei um videozinho. O Instagram ainda tava engatinhando, assim, né? Mais ou menos, já existia, mas não era tudo aquilo. É. Eu postei um videozinho onde tava escrito: como é que é? Bicho, medicina e tal, aprovado e etc. Lá, porque meu filho tinha sido aprovado em medicina. E aí, pô, passaram-se 10 anos, certo? Uhum. Estamos agora quase que completando esses 10 anos. E hoje eu recebi a grata surpresa de que entre, e eu nem vou falar todos porque ele vai ficar brabo, não vou falar os nomes e tal, mas dos convites todos que felizmente ele recebeu pra atuar, já que tá terminando a residência dele em anestésio, ele escolheu Lages.
8: Opa, olha aí, Dani Boy,
12: parabéns.
8: Seja bem-vindo, irmãozinho.
12: Muito legal, linda. Filho, maior orgulho e seja bem-vindo de volta a essa terra, porque eu acho que a gente tem muito que agradecer ainda, né? Tudo que a terra fez pela gente.
8: Tem.
9: É verdade, muito legal. Tem que retornar sempre.
8: Tem essa
9: cidade. O bom filho a casa sempre torna.
8: Essa cidade é maravilhosa.
12: Muito feliz. Ela é incrível. Muito feliz, eu fiquei mesmo. É. Muito obrigado ao doutor Fabrício, à doutora Luísa. E, filho, pô, eu acho que é uma das decisões mais importantes da sua vida. E fiquei muito feliz, muito mesmo. Tinha que dividir isso com os meus ouvintes, porque eu também dividi tudo aqui.
8: Maravilhoso.
9: É verdade.
12: Queridos, um abraço. Ô, Dani,
9: se pudesse arrumar uns negocinhos pra gente dormir melhor também, aí vai dar uma liberada aí pra nós. Véio, não tá fácil. Ô,
10: Dani, preciso de uma receita pra caneta emagrecedora. Vamos, se mexe.
8: Meu Deus do céu. Dani, manda uns exames lá pra nós. Hein?
10: Que vira, rapaz.
12: Graça, vambora. 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Um abraço especial ao doutor Eduardo Andrade, também lá da Clinicolon, um cara que, pô, deu maior força aí pra tudo. Deixa eu ver, ainda teve Merchan da Claro, Padaria São José, Benske HS Consórcios e também Silva Celantes. Obrigado, Samuel Gonçalves, obrigado Priscila Matos, muito obrigado Sandro Ribeiro, Carol Xavier e Caio Salvino.
8: Valeu.
12: Até amanhã, 6 da tarde. Boa noite, turma.
8: Boa noite.
12: Valeu, queridos.
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2: 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E a hora na Pan.
3: 7:24.
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2: 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E a hora na Pan. 7:40.

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6: Antes dos 40 anos. Luana Karen.
7: A mamografia é o melhor exame para detecção precoce do câncer de mama. A partir dos 40 anos, as mulheres devem fazer mamografia anualmente.
8: Micro e pequenas empresas devem ficar atentas aos prazos para escolher o regime tributário de 2027.
6: Quem deseja entrar ou retornar ao Simples Nacional tem até amanhã para solicitar a opção.
8: Ainda tem dúvidas? Vamos falar da mudança e opções para você saber o que é melhor para o seu negócio.
6: Hoje na apresentação da Voz do Brasil, Luciano Seixas e Mariana Jungmann.
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6: Computadores, consoles, celulares, por todos esses meios é possível ter acesso a algum jogo eletrônico.
8: E para desenvolver esses games, que muitas vezes consomem horas da nossa atenção, é preciso juntar muita arte à tecnologia.
6: E todo esse trabalho agora faz parte do marco legal dos jogos eletrônicos, que vai regulamentar o setor.
9: O governo assinou nesta quarta-feira o decreto que regulamenta o marco legal dos jogos eletrônicos no país. A medida amplia o fomento ao setor, incentiva a formação de profissionais e promove os jogos brasileiros dentro e fora do país. O Brasil é o maior mercado latino-americano de games e está em quinto lugar no ranking de população online, com uma estimativa de 105 milhões de jogadores, segundo dados da Abra Games, a Associação Brasileira das Desenvolvedoras de Jogos Digitais Eletrônicos. O presidente da associação, Rodrigo Terra, acredita que a regulamentação vai ampliar o mercado e contribuir com a economia.
10: A pauta de videogame é uma pauta transversal, ela é pauta de cultura, mas ela é pauta de tecnologia, ela é pauta de desenvolvimento econômico e comércio. E é pauta também da fazenda, da receita. Só que agora a gente começa também a jornada, a próxima fase, né? O próximo boss fight é a gente poder categorizar tributariamente, né? Como é que vai ser agora esse setor, que agora ele é reconhecido como um setor único, não só atrelado à tecnologia, como é hoje também.
9: Dados da pesquisa Game Brasil, divulgada neste ano, apontam que cerca de 36% dos que consomem games no Brasil têm entre 14 e 29 anos. Outro recorte mostra que 25 milhões de gamers têm algum tipo de deficiência. Para o criador de conteúdos, Fabrício Ferreira, da Able Gamers Brasil, ONG voltada para a acessibilidade em jogos eletrônicos, a regulamentação e o fomento previstos no decreto vão contribuir para a acessibilidade no setor.
11: A gente fala muito sobre videogames, sobre jogos como um mercado pela questão do dinheiro financeiro, a gente fala muito sobre arte, mas o videogame hoje, ele é uma ferramenta muito forte de socialização. A gente tem uma grande parte da população PCD no Brasil que muitas vezes não pode sair de casa. E os videogames, ele além de ser uma forma de arte, ele também permite que essa pessoa viva experiências que muitas vezes a gente nem dá bola para essas experiências. É algo cotidiano pra gente.
9: A ministra da Cultura, Margareth Menezes, afirma que os jogos eletrônicos deixam de ser considerados apenas softwares e passam a ser vistos como produtos culturais.
12: E essa é uma mudança fundamental porque permite que os jogos brasileiros acessem instrumentos de fomento já consolidados, como a Lei do Audiovisual, a Lei Rouanet, o Fundo Setorial do Audiovisual audiovisual, além de reconhecer o seu papel na educação, na saúde, na formação de juventudes e na qualificação profissional na geração de emprego e renda.
9: O decreto institui ainda o Game Brasil, plataforma pública e gratuita para catalogar, divulgar e promover jogos brasileiros, indicando onde estão disponíveis. E para ampliar a formação de profissionais para a indústria de jogos eletrônicos, o Ministério da Educação vai ofertar, a partir do ano que vem, 230 vagas para cursos de graduação na área de jogos digitais em 5 universidades federais nas 5 regiões do país. Reportagem Graziele Bezerra.
8: Em 2027, a reforma tributária entra numa nova fase.
6: É quando as microempresas e as empresas de pequeno porte começam a recolher a contribuição sobre bens e serviços, CBS, e o imposto sobre bens e serviços, IBS.
8: Entre os prazos estabelecidos, um vence amanhã, dia 15 de outubro. É quando os empresários devem informar se desejam permanecer ou optar pelo Simples Nacional, o atual sistema para o recolhimento de tributos.
6: Para explicar melhor essas mudanças, a gente conversa agora com o repórter Nazi Brum. Boa noite, Nazi.
1: Olá, boa noite, Mariana, Luciano, e boa noite, ouvintes da Voz do Brasil. Pois é, a reforma tributária deve ser concluída em 2033. Mas a partir de 2027, as microempresas e empresas de pequeno porte começam a recolher o IBS e o CBS, que vão substituir 5 impostos: PIS, COFINS, IPI, ICMS e ISS. O primeiro passo para isso é que essas empresas optem até amanhã pelo Simples Nacional, um sistema que já existe que facilita o pagamento de impostos. Após isso, as empresas que estiverem no Simples Nacional vão optar se desejam pagar o IBS e o CBS dentro do Simples ou de forma separada. E essa opção deve ser feita até o dia 30 de outubro.
8: Agora, isso quer dizer então, Nazi, que as empresas, as microempresas e as empresas de pequeno porte vão poder pagar esses dois impostos de duas formas diferentes?
1: Exatamente, Mariana. E o coordenador de tributos sobre a renda, patrimônio e opções financeiras da Receita Federal, Gustavo Salton, falou um pouco sobre essas mudanças.
13: Simples Nacional, ele não acabou, ele continua sendo um regime fundamental para as micro e pequenas empresas. A grande novidade da reforma tributária é que o empresário passa a decidir se prefere manter o IBS e CBS dentro do DAS ou se prefere no regime regular de débitos e créditos. Então, estamos nesse período agora super importante de opções e decisões de todo mundo, né? Para que todos consigam fazer as suas decisões que melhor podem fruir desse novo mundo tributário que a gente vai ter agora.
1: Olha, o empresário que optar pagar o IBS e CBS fora do Simples Nacional estará aderindo automaticamente ao Simples Nacional híbrido e o pagamento será feito dentro do regime regular. Sobre esse assunto, a gente tem aqui a dúvida de uma ouvinte. Vamos ouvir.
14: Olá, boa noite. O meu nome é Iraneia Rego. Eu trabalho no ramo de moda, eu vendo roupa. E eu queria fazer uma pergunta. Quem já é do Simples e possui algum termo de exclusão, precisa fazer a opção novamente?
1: Pois é, quem vai responder é o coordenador da Receita Federal, Gustavo Salton.
13: Precisa sanar eventual problema que teve com o Simples Nacional e possui agora até 15 de outubro para fazer novamente essa opção para o ano que vem, após ter sanado eventual situação que ficou impeditiva para o regime.
1: O Gustavo Salton também vai responder a uma dúvida da Sandra Júlia. Ela é dona de um salão de beleza, trabalha direto com o consumidor e também com outras empresas. E ela quer saber qual sistema é mais vantajoso para pagar os novos tributos.
15: Eu estou meio perdida se eu fico só no Simples Nacional ou e se compensa para mim mudar para outro sistema ou ficar só no Simples ou ter os dois, eu não sei.
13: Geralmente, as empresas que tratam diretamente com o consumidor final, elas vão fruir melhor do Simples puro, que a gente chama, né? No entanto, é necessário verificar o caso concreto, quem são os seus fornecedores, parceiros e clientes, para ter certeza a respeito do que vale mais a pena. Então, muito importante aí cada um fazer a sua conta, né? Tem uma conta individual aí de cada empresa que é importante cada um estar atento.
1: Então, Mariela, Luciano, para resumir, microempresas e empresas de pequeno porte têm até amanhã para optar pelo Simples Nacional e até o dia 30 de outubro para decidir se pagam os novos tributos dentro desse sistema ou pelo método convencional.
6: Nazi, e se após fazer a opção o empresário mudar de ideia, ele pode desistir?
1: Pode sim, Luciano. O sistema vai abrir um prazo específico de 3 de novembro a 20 de dezembro de 2026 para que qualquer pessoa desista da opção feita, tanto para o Simples Nacional quanto para o sistema híbrido. E o contribuinte pode tirar todas as dúvidas sobre esse processo na Receita Federal. Basta ter uma conta na plataforma gov.br e entrar em servicos.receitafederal.gov.br. Mariana, Luciano.
8: Obrigada, Nazi Brum, pelas informações ao vivo aqui na Voz do Brasil.
6: Quer saber quanto sua rede de ensino tem previsto para investir na educação?
8: O painel de financiamento do novo PAR foi atualizado e agora também traz informações sobre os repasses do Fundeb, o Fundo de Manutenção e Desenvolvimento da Educação Básica e de Valorização dos Profissionais da Educação. Esses repasses feitos nos últimos 12 meses.
6: Pela plataforma é possível consultar os recursos previstos para cada rede, acompanhar receitas e despesas da educação básica e verificar os saldos de programas.
16: Você sabia que é possível consultar informações do Fundeb de forma rápida e prática? O Ministério da Educação acabou de atualizar o painel de financiamento do novo Plano de Ações Articuladas, o novo PAR. Agora é possível acompanhar pela plataforma os valores previstos para cada rede de ensino, considerando fontes como o Fundeb, o Fundo de Manutenção e Desenvolvimento da Educação Básica e de Valorização dos Profissionais da Educação, o Salário Educação e as receitas vinculadas ao mínimo constitucional destinado à manutenção e ao desenvolvimento do ensino. Com a última atualização, o novo PAR apresenta informações da Secretaria do Tesouro Nacional sobre os repasses do Fundeb efetivados nos últimos 12 meses. Além disso, a ferramenta também permite acompanhar a evolução das receitas e das despesas relacionadas à educação básica, bem como dos saldos acumulados de programas. O novo PAR reúne dados das principais fontes de financiamento da educação básica por meio de gráficos e tabelas e permite ainda que gestores educacionais, pesquisadores e cidadãos consultem os recursos destinados às redes de ensino e acompanhem a evolução das receitas ao longo do tempo. Todos esses dados podem ser consultados no painel de financiamento do novo Plano de Ações Articuladas, o novo PAR, disponível em novopar.mec.gov.br. Locução, Júlio César de Oliveira. Reportagem, Daniel Duarte.
8: O ministro do Meio Ambiente.
16: Reportagem, Daniel Duarte.
8: O ministro do Meio Ambiente e Mudança do Clima, João Paulo Capobianco, retornou hoje a Manaus para acompanhar ações de combate aos incêndios florestais no Amazonas.
6: Após sobrevoar as áreas atingidas pelo fogo e reunir-se com autoridades locais, ele falou sobre a situação no estado e os próximos passos.
17: Nós podemos comemorar porque ainda temos uma situação grave, muito grave ainda, ainda muita fumaça, mas houve uma redução nos eventos de queimadas e incêndios, portanto nós temos um movimento positivo e há um indicativo de redução de novos focos. O novo passo agora é a investigação criminal. Nós vamos iniciar uma ação forte de investigação para identificar quem está operando esse conjunto enorme de incêndios e verificar se há uma organização por trás disso e vamos punir aqueles que forem identificados de forma exemplar para que não fique na região uma sensação de impunidade.
8: As ações são realizadas de forma integrada entre órgãos federais, estaduais e municipais para reduzir os impactos ambientais e proteger a população.
6: 330 brigadistas já foram mobilizados para atuar em apoio às equipes do IBAMA, do ICMBio e de outros órgãos federais.
8: Usar a força do futebol para combater a violência contra a mulher.
6: Com esse objetivo foi lançada a campanha Papo de Homem. No futebol, a violência não entra em campo.
18: Em dias de jogos de futebol, os casos de violência contra as mulheres aumentam 27%. Para enfrentar esse problema, o governo federal e a CBF, Confederação Brasileira de Futebol, lançaram a campanha Papo de Honra Federal e a CBF, Confederação Brasileira de Futebol, lançaram a campanha Papo de Homem. No futebol, a violência não entra em campo. A iniciativa convoca a participação de torcedores e jogadores. No vídeo da campanha, estão reunidos jogadores presentes na convocação mais recente da seleção brasileira, como Vini Júnior.
19: No futebol, a violência não entra em campo.
18: E Rayan.
20: Violência contra as mulheres não tem desculpa.
18: A peça foi exibida durante um amistoso entre Brasil e Argentina essa semana em Recife. A proposta da campanha é utilizar a força do futebol para conscientizar o público masculino quanto à prevenção e ao enfrentamento à violência contra mulheres. Foi o que disse o ministro do Esporte, Paulo Henrique.

0: Henrique Cordeiro.
1: São homens, são atletas, são jogadores da seleção brasileira que estão falando de um prisma, estão falando de um lugar de homem. Porque a questão da violência contra a mulher não é um problema sobre as mulheres, mas é um problema sobre os homens. E o homem falando sobre isso impacta, eu tenho certeza, muito mais e pode contribuir decisivamente para que esse estado de coisa possa ser extinto de toda a nossa sociedade.
2: A mensagem também é para quem acha que bebida e raiva justificam uma agressão, alerta o torcedor Marco Polo.
3: De campo, cada um responde por seus atos, fora dele também.
2: A campanha também marca o lançamento do Plano Nacional do Legado Social e Esportivo da Copa do Mundo Feminina FIFA 2027, que estabelece 4 eixos para ampliar a participação de mulheres no futebol. Vale lembrar que mulheres em situação de violência podem buscar orientação e realizar denúncias pelo Ligue 180. Em caso de emergência, devem ligar para o 190 da Polícia Militar. Reportagem Pablo Mundim.
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8: Estamos no Outubro Rosa, mês de prevenção e conscientização sobre o câncer de mama.
9: E mulheres, fiquem de olho, os planos de saúde são obrigados a cobrir o exame de mamografia mesmo em mulheres com menos de 40 anos.
8: A medida vale para os casos em que há indicação clínica para o exame.
9: O exame também é oferecido no SUS.
10: Ao tocar os seios, a geóloga e produtora audiovisual Laila Milani sentiu algo diferente. Ela procurou o médico e o diagnóstico foi de um nódulo benigno que precisava ser acompanhado. 6 meses depois, ao retornar para exames, descobriu que o nódulo havia evoluído para câncer de mama. Laila tinha 38 anos e nunca havia feito uma mamografia.
11: Eu não recebi, né, nenhuma informação que abordasse esse assunto, no sentido de que a mamografia feita antes, né, poderia adiantar o meu caso, né, antecipar um diagnóstico, por exemplo.
10: Desde o começo do mês, os planos de saúde não podem mais negar a cobertura de mamografia digital para mulheres com menos de 40 anos que tenham indicação médica para a realização do exame. A mudança foi aprovada pela Agência Nacional de Saúde. Antes, os planos tinham obrigação de cobrir o exame somente para pacientes entre 40 e 69 anos. O presidente da ANS, Wadid Amu, destacou a importância da medida.
12: A partir de agora, deve ser considerada a necessidade clínica de cada paciente. O diagnóstico precoce salva vidas. Quanto mais cedo a doença é identificada, maiores são as chances de sucesso no tratamento e de melhores resultados para os pacientes.
10: De acordo com o presidente da Sociedade Brasileira de Mastologia, Guilherme Novita, a mamografia é o melhor exame para detecção precoce do câncer de mama. Segundo ele, a partir dos 40 anos, as mulheres devem fazer mamografia anualmente. Ele explica em quais casos a mamografia antes dos 40 anos é recomendada.
13: Existem pacientes que, por questões de risco, geralmente história familiar de câncer de mama ou ovário, ou história pessoal de câncer de mama ou lesões pré-cancerígenas, ou história de mutação genética, elas precisam fazer mamografia antes dos 40 anos.
10: Nas últimas décadas, o câncer de mama se manteve como o tipo de câncer mais frequente entre as brasileiras, com exceção do câncer de pele não melanoma. Segundo o Ministério da Saúde, hoje, a taxa estimada é de 66 novos casos por 100 mil mulheres. Reportagem Luana Karen.
8: E o Ministério da Saúde apresenta campanha com orientações sobre acesso a consultas, exames e cirurgias pelo SUS.
9: O conteúdo explica como buscar atendimento especializado e apresenta opções de atendimento pelo Sistema Único de Saúde.
0: A dona de casa, Vanusa da Conceição, moradora da Ceilândia, no Distrito Federal, conta que o filho, de 14 anos, deslocou o joelho enquanto jogava futebol e foi levado a uma unidade básica de saúde. Após o atendimento de emergência, ela conta como foi o processo para que o filho fizesse a ressonância e outros exames específicos.
14: Eu fui até o posto de saúde, a UBS. Por volta de mais ou menos 7 dias, ele foi chamado para poder fazer a ressonância. Já peguei o resultado e agora retornarei ao médico que consultou ele.
0: Para orientar pessoas que precisam de avaliação, acompanhamento, exames ou procedimentos especializados, como Vanusa, o Ministério da Saúde lançou a campanha nacional de atendimento especializado, que reúne informações sobre como buscar consultas, exames e cirurgias pelo SUS. A iniciativa apresenta o passo a passo, desde a entrada da unidade básica de saúde até o atendimento especializado, é o que explica o diretor do Ministério da Saúde, Rodrigo Oliveira.
15: A gente tem duas grandes portas de entrada. Uma porta de entrada são as UPAs e os grandes hospitais de emergência, e também você pode buscar a unidade básica de saúde. É possível em vários locais, através do meu SUS digital, através do WhatsApp ou de outros aplicativos, você buscar atendimento.
0: Os pacientes do Sistema Único de Saúde têm diferentes possibilidades de atendimento. Para uma consulta, por exemplo, não precisam sair de casa. Eles têm à disposição a telesaúde, que permite a realização de teleconsultas e telediagnósticos. A população também pode ser encaminhada para o atendimento nas carretas de saúde, unidades móveis que oferecem serviços especializados em diferentes regiões do país. Essas unidades atendem prioritariamente onde há menor oferta de serviços especializados. Rodrigo Oliveira explica como os pacientes podem ser atendidos nas carretas.
15: Em geral, um paciente que busca uma unidade básica de saúde precisa de uma consulta especializada ou de um exame especializado, como tomografia, ele entra numa fila do município, da região ou do estado. A carreta, quando chega nessa região, ela se conecta a essa fila e faz essa fila andar mais rápido.
0: Outra opção de atendimento especializado pelo SUS é o encaminhamento de pacientes para hospitais privados e filantrópicos. Reportagem Cleide Lopes.
8: Foram as notícias do governo federal.
9: Uma realização da Secretaria de Comunicação Social da Presidência da República.
8: Com produção da empresa Brasil de Comunicação.
9: Fique agora com o Minuto do TCU. Em seguida, as notícias do Poder Judiciário e do Congresso Nacional. Boa noite.
8: Boa noite, até amanhã.
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17: Você vai ouvir agora notícias do Poder Judiciário.
18: STF decide afastar a inclusão das perdas inflacionárias na correção monetária dos depósitos judiciais.
19: STM realiza seminários sobre a justiça militar e o Tribunal Penal Internacional.
18: Para o STJ, planos de saúde não são obrigados a custear medicamentos à base de canabidiol para tratamento domiciliar.
19: Boa noite, eu sou Marcela Luiza.
18: E eu sou Walter Lima.
19: O Supremo Tribunal Federal decidiu hoje afastar a inclusão dos expurgos inflacionários na correção monetária dos depósitos judiciais.
18: A corte entendeu que a atualização monetária deve observar índices previstos na legislação.
20: Marta, a discussão era para definir se os depósitos de ações judiciais da época dos planos econômicos Bresser, Verão, Collor 1 e 2 têm direito à mesma correção monetária aplicada à caderneta de poupança, chamada de expurgos inflacionários. Esses expurgos correspondem às diferenças de atualização decorrentes de períodos em que os índices utilizados para corrigir valores financeiros não acompanharam integralmente a inflação. No final, prevaleceu o entendimento de que a atualização dos valores deve observar os índices previstos na legislação, sem a incorporação de diferenças decorrentes dos planos econômicos.
19: O Superior Tribunal Militar realiza entre hoje e amanhã em Brasília o seminário Justiça Militar e o Tribunal Penal Internacional, o TPI.
18: O evento reúne especialistas para discutir temas relacionados à atuação do Tribunal Penal Internacional. Marcelo Della Libera.
21: O Tribunal Penal Internacional julga pessoas acusadas de genocídios, crimes contra a humanidade, crimes de guerra e crimes de agressão. O Prêmio Nobel da Paz este ano foi para a jurista Navi Pillay, que já integrou o TPI. A presidente do Superior Tribunal Militar, ministra Maria Elizabeth Teixeira Rocha, avalia com otimismo o trabalho do TPI ao longo de mais de 20 anos de existência.
22: Eu avalio com muito otimismo, porque o Tribunal Penal Internacional foi criado exatamente para que não houvesse a repetição dos tribunais que foram formados para julgar os delitos da Segunda Guerra Mundial. E isso eu acho que é extremamente promissor e garantista, porque dá ao mundo e à sociedade das nações, né, uma estabilidade jurídica para se dizer, né, em conflitos, aquilo que se pode e aquilo que não se pode fazer. Porque até uma guerra, que é o horror e a barbárie, tem de haver regras.
21: Entre hoje e amanhã, o STM promove o seminário Justiça Militar e o Tribunal Penal Internacional, Desafios e Perspectivas da Implementação Jurídica do TPI no Brasil. O evento conta com a transmissão ao vivo pelo canal oficial do Tribunal no YouTube.
19: Plano de saúde não é obrigado a custear medicamentos à base de canabidiol para uso domiciliar sem previsão legal ou contratual de cobertura.
18: A conclusão é do STJ. Fátima Uchoa.
23: A exceção à regra é nos casos expressamente previstos em leis ou normativos específicos. Assim, a mera autorização excepcional de importação concedida pela Anvisa não impõe ao plano de saúde a cobertura obrigatória de tratamento domiciliar com canabidiol. Esse julgamento na segunda sessão, sob o regime da relevância da questão federal, ocorreu em sessão virtual e é definitivo no âmbito do STJ, pois os ministros reafirmaram jurisprudência consolidada na corte. A decisão passa valer para processos semelhantes em todo o país. Vale destacar que essa é a primeira vez que o STJ usou a técnica de reafirmação sob o regime da relevância da questão federal.
19: Dois dias de debates sobre sustentabilidade na Justiça do Trabalho.
18: Magistrados, servidores e especialistas vão discutir soluções para uma justiça trabalhista sustentável. Rafael Silva.
24: Entre os assuntos, eles vão falar sobre mudanças climáticas, gestão de resíduos sólidos, descarbonização e a inclusão socioprodutiva de catadores. Também estão em pauta as estratégias para a criação de planos de contingência socioambiental, além da apresentação de projetos desenvolvidos pelos próprios tribunais, o que ajuda a compartilhar boas práticas entre as unidades. O debate reforça o papel das instituições públicas diante do desafio global de atingir o carbono zero.
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19: Uma boa noite.
18: E até amanhã.
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26: Eu sou Paula Groba.
27: E eu sou Humberto Pinheiro.
26: E estes são os destaques de hoje do Jornal do Senado, que começa agora.
27: Senado vota fim da escala 6-1 em primeiro e segundo turno ainda hoje, segundo o presidente Davi Alcolumbre.
26: PEC da segurança avança no Senado com maior integração e fim da saidinha para membros de facções.
27: Projeto garante às mulheres opção de viajar ao lado de outra passageira sem custo extra.
26: Boa noite.
1: Boa noite.
26: A PEC da Segurança Pública avançou no Senado e segue para votação em plenário. A proposta busca reforçar o combate ao crime organizado com ação direta do governo federal e maior integração entre as forças de segurança da União, dos estados e dos municípios.
27: O texto também prevê penas mais rigorosas para integrantes de facções criminosas, inclui o Sistema Único de Segurança Pública na Constituição e permite a criação de polícias municipais para o policiamento

0: presente, atuante e corresponsável no enfrentamento direto ao crime organizado, em cooperação articulada com as polícias estaduais e locais.
1: Agora nós teremos o governo federal como integrante do Sistema Único de Segurança Pública e podendo agir conjuntamente e tendo responsabilidade no combate aos criminosos e no combate ao crime organizado em todo o país, de forma articulada e integrada, Polícia Civil, Polícia Militar.
0: Além da cooperação federativa, o texto prevê fontes de financiamento protegidas contra contingenciamentos orçamentários. Com a aprovação na CCJ, a PEC da Segurança Pública segue agora para análise do plenário do Senado, onde precisará passar por dois turnos de votação antes de poder seguir para promulgação.
2: O senador Espiridião Amin, do PP de Santa Catarina, afirmou que a PEC da Segurança Pública merece atenção especial do governo e do Congresso Nacional. Ele defendeu que a proposta seja analisada ainda nesta legislatura pelos senadores.
3: Na avaliação de Amin, o aperfeiçoamento da proposta vai ajudar a garantir melhores condições de segurança à população brasileira.
4: Que eu creio que deverá merecer de nós, ainda nesta legislatura, a urgência e o aperfeiçoamento necessário.
2: E mulheres poderão ter o direito de escolher viajar ao lado de outra mulher em aviões e ônibus sem pagar nada a mais por isso.
3: É o que prevê um projeto que está na pauta da Comissão de Fiscalização e Controle e Defesa do Consumidor do Senado. A proposta garante essa opção no momento da compra da passagem. Repórter Pedro Pincer.
5: A Comissão de Transparência, Fiscalização e Controle está pronta para votar um projeto de lei que garante às mulheres que viajam sozinhas o direito de optar no ato da compra da passagem em transportes coletivos por assentos ao lado de outras mulheres. O texto já foi aprovado na Comissão de Direitos Humanos. O objetivo é evitar situações de violência durante o trajeto e limitar as situações de vulnerabilidade, além de consolidar o compromisso do Estado com a promoção de políticas de proteção às mulheres em todos os espaços. A autora do projeto, senadora Daniela Ribeiro, do Progressistas da Paraíba, destacou que o assento ao lado de outra mulher não terá custo extra para a passageira nem para as empresas.
6: Essa iniciativa, ela visa prevenir casos de assédio e a gente sabe também que previne violência, proporcionando muito mais tranquilidade durante os deslocamentos. Comprovadamente, a vulnerabilidade das mulheres no transporte coletivo é uma realidade.
5: Se aprovada na comissão, a proposta só vai ao plenário caso seja apresentado recurso com esse objetivo.
2: Evitar erros médicos que podem custar a vida de crianças é o objetivo de um projeto que está na pauta da Comissão de Assuntos Sociais do Senado.
3: A proposta busca reforçar a segurança no atendimento infantil e prevenir tragédias como a do menino Benício, que morreu em Manaus após receber uma dose letal de adrenalina. A repórter Raíssa Abreu tem os detalhes.
7: O projeto do senador Eduardo Braga, do MDB do Amazonas, determina que os serviços de atendimento pediátrico tenham sempre um médico especialista. Também estão previstas regras para que os pais ou responsáveis pela criança recebam informações claras sobre seu estado de saúde e apoio psicossocial.
8: Para que um profissional não cometa erros e equívocos, como aconteceu recentemente no meu estado, com o garoto Benício, que ao chegar em um hospital supostamente de excelência no meu estado e ao ser atendido no ambulatório, imagine Vossa Excelência que um profissional da saúde injetou adrenalina na veia de uma criança, o que levou, obviamente, a óbito esta criança.
7: A proposta recebeu o voto favorável da relatora, senadora Damaris Alves, do Republicanos do Distrito Federal. Se aprovada na Comissão de Assuntos Sociais, a proposta segue direto para a Câmara dos Deputados.
2: E a senadora Zenaide Maia, do PSD do Rio Grande do Norte, fez um apelo a pais e aos responsáveis para que vacinem as crianças. Médica, ela alertou para o risco de doenças como o sarampo voltarem a circular, com a possibilidade de complicações graves e até a morte.
3: A senadora destacou que vacinar é um ato de proteção à saúde infantil e que a imunização não deve ser uma questão política, mas uma responsabilidade de todos.
9: Vacinem os seus filhos. Não é possível que a gente continue vendo crianças voltando a ter sarampo. Sarampo é uma doença extremamente grave. Pode matar e pode também deixar sequelas pro resto da vida.

0: Eles estão reunidos no plenário para discutir a proposta de emenda à Constituição que acaba com a escala 6x1. O texto prevê reduzir a jornada semanal de 44 para 40 horas, sem diminuição dos salários.
1: Segundo o presidente do Senado, Davi Alcolumbre, a votação da PEC em dois turnos está prevista para hoje. O repórter Alexandre Campos traz mais informações.
2: Além de reduzir a jornada sem diminuir salário, a PEC prevê dois dias de folga semanal, sendo um deles preferencialmente aos domingos. Essas regras valerão para os terceirizados que prestam serviços para a administração pública direta e indireta da União, dos estados, do Distrito Federal e dos municípios. No entanto, não serão aplicáveis para os trabalhadores da iniciativa privada que tiverem diploma de curso superior e que receberem um salário maior que 2,5 vezes o teto da Previdência Social, salvo se o empregador, por vontade própria, decidir o contrário. A mudança será gradual. 2 meses depois de sua promulgação, o tempo de trabalho por semana passará de 44 para 42 horas semanais. Um ano depois da implementação dessa primeira etapa, a jornada vai diminuir para 40 horas. Líder do governo, a senadora Tereza Leitão, do PT de Pernambuco, afirmou que a redução da jornada é uma luta histórica dos brasileiros, construída nas fábricas, comércios, nos serviços, ruas, escolas e até nas redes sociais.
3: Estamos escrevendo este capítulo ao lado de cada trabalhador que acorda antes do sol nascer, de cada mãe e de cada pai que querem acompanhar o crescimento de seus filhos, de quem deseja estudar, cuidar da saúde, encontrar os amigos, estar com a família, descansar, de quem quer simplesmente recuperar o direito de ser dono de parte maior do seu próprio tempo e fazer dele o que quiser.
2: Representante do PL de Santa Catarina, o senador Jorge Seif reconheceu que, por ser um apelo dos trabalhadores, é favorável à redução da jornada. No entanto, ele defende correções futuras no texto, como a desoneração da folha de pagamentos para aliviar o bolso dos empregadores ou até mesmo a flexibilização das relações de trabalho.
4: Então, essa PEC, ela atende em parte o anseio da população, que é trabalhar 5 dias por semana, mas daqui a pouco, com ela operacionalizada, o funcionário vai chegar. O patrão fala assim: olha, eu quero trabalhar um pouco mais, não vai poder. Olha, eu quero fazer mais hora extra porque eu troquei de carro, eu comprei uma geladeira, não vai poder. Então essa PEC é um pouco engessada, mas vamos discutir isso lá na frente e no ano que vem, se necessitar de melhoras, se necessitar de ajuste, nós vamos fazê-lo sem prejudicar a população.
2: Para aqueles empregados sujeitos a regimes diferenciados, como aeronautas, o texto permite que acordo ou convenção de trabalho defina diferentemente a distribuição do tempo de prestação de serviço e o descanso semanal remunerado, assegurados os direitos da PEC.
1: Com edição de Paulo Groba e trabalhos técnicos de Eliseu Caires, o Jornal do Senado fica por aqui. Acompanhe agora as notícias da Câmara dos Deputados. Boa noite.
0: Boa noite e até amanhã.
5: Jornal Câmara dos Deputados. Comissão debate integração das universidades com o setor produtivo.
6: Deputados criam plano de atenção no SUS às pessoas com epilepsia.
5: Projeto isenta de ICMS a aquisição de próteses mamárias de silicone.
6: Boa noite. Projeto aprovado retira ICMS das próteses mamárias de silicone. Confira os detalhes com Silvia Munhato.
7: A Comissão de Defesa dos Direitos da Mulher aprovou o projeto que concede a isenção do ICMS nas operações de compra de próteses mamárias de silicone destinadas à reconstrução mamária de mulheres que realizaram mastectomia total ou parcial. A relatora na comissão, deputada Érica Hilton, do PSOL de São Paulo, ressaltou que o custo das próteses é alto.
8: Sabendo que a prótese mamária é essencial para a reconstrução da saúde emocional e abalada pelo tratamento do câncer, o projeto facilita os avanços nas etapas do processo de cura definitivo da doença, na medida em que o acesso à prótese mamária será menos oneroso para aquelas que mais necessitam.
7: Pelo texto, a isenção será concedida mediante a apresentação de laudo médico emitido por profissional especializado, atestando a realização da mastectomia, a necessidade do uso de prótese mamária de silicone e a recomendação para reconstrução. A isenção do ICMS se aplicará tanto para compras realizadas diretamente pelas pacientes, quanto por intermédio de hospitais, clínicas ou centros de reabilitação. O benefício valerá para procedimentos realizados pelo Sistema Único de Saúde, por seguradoras de saúde privadas ou por planos de saúde. A proposta que tira o ICMS das próteses mamárias de silicone será analisada agora pelas comissões de saúde, finanças e tributação e Constituição e Justiça. Para virar lei, precisa ser aprovada pela Câmara e pelo Senado. Da Rádio Câmara de Brasília, Silvia Munhato.
5: Homenagem. Dr. Zacarias Calil, do MDB de Goiás, celebra o Dia do Médico em 18 de outubro, destacando a importância da profissão no cuidado com a vida. Ele ressalta que, além do conhecimento científico e da atualização constante, a medicina exige empatia e compromisso com os pacientes.
6: Dr. Zacarias Calil defende a valorização dos profissionais de saúde, com melhores condições de trabalho e atendimento digno à população. Ele agradece aos colegas de profissão pela dedicação e reforça a importância de manter o compromisso com a saúde e o bem-estar dos brasileiros.
5: Saúde. A Câmara analisa medidas para facilitar o atendimento à pessoa com doença renal, incluindo a diminuição da distância entre a residência do paciente e o local da diálise. O repórter Luiz Cláudio Canuto tem as informações.
9: O Brasil tem mais de 150 mil pessoas que fazem diálise, segundo a Sociedade Brasileira de Nefrologia. A demanda pelo tratamento vem crescendo e a hemodiálise é a modalidade predominante. Na Câmara dos Deputados, um projeto visa facilitar o atendimento à pessoa com doença renal crônica por meio da redução da barreira de distância entre o paciente e o atendimento. O texto, já aprovado pela Comissão de Saúde, estabelece que o atendimento ao paciente com doença renal crônica observará as diretrizes de regionalização, hierarquização e integralidade da assistência nos termos da lei e das normas do SUS. Os serviços de saúde poderiam, sempre que clinicamente indicados, dar prioridade a terapias que diminuam a necessidade de deslocamento do paciente, inclusive mediante utilização da diálise peritoneal domiciliar. A diálise peritoneal é um tratamento de substituição da função renal que limpa o sangue usando o peritônio como filtro natural. O peritônio é o revestimento interno do abdômen. A comissão aprovou a redação proposta pela relatora, deputada Silvia Cristina, do PP de Rondônia. O texto original, do deputado Eduardo da Fonte, do PP de Pernambuco, estabelecia que a clínica de hemodiálise deveria estar no máximo a 50 quilômetros do domicílio do paciente. Mas a relatora acha que a fixação de uma distância máxima uniforme é incompatível com a organização regionalizada e hierarquizada do SUS.
10: A gente vê a importância, claro, que deveria estar perto, mas a gente não vê orçamento público que dê para faça essas clínicas a cada 50 quilômetros. Então, nós fizemos uma emenda e, graças a Deus, foi aprovada para que cada paciente com indicação nós levássemos a diálise peritoneal, que é em casa, onde o paciente ele tem a oportunidade de fazer esse acompanhamento, né? E que, na verdade, é muito dolorido, mas em casa, no seu ambiente, que nós temos a certeza que teríamos um resultado ainda melhor.
9: O projeto estabelece que o poder público pode estimular o uso de telesaúde e de monitoramento remoto para acompanhamento clínico de pacientes em terapia renal substitutiva, mas as ações previstas não devem criar despesas obrigatórias ou impor novos encargos administrativos à União. A proposta, que busca facilitar o atendimento à pessoa com doença renal, ainda vai ser votada pelas comissões de Finanças e Tributação e de Constituição e Justiça. Para virar lei, precisa ser aprovada pela Câmara e pelo Senado. Da Rádio Câmara de Brasília, Luiz Cláudio Canuto.
5: Economia.
6: Welter, do PT do Paraná, defende investimentos em habitação popular, saúde e educação. Ele menciona programas como Minha Casa Minha Vida, o financiamento da produção agrícola, o atendimento pelo SAMU e a ampliação das escolas em tempo integral.
5: Welter ressalta a importância de fortalecer a economia e ampliar as oportunidades para os trabalhadores. Na avaliação dele, os avanços sociais dependem da continuidade dos investimentos públicos e de iniciativas que promovam a distribuição de renda e a qualidade de vida da população.
11: Trabalho.
6: Paulão do PT de Alagoas ressalta a importância da mobilização dos trabalhadores e da sociedade para a aprovação do fim da escala 6x1. Ele também critica grupos políticos que apenas agora, às vésperas do segundo turno, dizem ser favoráveis à matéria.
11: Segundo Paulão, a aparente mudança de postura não afasta as ameaças aos direitos trabalhistas. Ele aponta riscos em uma possível reforma constitucional que, em sua opinião, é articulada por grandes banqueiros e alerta a população para que se mantenha atenta.
6: Tadeu Venere, do PT do Paraná, critica a mudança de posicionamento de representantes da extrema-direita sobre o fim da escala 6x1. Ele acredita que a modificação seja uma resposta ao temor das mobilizações populares e não uma revisão real de posicionamento.
11: Tadeu Venere questiona os argumentos sobre custos para pequenos negócios e a negociação individual de jornada de trabalho e rechaça também as posições contrárias a medidas sociais, como a anistia de dívidas e a votação de projeto contra a misoginia no Congresso Nacional.
12: Desenvolvimento Regional.
6: Denise Pessoa, do PT do Rio Grande do Sul, agradece o apoio recebido na eleição e se compromete em continuar seu trabalho em prol da saúde e educação e na busca de parcerias com o governo federal para custear a reconstrução no estado.
11: Ao fazer um balanço do mandato atual, Denise Pessoa menciona o campus da UFRGS, um novo aeroporto, o Instituto Federal em Gramado e o curso de medicina da Universidade Federal do Pampa, em Bagé, como principais vitórias. Ela continuará atuando em defesa do SUS e de pautas climáticas.
12: Transportes.
6: Bebeto, do PP do Rio de Janeiro, diz que a mobilidade urbana é uma das prioridades do seu mandato e cobra avanços em obras viárias na Baixada Fluminense. Entre as demandas, segundo ele, estão a construção de uma ligação entre a linha vermelha e a pista expressa da rodovia Presidente Dutra.
11: Bebeto também cobra a continuidade das obras de revitalização da ferrovia da Baixada Fluminense, incluindo a implantação de uma ciclovia entre São João do Meriti e Nova Iguaçu. Ele ainda destaca a importância da duplicação da Serra das Araras para a segurança e a fluidez do tráfego.
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6: A Câmara dos Deputados debate uma melhor integração entre universidades federais e setor produtivo. A repórter Agui Pontes tem os detalhes de uma proposta aprovada.
14: A Comissão de Ciência, Tecnologia e Inovação da Câmara dos Deputados aprovou um projeto que busca ampliar a cooperação entre universidades públicas e o setor produtivo. Segundo o autor da proposta, deputado Duda Ramos, do Podemos de Roraima, isso será feito com a criação de um Programa Nacional de Integração Universidade-Indústria. O objetivo é principalmente simplificar as relações entre o ambiente acadêmico e os setores produtivos. Segundo o relator, deputado Júlio César Ribeiro, do Republicanos do Distrito Federal, a relação entre empresa e universidades é truncada e pouco funcional.
15: A proposta cria um ambiente muito mais favorável para a integração. Hoje, muitas parcerias deixam de acontecer por causa das burocracias, da insegurança jurídica e da dificuldade de aproximação entre universidades e empresas.
14: Além de intermediar essa relação, a proposta também prevê a criação de metas nacionais. Seriam metas como o número de parcerias firmadas, o volume de recursos captados em projetos, os registros de propriedade intelectual, de tecnologias somadas ao setor e outras formas de exercer impacto regional, social e econômico no setor produtivo. A governança política do Programa Nacional de Integração Universidade-Indústria seria feita em esfera federal. A proposta vai passar pelas comissões de Educação e de Constituição e Justiça. Da Rádio Câmara, de Brasília, Agui Pontes.
12: Educação.
11: Flávio Nogueira, do PT do Piauí, ressalta a importância dos investimentos em educação para ampliar as oportunidades da população. Ele cita a expansão das universidades e dos institutos federais como exemplo de política pública voltada à população mais pobre.
6: Flávio Nogueira considera que o acesso ao ensino superior e à formação técnica devem ser prioridade do poder público. Para o legislador, a oferta de educação gratuita contribui para reduzir as desigualdades sociais, especialmente entre os brasileiros que mais precisam do apoio do Estado.
12: Esporte.
11: A Câmara aprovou a proposta que obriga clubes esportivos a manterem profissionais idôneos e capacitados em alojamentos. A repórter Paula Bittar acompanhou a votação.
0: A Comissão de Constituição e Justiça da Câmara aprovou uma proposta que obriga os clubes esportivos a manterem em período integral nos alojamentos um corpo de profissionais idôneos e capacitados para assistir os jovens atletas em formação. De acordo com o texto aprovado, considera-se idônea a pessoa que trabalha honestamente com observância do dever de cuidado, que cumpre as regras estabelecidas por seus superiores, ou seja, fazendo sempre tudo com muito zelo e responsabilidade. O texto determina que o clube que descumprir a regra da presença de profissionais em período integral nos alojamentos poderá ter o contrato com o atleta em formação cancelado e também poderá ser punido com multa de até R$50 mil, que será dobrada em caso de reincidência. O contrato também poderá ser cancelado se o clube não atender os requisitos de alojamento, alimentação, segurança e higiene adequados. Outra proposta aprovada pela CCJ torna obrigatória a presença de um profissional de educação física em entidades formadoras de atletas e escolinhas de esportes. Tanto essa quanto a que obriga os clubes esportivos a manterem em período integral nos alojamentos um corpo de profissionais idôneos e capacitados para assistir os jovens atletas em formação seguem agora para o Senado. Da Rádio Câmara, de Brasília, Paula Bittar.
12: Eleições.
6: Charles Fernandes, do PSD da Bahia, defende uma reforma política com mandatos de 5 anos e o fim da reeleição para cargos de presidente, governadores e prefeitos. Em sua visão, a medida reduz gastos eleitorais e permite mais foco na gestão pública.
11: O deputado quer também a adoção do voto distrital para aproximar os deputados da população e anuncia que vai se esforçar para aprovar a pauta a partir de 2027. Na opinião de Charles Fernandes, o debate é urgente diante da proximidade das eleições municipais de 2028.
6: General Girão, do PL do Rio Grande do Norte, aponta aumento na intolerância política entre os brasileiros. O congressista defende o respeito às diferenças de opinião no parlamento, alertando para o risco de declarações que possam estimular a violência contra adversários políticos.
11: General Girão relata que seu gabinete no Rio Grande do Norte foi alvo de pichações e adesivos de caráter político. O parlamentar informa que solicitou a análise de imagens de segurança para identificar os responsáveis e que registrou um boletim de ocorrência sobre o fato.
6: Lucas Redecker, do PSD do Rio Grande do Sul, agradece aos eleitores pela renovação do mandato e faz críticas à condução da economia pelo governo federal. Ele questiona o custo de vida e afirma que os preços elevados no supermercado pesam no orçamento das famílias brasileiras.
11: Lucas Redecker também defende a apuração de suspeitas envolvendo integrantes do judiciário e cobra que possíveis irregularidades sejam investigadas. Ele afirma que pretende manter o tema em debate com foco na responsabilização de autoridades e no combate à impunidade.
12: Relações Exteriores.
6: Alice Portugal, do PCdoB da Bahia, defende a soberania nacional diante do que considera uma ameaça de interferência estrangeira nas decisões do Brasil. Ela alerta para o risco de exploração das riquezas minerais por empresas de outros países, sem que os interesses brasileiros sejam priorizados.
11: Alice Portugal critica a possibilidade de acordos que ampliem o controle internacional sobre recursos estratégicos do país. Ela afirma que a proteção do patrimônio nacional e dos direitos da população são fundamentais para que o Brasil preserve sua autonomia.
12: Segurança Pública.
6: Gilmar Machado, do PT de Minas Gerais, comemora o avanço da PEC da Segurança Pública no Senado. O deputado ressalta que a proposta fortalece o combate ao crime organizado ao ampliar a integração entre as forças policiais de todo o país.
11: Gilmar Machado destaca que o texto inclui o Sistema Único de Segurança Pública na Constituição, além de permitir a criação de polícias municipais. A proposta também estabelece mecanismos de financiamento para o setor com o objetivo de ampliar os recursos contra a criminalidade.
12: Votação.
6: Plenário da Câmara aprova projeto que institui um programa de atenção integral no Sistema Único de Saúde às pessoas com epilepsia. O repórter Antônio Vital tem as informações.
16: A Câmara dos Deputados aprovou o projeto que cria um programa nacional de atenção integral às pessoas com epilepsia no Sistema Único de Saúde, o SUS. O objetivo do programa é combater o preconceito e proporcionar atendimento integral às pessoas com epilepsia, de modo a reduzir as manifestações clínicas da doença e a ocorrência de sequelas. O projeto apresentado pelo deputado Rui Carneiro, do Podemos da Paraíba, foi modificado pela relatora, deputada Laura Carneiro, do PSD do Rio de Janeiro. O texto aprovado anteriormente pela Comissão de Saúde da Câmara garantia, entre outras coisas, atendimento multiprofissional e especializado, assistência farmacêutica, acesso ao tratamento indicado, inclusive cirúrgico, leitos para internação em enfermarias e UTI, além de acompanhamento especializado à gestante antes e depois do parto. O texto aprovado prevê acesso da pessoa com epilepsia aos serviços de atenção primária, especializada e hospitalar, bem como acesso aos medicamentos incorporados pelo SUS e aos procedimentos terapêuticos e cirúrgicos indicados clinicamente e disponibilizados pelo Sistema Único de Saúde. Prevê ainda ações educativas para divulgar informações e orientações sobre a doença e o treinamento de profissionais da educação e dos transportes públicos para conhecer e reconhecer os sinais de crise epilética e sobre como agir em casos desse tipo. O acordo que resultou na aprovação da proposta, com o apoio do governo, também retirou do texto o artigo que previa horário de serviço especial para trabalhadores em fase de tratamento. A relatora Laura Carneiro explicou que as alterações priorizam a estrutura já existente do SUS, sem criar privilégios.
17: Trata-se de alterações meritórias, porque prioriza a utilização das estruturas já existentes no SUS, que se encontram em permanente evolução, e baseiam-se na razoabilidade ao proteger os direitos das pessoas com epilepsia, sem criar privilégios indevidos. Dessa forma, são mantidos os avanços do cuidado integral à saúde desse grupo de pessoas, sem comprometer a igualdade e a justiça social.
16: O projeto que cria o Programa Nacional de Atenção Integral às Pessoas com Epilepsia no SUS agora será analisado pelo Senado. Da Rádio Câmara de Brasília, com informações de Daniela Lessa, Antônio Vital.
12: Últimas notícias.
11: Os deputados iniciaram no final da tarde a análise do projeto do governo federal que aumenta o teto de receita do microempreendedor individual. O texto define um reajuste progressivo do teto da receita bruta anual para enquadramento como MEI para R$110 mil em 2027 e R$140 mil em 2028.
6: O projeto também permite que um microempreendedor contrate até 2 empregados que recebam exclusivamente um salário mínimo ou o piso salarial da categoria profissional. Hoje a legislação permite a contratação de apenas 1 empregado.
11: Termina agora o jornal Câmara dos Deputados, produzido pela Rádio Câmara, com trabalhos técnicos de Everson Urani e apresentação de Márcio Aquirissardi e José Carlos Andrade. Uma ótima noite para você.
6: Boa noite, a Voz do Brasil volta amanhã.
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